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1: Esse foi Stan Getz, música de George e Ira Gershwin, Love is Here to Stay. Antes ouvimos Clark Terry e Thelonious Monk com One Foot in the Gutter, música de Clark Terry. Tudo bem com você nesta segunda-feira? Como é que foi o final de semana? Tenho certeza que muito bom. Deu para relaxar, deu para descansar um pouquinho, não é? Então, uma ótima semana para você, viu? E muito bom ter a sua companhia neste início de semana e, melhor ainda, a sua participação aqui pelo nosso WhatsApp. Você sabe, estamos ao vivo, DDD 21 99710-0537. Abraços para o Itamar e a Marinete Santos de Itaboraí, Ronaldo Viana de Itaipuaçu, Clemilson Carneiro de Belfor Roxo. Abraços também para o Paulo César do Fonseca em Niterói, José de Itaboraí e para o Walter dos Santos de Realengo. Ah, e também para o Jaime Viana de Niterói. Kevin Reis é um pianista e compositor de grande sensibilidade e sofisticação. É o matador, revela seu estilo contemporâneo, cheio de nuances e musicalidade. A música é do próprio Kevin Reis. 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
1: Muito boa essa sequência, não? Terry Lyne Carrington, grande baterista e produtora, uma das mais importantes do jazz atual. Ela nos traz essa versão de St. Thomas, clássico de Sonny Rollins, com energia, groove, uma abordagem moderna. E antes ouvimos Kevin Reyes com El Matador, música do próprio Kevin Reyes. Nosso WhatsApp para sua participação, que você sabe, é sempre muito bem-vindo, a DDD 21 99710-0537. Começo os abraços desse bloco com a minha querida amiga Letícia, grande cientista da Fiocruz, dando a honra da sua audiência. Ela está no táxi do Rodney, taxista que também está sempre ligado aqui no Jazz Livre. Rodney, um grande abraço para você. Ótima jornada, ótimas corridas aí para você. Obrigado pela companhia sempre, viu, amigo? Abraços também neste bloco vão para o Jorge Luiz Silva, do Engenho da Rainha, Sidney, meu xará, de Jacarepaguá. Abraços para o Marcos Mendes Amaral, de Icaraí, Niterói, Ronaldo Rodrigues, de Guaratiba, Felipe Urcelino, do Gama, Distrito Federal, Tânia e Nina, nos ouvem da Usina, na Tijuca, Eduardo Ventura, de Belo Horizonte, Minas Gerais, Fábio Xavier, de Ipanema, e Gisela da Ruda, de Laranjeiras. Ed Palmieri é um dos grandes mestres do piano latino e do jazz afro-cubano. Nabal Cruz mostra sua capacidade de criar ritmos irresistíveis e cheios de vida. Vamos

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1: Ouvimos Blues for Gates com Dexter Gordon e Lionel Hampton, música do Dexter Gordon, que foi um dos grandes saxofonistas tenores do hard bop. Ele traz um som poderoso, frases longas em Blues for Gates, ao lado do vibrafonista Lionel Hampton. E antes ouvimos Ed Palmieri com Nubble Cruise, música do Ed Palmieri. Abraços neste bloco vão para o Rogério Rangel, de Niterói, também para Andréa Brum,

de Marechal Hermes, o Ronaldo do Morro da Conceição, que manda abraços para o amigo Ângelo Acauã, de Copacabana. Abraço também para o Fabiano de Arraial do Cabo, ligado aqui na programação, mandando um abraço para o grande trompetista Márcio Medeiros. Tá aí, Fábio, um abraço para o Márcio. Obrigado pela companhia, viu, amigo? Quincy Jones é um dos arranjadores e produtores mais influentes da história da música. Sua versão de Bass, You Is My Woman Now, traz sofisticação e emoção. A música é de George, Ira Gershwin e The Bose Hayward. 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

Ouvimos Have You Met Miss Jones com Lou Armstrong, música do Lawrence Hutt e Richard Rodgers. Antes, tivemos Quincy Jones com Bass, You Is My Woman Now. Muito bom ter a sua companhia aqui no Jazz Livre, viu? Melhor ainda a sua participação pelo nosso WhatsApp, sempre DDD 21 99710-0537. Abraços finais do programa de hoje para o Leandro Gentil, de Itaipuaçu, e que manda um abraço para Carolina, do Espírito Santo, e Esmeralda, da Praça do Carmo. Abraço também para Tainá Oliveira, taxista, ligada aqui no Jazz Livre. Boa jornada para você aí, boas corridas. Obrigado pela companhia, Tainá. Alexandre Bug, de Maricá. Alexandre Lucas, de Seropédica, nos ouvindo com a esposa Vanilsa. Abraço também para o Herveton Guasti, de Itaboraí, Luciano Ribeiro, de Vila Isabel, e para o Carlos José de Manguinhos. Aproveito para convidar você a seguir nosso perfil nas redes sociais, @RadioMac. O Jazz Livre tem produção de Anderson Domingos e Carlos Soca, sonoplastia de Silas Mendes, coordenação de programação de Rodrigo Soprana. Eu sou o Sidney Ferreira, espero que você tenha gostado do programa de hoje. Obrigado por sua companhia, uma ótima semana para você. A gente se encontra, certamente, no próximo Jazz Livre. Tchau!

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5: 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A mostra reúne artistas de diferentes territórios da América Latina, como Ailton Krenak, Cláudia Andujar, Dayara Tucano e Denilson Baniwa, com pinturas, fotografias, esculturas e instalações. Em cartaz até 20 de setembro na Galeria FGV Arte, que fica na Praia de Botafogo. Do Rio de Janeiro, Jansen Campos para a Rádio MEC, clássica e atual.
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2: Olá, boa noite. Eu sou o Pedro Pontes e a partir de agora eu ofereço a você o que há de melhor na música instrumental brasileira e internacional, o melhor do jazz, do blues e até da música clássica. Lembrando que a programação musical é de Cacá Santiago, a sonoplastia é de Jaime Batista e a edição é de Juliana Souza. Nós começamos o Todas as Bossas desta segunda-feira, 27 de julho, com o Samba do Carioca, música de Carlinhos Lira e Vinícius de Moraes, com o grupo Os Cariocas.

0: Você ouviu o guitarrista baiano Jurandir Santana, a música de Milton Nascimento e Ronaldo Bastos, Cravo e Canela. E abrindo todas as bossas desta segunda-feira, os cariocas interpretando Carlinhos Lira e Vinícius de Moraes em Samba do Carioca.
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0: Nós seguimos aqui agora com o sax de Nivaldo Ornelas e a UFR Jazz Ensemble Tijuca.

0: Você ouviu agora o Cora Jazz Trio, esse grupo africano, na música de Abiadulaye Diabaté, Senefe. E a primeira, Nivaldo Ornelas, com a UFR Jazz Ensemble, Tijuca.
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0: Você está ligado em Todas as Bossas desta segunda-feira. Nós seguimos aqui com o baixista Max Roberts e o violão de Ginga na música de Max Roberts, do Ginga para a Bossa.

0: E esta foi a cantora niteroense Denise Pinu, na música de Menescal e Bôscoli, Você. E abrindo o bloco, Max Roberts e Ginga, na música Do Ginga para Bossa.
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0: Nós seguimos aqui com a belíssima e saudosa voz da jovem que nos deixou, Amy Winehouse, a música dela mesma e de Finn Greenall, Half Time.

0: Este foi o sax alto de Art Pepper na música de Cole Porter, You'd Be So Nice to Come Home To. E a primeira, Amy Winehouse, Halftime.
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0: E nós seguimos aqui com o genial trompetista, compositor, a lenda do jazz, Miles Davis, na música de Jerry Mulligan, Jeru.

0: E esta foi a cantora e saxofonista Camille Turman, na música da própria Turman, A Change of Mind. E abrindo o bloco, Miles Davis, música de Jerry Mulligan, Jeru.
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0: E nós estamos terminando Todas as Bossas desta segunda-feira com a belíssima voz de Joyce, música de Johnny Alf e Ronaldo Bastos, Olhos Negros.

0: Você ouviu o duo Santoro, formado pelos irmãos Paulo e Ricardo Santoro nos violoncelos, na música de Valdir Azevedo, Brasileirinho. E a primeira Joyce, música de Johnny Alf e Ronaldo Bastos, Olhos Negros. O Todas as Bossas desta segunda-feira vai ficando por aqui. Lembrando que a programação musical foi de Cancá Santiago, a sonoplastia de Jaime Batista e a edição de Juliana Souza. Eu sou Pedro Pontes e agradeço muito a sua companhia, a sua audiência, querido ouvinte da Rádio MEC. E não deixe de nos acompanhar. Amanhã estamos de volta às 10 da noite com Todas as Bossas, o que há de melhor na música instrumental brasileira e internacional, o melhor do jazz, do blues e até da música clássica. Até amanhã.
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0: Vinte e três horas e dois minutos.
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5: Olá, ouvintes de Concertos UFRJ. Hoje a gente vai apresentar o primeiro programa de uma série de três, que é intitulado Beatles em Choro. Pouco antes de morrer, em 1996, o cantor e compositor Renato Russo teve uma ideia que o deixou empolgado: fazer um disco com as músicas dos Beatles interpretadas por músicos de choro. 6 anos mais tarde, o produtor e amigo de Renato, João Augusto, convidou Henrique Cases, músico de larga experiência no mundo chorístico, para produzir Beatles em Choro. Cases achou a ideia excelente. E ele comentou que, há bastante tempo, eu defendo a ideia de que choro não é um ritmo, e sim uma musicalidade, um jeito de tocar. Cheguei até a escrever um livro defendendo essa tese, pois era hora de mostrá-la na prática. E, para compor o elenco do CD, Henrique convocou, além do seu quarteto com que ele toca habitualmente, alguns dos mais brilhantes solistas, né, da atualidade. Então, a gente tem Carlos Malta, sax e flauta, Hamilton de Holanda no bandolim, Paulo Sérgio Santos na clarineta e Rildo Ora na gaita. E, é claro, o próprio Henrique Cases no cavaquinho. E o resultado de público e crítica foi tão positivo que, no ano seguinte, o mesmo elenco se reuniu para gravar Beatles em Choro 2 e, mais tarde, os volumes 3 e 4 foram realizados simultaneamente. Então, a gente vai ouvir hoje, né, uma parte, uma boa parte, de Beatles em Choro. Então, inicialmente, a gente começa com 3 faixas. Help, Something e The Fool on the Hill.

Ouvimos Help, Something e The Fool of the Hill no projeto Beatles em Choro, com vários músicos super craques do universo do choro tocando música dos Beatles. No próximo bloco, vamos ouvir Day Tripper, Here, There and Everywhere e Blackbird.

E para finalizar o programa de hoje, a gente vai escutar You're Going to Lose That Girl, In My Life, Your Hard Day's Night e Yesterday.

0: caros ouvintes, até o nosso próximo encontro.
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3: Cefalópode, música e interpretação de Felipe Julián.

0: Cefalópode, música e interpretação de Felipe Julián.
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3: Olá, ouvinte Arte Clube. Tire uma hora do seu dia para curtir boa música e ficar por dentro das novidades da arte e da cultura. Estamos no ar em rede com a Rádio MEC AM e a UFRJ FM 88,9. E hoje o Arte Clube te leva para conhecer uma exposição fotográfica que expõe três das feridas mais profundas da mineração no Brasil: Mariana, Brumadinho e o Vale do Jequitinhonha. O nome é Zonas de Sacrifício do Ouro ao Pó, da fotógrafa Isis Medeiros. Está em cartaz na Galeria Mestre Vitalino, na Rua do Catete. E vamos celebrar hoje o centenário de um dos maiores gênios do jazz brasileiro, Moacir Santos. Temos ainda os lançamentos musicais, o Giro na Cultura, o Disco do Dia, a Songbook e as dicas da Agenda Cultural. Fique com a gente até uma hora no Arte Clube.
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3: No Songbook Arte Clube, canções hoje de Renato Russo e a Legião Urbana, na interpretação de Leila Pinheiro, Rosa Maria Collin e Zélia Duncan.

0: Ouvimos no Songbook Art Club canções de Legião Urbana e Renato Russo. Zélia Duncan cantou Quase Sem Querer, Rosa Maria Collin, Giz e Leila Pinheiro, Índios.
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0: Compositor, arranjador, multi-instrumentista, maestro, Moacir Santos completaria 100 anos no último dia 26 de julho. Vamos relembrar esse gênio na reportagem especial de Sara Kinis.

0: reza de pessoas numa procissão foi o ponto de partida para a melodia de Nanã, composta por Moacir Santos. Trilha de abertura do filme Ganga Zumba, ganhou letra de Mário Teles e foi gravada por uma centena de artistas, como Nara Leão, Sérgio Mendes, Tim Maia e nomes do jazz, como Kenny Burrell e Gil Evans. Nanã é a orixá mais antiga das religiões afro-brasileiras e, na obra de Moacir Santos, é sua canção mais conhecida. Nascido em 26 de julho de 1926, no sertão pernambucano, na região de Serra Talhada, o maestro aprendeu a tocar os instrumentos de banda marcial ainda criança. Em depoimento recuperado de um especial da Rádio MEC, em 2016, Moacir Santos relembra os primeiros contatos com a música.
1: Quando eu entendi a vida, que era um ser vivo, a música também já estava comigo. A gente brincava de banda de música na cidade. Lá em Flores, uma cidade assim muito subdesenvolvida, era muito natural os meninos andar nus, sem roupinha, até lá pelos 9, 10 anos de idade. Então, eu com 2 anos tinha a minha banda de meninos nus no meio da rua, tocando a marchinha. Então, esse foi o meu contato com música.
0: Na adolescência, o músico fugiu de casa e rodou o Nordeste em orquestras de circo e bandas militares. Alain Abadia, multi-instrumentista, arranjador, compositor e pesquisador, explica que as bandas de música têm uma importância na formação do país e que Moacir Santos veio dessa tradição.
2: No Brasil Império, a gente tinha quase que a totalidade de músicos no país, pessoas negras, né? Então as bandas eram o rádio, né, das cidades, dos eventos de domingo. Então o Moacir vem dessa tradição e ao chegar aos grandes centros, ele já veio com essa tradição e ele acrescentou a isso os estudos mais aprofundados.
0: Em João Pessoa, Moacir foi regente da banda da Rádio Tabajara e, depois, seguiu para o Rio de Janeiro, onde atuou na Rádio Nacional como saxofonista a partir de 1948 e, 3 anos depois, já era arranjador da orquestra da emissora.
3: Maestro Moacir Santos, a Rádio Nacional se orgulha de apresentar esta noite um nome novo entre os instrumentadores brasileiros, Moacir Santos. Moacir, moço, ainda chegou ao Rio há poucos anos para tentar a carreira, trazendo a alma povoada de sonhos e talento bastante para conseguir o que já conseguiu por seus próprios méritos. Estudioso, Moacir é integrante de nossas orquestras como saxofonista e deseja agora dedicar-se ao campo da instrumentação. Como estreante, julguem-nos, ouvintes, nessa melodia para trompa em fá, com o solista Ari Paulo da Silva.

0: foi aluno do maestro César Guerra Peixe e professor de Baden Powell, João Donato, Paulinho da Viola, Ayrton Moreira, Roberto Menescal, entre outros. Andréia Erneste Dias, flautista e pesquisadora da obra do maestro, autora do livro Moacir Santos ou Os Caminhos de um Músico Brasileiro, conta que o artista construiu uma identidade sonora a partir de pesquisas aprofundadas em teoria musical, o que fez com que músicos mais jovens quisessem aprender com o mestre.
1: Para aprender música, né? De uma forma, para quem queria se aprofundar um pouco, sair do campo da intuição musical. E saber, e o Moacir, então, se tornou essa pessoa que fazia essa ponte, né, entre a erudição e o popular. Então, se tornou, dessa forma, o professor de muita gente. Ele dava muita aula, Menescal, Carlos Lira, Nara Leão, né?
0: Ainda na década de 1960, Moacir arranjou álbuns de Elisete Cardoso e Baden Powell e compôs trilhas de filmes, parte delas lançadas no álbum Coisas, de 1965. Considerado sua obra-prima, o trabalho reúne 10 composições, todas intituladas Coisa, seguida da numeração. André Ernesto Dias comenta a genialidade do músico na fusão de ritmos afro-brasileiros com os sopros das bandas de jazz.
1: O disco Coisas é uma síntese, né, dessa trajetória dele, né, que ele faz, ele tem referências das bandas filarmônicas, tanto na instrumentação, né, das jazz bands também, que é uma tradição assim, forte, né, pelo país, né, desde os anos 40, jazz bands que ele também participou na sua região natal, a questão jazzística, improvisação, a pesquisa na orquestra afro-brasileira, trazendo essa identidade afro-brasileira, né, uma marca mais forte nessa instrumentação. Esse é um trabalho que é um marco na história da música brasileira e traz o Moacir compositor, né, na sua plenitude, do seu domínio musical, de técnicas e de inspiração.

0: Em 1967, Moacir Santos deixou a Rádio Nacional e se mudou para os Estados Unidos, onde seguiu dando aulas e compondo trilhas de cinema nas equipes dos maestros Henry Mancini e Lalo Schifrin. Na década de 70, lançou álbuns pela renomada gravadora de jazz Blue Note, entre eles Maestro, indicado ao Grammy. André Ernesto Dias fala sobre o Mojo, inovação trazida por Moacir neste trabalho.
1: O Mojo é uma espécie de síntese, assim, criada, um sistema que ele criou, muito swingado, uma coisa muito... que a gente ouve imediatamente falar, isso aí é ritmo do Moacir, né? Então, ele sistematizava próprias células rítmicas e transformou esse ritmo, né, num grande balanço, assim, uma marca pessoal. Tirando maracatu, né? O disco Maestro, né, marca uma nova etapa na vida do Moacir Santos, um disco realizado nos Estados Unidos e que traz ritmos intrigantes.

0: Em 1985, Moacir Santos foi homenageado no primeiro Free Jazz Festival e tocou na abertura do evento ao lado de Radamés Natali. A obra do maestro foi revisitada em 2001 pelos músicos Zé Nogueira e Mário Adnet no projeto Ouro Negro, com participações de Milton Nascimento, Gilberto Gil e do próprio Moacir Santos. O álbum Ouro Negro foi a porta de entrada para a obra do músico para ouvintes como o Alain Abadia.
1: Ele é fruto de uma genialidade incrível e uma intelectualidade conquistada, né? Através dos estudos, através de estudos também da nossa oralidade, né? Da cultura afro-brasileira. Uma das características mais marcantes dele é o diálogo entre diferentes expressões artísticas da diáspora. Então ele vem juntando, né, várias dessas expressões com a música erudita. Ele conseguiu trazer essa essência da música afro-brasileira, afro-diaspórica, sem se tornar folclórico, né? Ele conseguiu usar técnicas de outros instrumentos, né? Ele faz uma coisa de funções, assim, que é muito legal. Às vezes o baixo não está exercendo o papel do contrabaixo na música ocidental, né? Ali ele está fazendo o papel do rum, que é o tambor mais grave.
0: Neste ano já aconteceram alguns eventos em comemoração ao centenário de Moacir Santos. E no mês de agosto, Alain Abadia vai dar aulas sobre a obra de Moacir Santos no Centro de Pesquisa e Formação do SESC em São Paulo.
1: É muito importante reverenciar a obra do Moacir Santos, não somente o nome, mas a estética. O público entender essa estética, entender o que ele quis dizer, isso é muito importante, isso humaniza o artista, né? Ele faz uma obra que é à frente do seu tempo, mas uma obra que ela abre um campo de possibilidades para quem vier no futuro conseguir reler aquilo e se debruçar sobre aquilo. Quando eu era garoto e eu fiz workshop com ele, ele falava: ser reconhecido no meu país é a minha maior alegria.
0: Vinícius de Moraes, parceiro das composições Menino Travesso e Se Você Disser Que Sim, homenageou Moacir Santos nos versos do Samba da Benção.
2: A benção, maestro Moacir Santos, que não és um só, és tantos, tantos como o meu Brasil de todos os santos.
0: O músico morreu em 2006, aos 80 anos, em Los Angeles, onde morava, em decorrência de complicações de um derrame. Passados 20 anos desde sua partida, o centenário de nascimento de Moacir Santos, em 2026, é uma oportunidade de reverenciar sua obra, que soube fundir tão bem ancestralidade e modernidade. Da Rádio Nacional em São Paulo,

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1: E a gente ouve agora os lançamentos da semana, músicas que acabam de chegar às plataformas digitais e à nossa programação. Xande de Pilares participa do álbum de estreia da dupla, formada pelo bandolinista Ian Cury e pelo violonista Igor

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0: Ouvimos aí nos lançamentos musicais do Arte Clube, Marina Sena com Feira de Mangaio e ainda Igor Souza, Ian Cury, Xande de Pilares e Pretinho da Serrinha, Tá Escrito.
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0: Uma exposição fotográfica expõe três das feridas mais profundas da mineração no Brasil: Mariana, Brumadinho e o Vale do Jequitinhonha. O nome é Zonas de Sacrifício do Ouro ao Pó, da fotógrafa Isis Medeiros. Em novembro, completam-se 11 anos do rompimento da barragem de Fundão em Mariana, o maior crime socioambiental da história do Brasil e o segundo maior do mundo, só atrás de Chernobyl. Mais de 40 milhões de metros cúbicos de lama tóxica enterraram o Rio Doce e mataram 20 pessoas. Três anos depois, foi a vez de Brumadinho, 272 vidas perdidas no rompimento de outra barragem da Vale, a maior tragédia de trabalho da história do país. E o problema segue atual. Hoje, 43 barragens estão em situação de alerta em Minas Gerais, com 15 em risco crítico. A mostra também mira o presente. O Vale do Jequitinhonha, hoje palco da corrida pelo lítio, o chamado ouro branco, usado em baterias e carros elétricos. A exposição questiona se a transição energética dita limpa não estaria repetindo os mesmos métodos do passado. Vamos bater um papo com a fotógrafa Isis Medeiros, que primeiro nos conta o significado do título da exposição, Zona de Sacrifício do Ouro ao Pó.
2: Esse título que eu dei ao trabalho, né, Zona de Sacrifício do Ouro ao Pó, fala de um padrão e se refere a essa história, né, que se repete no Brasil. Antes, a gente tinha extração de ouro e hoje é a de lítio e outros minerais que são considerados estratégicos para a transição energética. Já houve períodos de extração de diamantes, pedras preciosas, o ciclo do minério de ferro, e agora Minas Gerais é alvo da extração de novos minerais considerados essenciais para essas transições. E mudam os minerais, mas muitas vezes permanece essa lógica de transformar determinados territórios, populações em áreas de sacrifício para sustentar um modelo de desenvolvimento que beneficia outros lugares do planeta. É, infelizmente, o que fica em nossos territórios é só destruição e muito pouco.

0: econômico se gera de recursos e de desenvolvimento para o território. E o pó do título também tem um significado muito concreto. É a poeira da mineração que invade as casas, cobre as plantações, afeta a água, saúde e o cotidiano dessas comunidades que eu tenho acompanhado no Vale do Jequitinhonha.
1: O trabalho é fruto de uma extensa e profunda pesquisa da fotógrafa Isis Medeiros, em diálogo com vários setores da sociedade afetados pela mineração.
0: Esse é um trabalho que eu venho desenvolvendo há quase 4 anos, mas há 2 anos eu comecei a fotografar e fiz muitas viagens para o Vale do Jequitinhonha. Não é um projeto que foi feito a partir de uma única visita, né? Ele nasceu da convivência com as comunidades, escutando os moradores, agricultores, povos tradicionais, pesquisadores, professores e vários movimentos sociais. E para mim, a fotografia documental exige tempo, né? Eu exige construir confiança, entender transformações que vem acontecendo nesse território. E ao longo desse período eu acompanhei mudanças muito rápidas, muito mesmo, provocadas pela expansão da mineração. Alterações da paisagem, a disponibilidade de água, a rotina das famílias, né, que foi tão impactada, e também a forma como essas pessoas vêm enxergando o futuro. E essa exposição é resultado desse processo de escuta, de observação e também de presença no território. E a exposição faz justamente uma ligação entre passado e presente, mostrando essa corrida por novos minerais, que vem repetindo essas velhas formas de exploração nos nossos territórios.
1: A exposição Zona de Sacrifício do Ouro ao Pó desperta uma reflexão sobre transição energética e justiça social e ambiental, como conta a fotógrafa Isis Medeiros.
0: Essa exposição ela convida o público a olhar para além da ideia do que a transição energética é, a automaticamente uma solução sustentável, né? É assim que se pensa. Mas é claro que nós precisamos enfrentar essa crise climática, mas também precisamos nos perguntar de onde vêm esses minerais que tornam essa transição possível? Quem que paga esse custo? E quais são os territórios que estão sendo transformados para atender essa demanda global? A minha fotografia ela não oferece respostas prontas, mas ela cria um espaço para essas perguntas. A exposição reúne fotografias, vídeos, sons, instalações que aproximam o visitante da realidade vivida pelas comunidades do Vale do Jequitinhonha. E o meu desejo com essa exposição é que as pessoas saiam compreendendo que a justiça climática também depende dessa justiça social e ambiental.
1: Conversamos com a fotógrafa Isis Medeiros, que reforça o convite para você conferir esse importante trabalho de denúncia e reflexão.
0: Eu quero fazer um convite muito especial aos ouvintes da Arte Clube. A exposição Zona de Sacrifício, do Ouro ao Pó, está em cartaz no Centro Nacional de Folclore e Cultura Popular, no Catete, no Rio de Janeiro. E a entrada da exposição é gratuita. E é uma oportunidade para conhecer o trabalho que foi construído ao longo desses últimos 4 anos no Vale do Jequitinhonha e refletir sobre um dos temas mais urgentes do nosso tempo: os impactos da mineração e os desafios da transição energética no nosso tempo.

0: Ouvimos aí no nosso disco do dia, Escafandristas cantam Buarque. E Escafandristas com Juliano Eriston e Brejo da Cruz.
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0: Música instrumental, jazz e black music, música de alto nível garantida no show de Pascoal Meirelles, hoje, dia 27, no Vinícius Show, em Ipanema. E o Pascoal faz o convite.
2: Alô, ouvintes do Arte Clube. Aqui é Pascoal Meirelles. Eu quero te convidar para o show Tributo à Arte Black no dia 27 de julho, segunda-feira, às 20 horas, no Vinícius Show, em Ipanema. Se você gosta de música instrumental e jazz, eu, o pianista Cliff Corman, o baixista Sérgio Barroso, o saxofonista Marcelo Martins e o trompetista Diogo Gomes aguardamos por vocês.
0: E os cantores Bente e Jader apresentam pela primeira vez aqui na capital fluminense os shows dos seus mais recentes trabalhos, Adeus Atlântico e Deixa o Mundo Acabar. O show Bente e Jader no Rio de Janeiro vai ser nesta terça-feira, a partir das 8 da noite, e o Jader faz o convite.
3: Oi, Jansen. Oi, ouvintes da Arte Clube. Aqui quem fala é Jader e eu tenho um convite super especial para fazer para vocês. No dia 28 de julho, na Audio Rebel, vai estar tendo uma noite dupla com o meu show e o show de Benti. O meu show vai ser o lançamento do meu novo disco, Deixa o Mundo Acabar, e vai ser minha primeira vez fazendo um show no Rio de Janeiro. Então tenho certeza que vai ser muito emocionante. Eu vou trazer meus maiores sucessos e também as músicas desse novo disco. Tô super ansioso para conhecer vocês. A casa abre às 19 horas. De 20 horas vai ter o meu show, Jader, e de 21 horas o show de Benti. Vai ser na Audio Rebel, dia 28 de julho. A gente se encontra lá.

0: Ouvimos aí no nosso Arte Clube a parceria do Jader com a Mariana Aidar em Pessoa Preferida. O Jader, que se apresenta nesta terça-feira junto com o Benti no Áudio Rebel em Botafogo a partir das 8 da noite.
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0: A Odisseia, novo filme de Christopher Nolan, segue conquistando público e crítica pelo mundo. A adaptação do clássico de Homero já arrecadou mais de 639 milhões de dólares em bilheteria global. E especialistas projetam que o longa pode ultrapassar a marca de 1 bilhão de dólares no fim da carreira nos cinemas. A imprensa internacional destacou a grandiosidade da produção e a paixão de Nolan pelo cinema, mas nem tudo é consenso. Alguns críticos apontam diferenças em relação ao texto original de Homero, questionam o tom mais sombrio da narrativa e a visão considerada mais norte-americana da história. Também há quem sinta falta do humor, do erotismo e das ambiguidades presentes no poema que inspirou o filme. E esse foi o nosso Arte Clube de hoje, com apresentação e edição Jansen Campos, produção do David Isidoro, trabalhos técnicos do Zé Roberto Rocha. Confira nossas entrevistas no site radiomec.ebc.com.br e também os nossos videocasts no canal da Rádio Mec no YouTube. Muito obrigado pela companhia, uma ótima semana para todo mundo. Fechamos com Barão Vermelho.

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5: 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Aloísio Fagerlândia.

Aloysio Fagerlandi, um dos fagotistas de destaque no cenário musical brasileiro, iniciou seus estudos no instrumento com o Noel DeVos, no Rio de Janeiro, após ser apresentado ao mestre por um velho amigo de sua família. O músico concluiu graduação e mestrado em fagote pela Escola de Música da UFRJ e doutorado pela Unirio. Fora do país, realizou cursos de aperfeiçoamento na classe de Gilbert Odin, no Conservatório Regional Nacional Rue Montmajon, na França, onde obteve o Prix de Virtuosité. Além disso, estudou com Gerald Corey e passou pela Orquestra do Centro Nacional de Artes em Ottawa, no Canadá.

Aloysio Fagerland já gravou diversos álbuns, com destaque para a música brasileira de concerto para fagote e orquestra, pelo selo da Escola de Música da UFRJ de 2011, e Francisco Mignone, música para fagote, de 2015, pelo mesmo selo.

Desde 1997, o músico é fagotista do mais antigo grupo de câmara do Brasil, o premiado Quinteto Villa-Lobos, e se apresenta regularmente em concertos com o grupo. Paralelamente, ministra cursos e oficinas por todo o Brasil, em toda a América do Sul, assim como pela Europa, África e pelo Oriente Médio, além de já ter integrado as principais orquestras do Rio de Janeiro.

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0: Uma hora. 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
3: Olá, seja muito bem-vindo, seja muito bem-vinda. Vamos começando mais um programa, Circular Brasil. Esse episódio de hoje, ele é especial. É todo feito em homenagem à edição de 2022 do Festival Anual de Música, promovido pela Rádio MEC, e que, em parceria com a Rádio Nacional, nesse ano especificamente de 2022, se chamou Festival de Música 100 Anos de Rádio, por conta das comemorações dos 100 anos do rádio no Brasil. E o repertório dessa edição será todo dedicado a alguns temas classificados nessa edição do festival, onde, ao final de aproximadamente uma hora de duração desse programa,

né? Será possível inserir 11 temas aqui para você. A seleção mostra o amplo e variado talento dos instrumentistas, compositores e arranjadores do nosso país e um panorama de como vai a produção da música instrumental do Brasil nos dias de hoje. Ouvidos atentos e coração aberto, se liga aí que o Circular Brasil está começando.

Vamos já começar a ouvir algumas coisas e aí eu vou falando um pouquinho no decorrer do programa, entre as músicas. A gente ouve agora Dona Nádia, música composta por Elbe Machado, interpretada pelo Elbe Machado Quarteto. Logo a seguir, vem Maracatu, composição de Andréa Carneiro, onde ela é acompanhada por uma banda.

Você está acompanhando o programa Circular Brasil de Música Instrumental. E hoje estamos dedicando essa edição às músicas semifinalistas do Festival de Música 100 Anos de Rádio, promovido pelas rádios MEC e Nacional do Rio de Janeiro no ano 2022. Nós acabamos de ouvir Maracatu, música de Andréa Carneiro, e antes dela foi Dona Nádia, música de Elbe Machado. Vamos seguindo agora com mais duas. A gente ouve Na Banguela, de Yuri Vilar, e logo depois Baião Crioulo. Essa, inclusive, foi uma das finalistas do festival. A música é de Rafael Almeida. Os dois temas foram interpretados pelos próprios compositores.

A gente acabou de ouvir Baião Crioulo, de Rafael Almeida, e antes dela foi Na Banguela, de Yuri Vilar. Os temas foram interpretados pelos próprios compositores. O programa Circular Brasil de hoje é dedicado à edição de 2022 do Festival de Música da Rádio MEC do Rio de Janeiro. Estamos apresentando a categoria Música Instrumental. Neste ano, especificamente, o evento levou o nome de Festival de Música 100 Anos de Rádio. O evento é organizado em etapas e tem início com a abertura do período de inscrições. As três fases seguintes englobam a seleção, a divulgação e a veiculação das músicas classificadas, as semifinalistas e finalistas na programação das emissoras, respectivamente, de acordo com votação popular pela internet e análise da comissão julgadora. Ao final, as obras vencedoras são selecionadas e anunciadas. Nessa edição de hoje, estamos ouvindo algumas músicas que chegaram à semifinal, dentro da categoria de música instrumental. E um dos temas que tocou agora, Baião Crioulo, foi uma das três finalistas do festival. Vamos para mais duas músicas: Requiem, composição de Blas Rivera, e logo depois, Yara, música de Érico Lisboa.

Você está acompanhando o programa Circular Brasil de Música Instrumental. E hoje estamos dedicando nossa edição para um evento que vem crescendo muito, ano após ano. O Festival Nacional de Música, promovido pela Rádio MEC do Rio de Janeiro, que no ano de 2022 contou com a parceria de uma outra tradicional rádio do país, a Rádio Nacional. E fizeram juntas o Festival de Música 100 Anos de Rádio, celebrando essa data tão importante do rádio no Brasil. Nós estamos tocando temas que chegaram à semifinal do festival na categoria Música Instrumental. Acabamos de ouvir Yara, música de Érico Lisboa. E antes dela foi Requiem, composição de Blas Rivera. Vamos continuando com mais dois temas. Breve Serenata, música de Ivan Liran, interpretada por Cristiano Alves e Carlos Chaves,

Esse tema que tocou agora se chama Sem Perder Tempo, de Marcelo Loubach, que foi o vencedor do Festival de Música promovido pelas rádios MEC e Nacional do Rio de Janeiro, no ano 2022. Antes dela, a gente ouviu Breve Serenata, música de Ivan Liran, interpretada por Cristiano Alves e Carlos Chaves. O Circular Brasil de hoje é dedicado às músicas finalistas na categoria Música Instrumental do Festival, que nesse ano de 2022 se chamou Festival de Música 100 Anos de Rádio. E agora, para fechar nossa edição de hoje, vamos com três temas na sequência. Cirico Tico, de Guilherme Pimenta, logo depois vem Ping Pong, de Pablo Lapiduzas, que foi uma das três finalistas no festival, e para fechar, Raspa de Coco, do Roberto Stephenson.

Hoje nós dedicamos o programa Circular Brasil a alguns temas que participaram da semifinal do Festival de Música Anual promovido pela Rádio MEC do Rio de Janeiro. No ano de 2022, a emissora contou com a parceria da também tradicional Rádio Nacional do Rio e fizeram um festival que levou o nome Festival de Música 100 Anos de Rádio, uma celebração a essa importante marca do rádio em nosso país. Nós conseguimos inserir 11 temas classificados na semifinal do festival, nessa edição de hoje, incluindo aí os três finalistas e o grande ganhador do primeiro lugar. Esses três últimos temas que a gente ouviu foram Raspa o Coco, de Roberto Stephenson, que foi esse que tocou agora, né? Antes dele foi Ping Pong, de Pablo Lapiduzas, que foi um dos três finalistas do festival, e a primeira foi Sirico Tico, de Guilherme Pimenta.

0: E por aqui vamos terminando nossa edição de hoje do Circular Brasil. Os trabalhos técnicos desse programa foram do Marcos Inácio. Semana que vem, nesse mesmo dia e horário, estaremos aqui, se Deus quiser, apresentando mais uma seleção cuidadosamente feita para você. Muito obrigado pela sua companhia nessa última hora e muito obrigado também pela sua valiosa audiência. Um grande abraço e até a próxima.
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1: Duas horas e um minuto. 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
0: Sinfonia número 4 em Sol Maior, opus 88, de Antonín Dvořák. Orquestra Filarmônica de Berlim, regente Rafael Kubelik.

0: Sinfonia número 4 em Sol Maior, opus 88, de Antonín Dvořák. Orquestra Filarmônica de Berlim, regente Rafael Kubelik.
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0: Quinteto número 1.

0: Quinteto número 1 em Lá menor, opus 30, para piano, violino, viola, violoncelo e contrabaixo, de Louis Farreng, Linus Ensemble.
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0: Les Sylphides, suíte de balé de Chopin, Orquestra de Filadélfia, sob a regência de Eugène Ormandy.

0: Sonhos de Amor, Noturnos, números 1, 2 e 3, de Liszt. Piano, Michel d'Albertot.
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4: Quatro horas e um minuto.
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6: Boa tarde a todos. Eu sou o Tony Villani e eu sou Sala de Concerto. O nosso encontro de toda sexta-feira, às 5 da tarde, com o melhor da música de câmara. E é com muita alegria que nós vamos receber hoje os integrantes da Camerata Laranjeiras. Sejam todos muito bem-vindos. Fundada em 2013 por Caroline Rosalie Bruch, Thiago Cosmo e Kaia Fielberg Peterson, a Camerata Laranjeiras tem tido significativa atuação na cena cultural carioca nos últimos anos. A Jovem Orquestra promove formação e difusão musical e está presente tanto em salas de concerto tradicionais quanto em espaços muito pouco visitados pela música clássica, como estações de metrô, feiras e escolas. E nesses 13 anos de atuação, tornou-se uma instituição muito importante, tanto para músicos quanto para o público, contabilizando centenas de crianças e jovens de diferentes áreas sociais do Rio de Janeiro que já fizeram parte do projeto. E a Camerata nos oferece hoje, no Sala de Concerto, um programa com obras de Arthur Foote, Bela Bartok e Valva Volser. O violista Gabriel Vaian está à frente do projeto aqui no Rio de Janeiro. Gabriel, nós tivemos a alegria de recebê-los aqui no Sala de Concerto em 2024. De lá para cá, quais foram os principais eventos e ações do projeto nesses últimos anos?
7: Esses dois últimos anos foram muito importantes para nós, que...

0: Nós começamos, já tínhamos começado anteriormente os conceitos didáticos nas escolas, e o mais legal disso tudo é que a gente faz uma ordem cronológica do nosso repertório, e com isso a gente ainda consegue desenvolver as nossas habilidades, né, juntos, em grupo, com um novo repertório, e ele podendo levar isso ao público mais jovem, assim podendo formar a plateia do futuro, né, que são jovens, as crianças das escolas.
1: Gabriel, fala um pouco do repertório que nós vamos ter com vocês hoje no Sala de Concerto.
0: Então, o Arthur Fucci, que é o compositor da Serenata para Cordas, é muito interessante porque ele, na verdade, para nós é uma forma de sintetizar Elgar, Dvorak e todas essas serenatas grandes, né, como Tchaikovsky. E ele conseguiu sintetizar assim da melhor forma possível. E os ouvintes vão poder ver as características, vão poder ver. É escrita numa forma de suíte, como no barroco, vocês podem ver que tem alguns momentos que vai para o barroco e tem alguns momentos muito românticos. Então eu acho que ele soube muito bem transitar em ambos estilos e a gente tentou trazer o nosso melhor de interpretação em cima disso.
1: Então, vamos conferir essa Serenata para Cordas, Opus 25, de Arthur Foote, na interpretação dos integrantes da Camerata Laranjeiras. E os movimentos são Prelúdio, Air, Intermezzo, Romanze e Gavotte.

0: Esse é o Sala de Concerto, hoje recebendo em nossos estúdios os integrantes da Camerata Laranjeiras. Primeiro violino, Spala, Adriel Kelcio, concertino, Isabelle Ferreira, Josué Campos, Rodrigo Moreira. Segundo violino, líder, Leonardo Davi, Andréia Sula, Ruth Lisboa e Kailane Xavial. Violas, líder, Gabriel Vaillant, Alain Victor, violoncelo, líder, Kelvin Kelcio, Gilbran Moraes e contrabaixo, Vitor de Souza. Com eles tivemos a serenata para cordas, Opus 25, de Arthur Foote. Teremos na sequência o primeiro movimento do divertimento para cordas de Béla Bartók. E agora eu peço ao Gabriel Vaillant que nos fale um pouco sobre essa obra e qual o desafio que ela propõe à Camerata.
1: Béla Bartók, que desafio. Foi um desafio, é uma coisa que não está na nossa genética, né? Romênia não está na nossa genética. E a gente batalhou no melhor sentido sempre, né? Com as questões rítmicas, com as questões, assim, é polirritmia o tempo todo, é muito som o tempo todo. E isso a gente traz para o nosso grupo, né? Que é a forma de cada um ter um momento para falar. E às vezes se fala todo mundo ao mesmo tempo também, como na sociedade, né? E a gente tenta trazer sempre isso para o nosso repertório da Camerata, essa coisa, porque a Camerata funciona como uma sociedade, de fato. É um reflexo. A gente trabalha dentro da Camerata para nós voltarmos, assim, como indivíduos melhores, fortalecendo o coletivo da sociedade.
0: Vamos, então, ao primeiro movimento do Divertimento para Cordas de Béla Bartók. Quando quiserem, por favor.

0: Na interpretação da Camerata Laranjeiras, tivemos o primeiro movimento do Divertimento para Cordas de Béla Bartók. Esse é o Sala de Concerto, hoje recebendo em nossos estúdios os jovens integrantes desse tão especial projeto, a Camerata Laranjeiras. E estamos caminhando para o final do programa e queria que vocês contassem aos nossos ouvintes de que forma podem ter acesso às suas gravações, endereços para contato e sobre os seus projetos futuros e também se há formas de apoiar o trabalho de vocês.
1: Então, nós temos o nosso Instagram, né? E a forma de apoiar a gente é contratando o nosso grupo, né? É pelo próprio Instagram, o pessoal pode entrar em contato com a gente. Quem quiser apoiar a gente também com um like, às vezes a galera não pode apoiar com grana. E a melhor forma de não apoiar não só a gente, mas a cultura no geral, é apreciando todos os grupos novos. As salas de concerto também. Tem inúmeras salas muito legais na cidade que a gente tem que ocupar mais. Eu acho que falta um pouco disso. E ter orgulho mesmo do que a gente faz aqui. Claro que dos compositores brasileiros, mas eu acho que dos músicos brasileiros no geral também. Eu acho que falta um pouco desse carinho e cuidado. Eu acho que um pouco mais de orgulho mesmo é a palavra. E a Camerata traz muito isso desde o início. E eu tenho muito orgulho de poder falar isso porque aqui a gente sempre conseguiu deixar a vaidade lá de fora e o grupo conseguiu crescer muito por conta disso. Eu acho que na sociedade pode ser um pouco mais disso, né? Um pouco mais de vaidade e ego pro lado e a cultura falando mais.

0: Mas a arte, as pessoas falando como seres humanos.
1: Agradecemos a Camerata Laranjeiras por esse recital. Este é o Sala de Concerto que você escuta sempre às sextas às 5 da tarde. Agradecemos aos nossos ouvintes que nos acompanham pelo rádio, pela internet e em demais plataformas. Continuem conosco em nossa programação. O Sala de Concerto de hoje teve os trabalhos técnicos de Rui Franklin, coordenação de Felipe Chagas e Rafael Napoleão, sonoplastia Silas Mendes, apresentação de Tony Villani e produção de Adriana Ribeiro. Nós vamos encerrar o Sala de Concerto de hoje ouvindo Weaver's Key do grupo Valva Volsce. Gabriel, fala um pouco sobre esse conjunto e o que nós vamos ouvir a seguir.
0: O Iverkiss é uma conexão muito forte com a Inglaterra que a gente teve, com a Julinha, que era uma portuguesa sueca americana, ela tem várias cidadanias. Eu conheci ela 2 anos atrás e um amigo da Inglaterra fez essa conexão e ela tem um quarteto só de meninas, que é o Vulvavote, isso mesmo que os ouvintes estão pensando, Vulvavote. E elas compõem todas as músicas que elas tocam e essa foi uma delas. E eu recebi ela na minha casa e um dia desse eu tava ouvindo, ela falou: "Ah, a gente tem esse trabalho aqui". Eu falei: "Pô, você acha que seria legal você fazer um arranjo pra gente lá na Camerata? Tem um grupo de cordas". E ela ficou super entusiasmada. E ganhou a gente, né? Acho que todo mundo curte muito tocar.

0: Encerramos então esse Sala de Concerto com a Camerata Laranjeiras, ouvindo Weaver's Key de Volva Volce.
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5: Cinco horas e um minuto.
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0: Hoje, o Roda de Choro apresenta a nova formação do Choro Carioca, a Roda Choro Batucada. Em outubro de 2024, um time de músicos de primeira linha se reuniu em um espaço amplo e acolhedor, no coração do bairro do Catete, no Rio de Janeiro. Nós recebemos o Choro Batucada nos estúdios da Rádio MEC em uma gravação exclusiva para o Roda de Choro. O flautista, saxofonista, compositor e arranjador Eduardo Neves diz o que marca a união dos músicos do Choro Batucada.
1: Todo mundo, assim, uma coisa em comum que a gente tem é a prática de tocar em roda de samba e tocar choro também. Então a gente ficou a fim de fazer justamente um trabalho de choro que fosse esse aspecto mais semelhante ao que é uma roda de samba e não tanto um lance sarau ou uma coisa meio de música de câmera, né? O choro se presta muito bem também a outras facetas, né? Não é o nosso caso. O nosso caso é o choro, assim, beirando um pagode. Começou bem devagar, assim, né? A gente, o grupo é grande, né? Somos entre 9 a 11 músicos. Tinha vezes, assim, quando começou, que tinha quase mais gente tocando do que a gente assistindo. Agora não, a gente tá com a casa enchendo bastante. É, a tônica ali é a descontração, é o repertório popular, tem coisas autorais, mas, assim, as coisas que sempre pegam mesmo, assim, o público pela ideia de sentir no corpo, né? É uma coisa quase dançante, é dançante, aliás. Isso é herança do Pagode Jazz, isso é herança do Paulo Moura, isso é herança do Pixinguinha também. Então, realmente, é uma coisa que remete à gafieira do Circo Voador, à gafieira do Parque Lage, né? O Paulo Moura é uma presença constante, assim, a ideia de música dele, a ideia do que ele fez com o choro, a ideia do que ele fez com o jazz, o que ele fez com o samba jazz. Então, a gente traz isso para essa formação, que é uma formação que não tem piano, não tem bateria, mas tem bastante batucada, tem sete cordas, tem cavaquinho, tem guitarra também. É essa coisa dançante, sim. A gente vai focado nisso.
0: Vamos começar ouvindo A Queima-Roupa, de Eduardo Neves e Rodrigo Lessa, em interpretação gravada ao vivo em nossos estúdios, Choro Batucada, formado pelos músicos Eduardo Neves, Kiko Horta, Aquiles Moraes, Antônio Neves, Luiz Felipe de Lima, João Buide, Gabriel Lodo, Lucas

0: Videla, Bernardo Aguiar e Jovi Joviniano.
1: Então vamos começar, vamos começar. Tá gravando, gente? A gente precisa de um aqui de vocês.
2: Tá gravando.
1: Um, dois...

0: Acabamos de ouvir Língua de Preto, de Honorino Lopes. E antes ouvimos A Queima-Roupa, de Eduardo Neves e Rodrigo Lessa, em gravação exclusiva do Choro Batucada, para o Roda de Choro. Eduardo Neves fala sobre o espaço que acolheu o Choro Batucada.
1: Glorioso Cultural é uma casa aqui no Catete, né? O Catete, ele é um bairro que sempre recebeu muita coisa de forró, sabe? Antigamente tinha o forró forrado, forró do Catete. O Glorioso continua apresentando esse espaço. O forró também é muita dança, né? Então, ele tem um salão bem amplo e a gente faz essa roda de choro lá. Então, as pessoas também conseguem dançar, conseguem se aproximar em volta da mesa. Fica parecendo uma roda de samba. Só que, em vez de ter cantor, não tem. É a performance instrumental mesmo que atrai, que as pessoas curtem estar perto. E também dançar. É uma casa ampla, então cabe. Se quiser dançar, dança. Se quiser curtir, curte.
0: Vamos ouvir agora Marilene, de Benedito Lacerda e Pixinguinha. Quissás, quissás, quissás, de Osvaldo Farré. E um chorinho em Cochabamba, de Eduardo Neves e Rogério Caetano, com o grupo Choro Batucada.
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0: Ouvimos Marilene, de Benedito Lacerda e Pixinguinha. Quissás, quissás, quissás, de Oswaldo Farré. E um chorinho em Cochabamba, de Eduardo Neves e Rogério Caetano. Em interpretação do Choro Batucada. Eduardo Neves fala sobre a escolha do repertório, os arranjos e os convidados da roda.
1: Olha só, interessante. O repertório a gente mistura clássicos, né? Muita música do Pixinguinha, muita música do Jacó, Bom Filho de Oliveira, Severino Araújo, a gente toca bastante, Cachimbinho, são os clássicos, né? Do choro. E permeia com algumas coisas assim, não tão óbvias, né? A gente gosta de tocar um bolero de vez em quando, a gente toca também samba, né? Às vezes a coisa fica mais puxada pra gafieira, mas a gente também, ao mesmo tempo, a gente mantém alguns números que a gente toca toda vez, porque acaba que aqueles números causa uma sensação no público gostosa, que o público, no final das contas, quer repetir. É engraçado isso. A gente poderia tocar cada semana um repertório diferente, mas a gente não faz isso de meio de propósito, porque essa repetição do repertório vai trazendo um vínculo com o público. Eles gostam dessas misturas que a gente faz, que a gente bota um pouco de funk no meio. Eles gostam das coisas que a gente faz também, que mistura um pouco de música latina também. E esse tipo de coisa pega bem. Então, alguns arranjos empurram a coisa para uma coisa mais contemporânea ou mais latina. E esse tipo de coisa vai gerando também essa sensação boa, agradável. Convidados, eles vão chegando naturalmente, que os amigos, né, que são coincidentemente grandes músicos, aí aparecem, dão canjo, né, quem costuma ir lá, o Bebê Kramer, né, do acordeon, Hamilton de Holanda também já foi um par de vezes, e é sempre muito bom receber, Carlos Malta também foi, Dudu Oliveira, Ronaldo do Bandolim, Gabriel Grossi, todo mundo já tinha um pouco de vontade de fazer, foi agrupando, a minha ideia mesmo, principal para mim, era que não fosse uma coisa pequena, com, por exemplo, 4, 5 músicos, 6, né, eu queria um negócio que tivesse uma batucada presente mesmo, para que pudesse contar já, que, né, um pandeiro só resolve, mas a questão não é resolver, a questão é tocar fogo, né, no parquinho, né?
0: Vamos ouvir agora Perigoso, de Orlando Silveira e Esmeraldino Salles, na interpretação do grupo Choro Batucada.
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0: Acabamos de ouvir Os Choros, Vale Tudo e Diabinho Maluco, de Jacó do Bandolim. E antes ouvimos Perigoso, de Orlando Silveira e Esmeraldino Salles, com o grupo Choro Batucada. Eduardo Neves atua como um regente na roda.
1: Tem uma direção que a gente faz muito mute. Param alguns instrumentos, seguem outros, né? Então, isso, obviamente, tem uma coordenação que sou eu que faço, de pedir para alguns naipes pararem. Então, às vezes a percussão para, às vezes a harmonia para, né? Às vezes fica só a melodia, os sopros, né? Os instrumentos melódicos, às vezes toca todo mundo. É uma dinâmica que não é um arranjo propriamente na partitura, é um arranjo meio do olho, de tá ligado ali, de fazer a coisa girar. De uma forma atenta e de correspondência aos estímulos musicais e, ao mesmo tempo, até mesmo visuais, né? Que aí eu sinalizo alguma coisa e a coisa vai acontecendo. Existe uma regência, digamos assim, né? Uma regência bem pouco ortodoxa, mas existe uma regência. De vez em quando voam os objetos no músico no outro, né?
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0: Eu lembro sempre do Galote com essa música.
1: Pô, o Galote era sinistro mesmo, né? Cara, não é
2: de... Então vamos lá. Pira no dedo de pão, tá bom? Funk, tá. Um, dois.

Acabamos de ouvir Maxixe e Acebolado, de Eduardo Neves. E antes ouvimos Barracão de Zinco, de Luiz Antônio e Oldemar Magalhães. Em gravação exclusiva do grupo Choro Batucada, para o Roda de Choro.

toca cavaquinho. E nos sopros, nós temos, ao início da história, somos quatro. É o Kiko na acordeon, eu na flauta e no sax, o Aquiles no trompete e o Antônio Neves, trombone e trompete às vezes também. Quando alguém não pode, a gente chama o Bandolim, já chamamos o Luiz Barcelos, já chamamos o Pedro Franco.

0: São esses músicos que ficam ali circulando, né? Participando da... Às vezes vai um, às vezes vai o outro, mas é esse time que fica revezando, orbitando ali no Glorioso Cultural. Queria convidar quem mora aqui no Rio de Janeiro para chegar, porque é um evento mágico realmente, assim, é uma confraternização muito legal e é muito interessante, é muito gostoso e a música ela passa mesmo e as pessoas confraternizam de uma forma legal. Tem uma cerveja gelada, quiser dançar, dança. E é isso, nós estamos sempre lá batendo ponto porque a gente curte muito tocar lá toda terça-feira.
1: Para terminar, vamos ouvir Mais Que Rica Chinoquinha, composição de Eduardo Neves e interpretação do grupo Choro Batucada.
2: Vai ter o recitativo.
0: Com o recitativo?
2: Pô, mas é óbvio,
0: óbvio.
2: Não é melhor nem tocar.
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0: Encerramos o Roda de Choro desta semana ouvindo Mais Que Rica Chinoquinha, de Eduardo Neves, em interpretação do grupo Choro Batucada. Hoje o Roda de Choro apresentou o Choro Batucada, a nova sensação do choro carioca, em um concerto exclusivo gravado em nossos estúdios. 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Este programa contou com pesquisas realizadas nos acervos do IMUB, Instituto Memória Musical Brasileira, e da Discoteca das Rádios MEC e Nacional. Eu sou Raquel Ricardo e espero você no próximo Roda de Choro.
1: 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Falando Converso.
2: No jardim do castelo desse bruxo, d'asas d'ouro e olhos verdes de dragão, tu és à beira de um lilás repuxo, um grande lírio de ouro e de açafrão. Transformado em pavão por esse bruxo, vivo te amando em tardes de verão, dentre as rosas e os pássaros de luxo, do jardim desse bruxo castelão. Tenho medo que um dia o jardineiro, mas nunca estou bem certo do canteiro, há de colher-te, ó minha flor tafu, porque eles sabem que em manhã serena, não suportando a ausência da açucena, há de morrer esse pavão azul.
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2: 6 horas.
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17: Olá, ouvintes. Eu sou a Teca Lima e todos os dias, neste horário, você pode ouvir um repertório com temas relacionados a um Brasil de dentro, profundo, interior. E hoje eu vou abrir a nossa seleção com Marlui Miranda, cantora, compositora e pesquisadora que desde os anos 1970 se dedica a buscar, registrar e cantar ela mesma as diversas linguagens musicais dos povos indígenas. Neu Neneu, Humanity, Fragmentos dos Índios do Brasil, é um álbum lançado por Marlui em parceria com o instrumentista inglês Ravi, que traz para o disco o som da cora, instrumento de origem africana. A gente vai ouvir Tikanate.

observação psicológica.

0: Milton Nascimento, dele de Caetano Veloso, A Terceira Margem do Rio. Antes com Eduardo Agni, de sua autoria, Primeiro Presságio, Ideação. E abrindo a seleção de hoje, Marlui Miranda e Ravi, com Tika Nate.
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0: Seguimos com a dama da viola matogrossense, Helena Meirelles.

0: Juraildes da Cruz, dele mesmo, Vida no Campo. Antes, com o Carrapa do Cavaquinho, ouvimos o Violão da Viola no Cerrado, dele. Com o Paulo Simões, Pinha no Pinheiro, que é de Geraldo Meirelles e Inhofil. E com Helena Meirelles, de domínio público, Araponga.
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0: Agora vamos ouvir uma doçura de canção de autoria de Rosinha de Valença, na interpretação de Chico Buarque e Bebel Gilberto.

0: Ouvimos com a Lúcia Menezes, de Rui Mauriti e Zé Jorge, Serafim e seus filhos. Antes com o Levi Ramiro, de sua autoria Olhos d'Água, e com Chico Buarque e Bebel Gilberto, de Rosinha de Valença, Os Grilos São Astros.
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0: E na sequência aqui da nossa seleção de Brasis, vamos ouvir João Bá e João Arruda, cantando o boi que representa a liberdade da manhã, filho da vaca novidade e do touro maior de Tarumã.

Tchau.

0: com Zé Ramalho, dele mesmo, Beira Mar. Antes, com o Bilora, a gente ouviu de domínio público Catirina. E com João Bá, João Arruda e Pereira da Viola, Boi Liberdade, de João Bá e João Arruda.
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0: O bloco final abre com os mineiros Selmar e Sérgio Pererê.

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0: Fechando a seleção de hoje, DJ Tudo, dele, Gira na Ganjira. E antes com Selmar e Sérgio Pererê, dos dois, Gira de Meninos. O Brasis fica por aqui. Muito obrigada pela sua audiência. Um grande beijo e até amanhã.
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1: É isso aí, minha gente. Vamos lá, procure uma parede livre. Já achou? Então encosta na parede. Fica bem encostado. Coloca a mão assim na lombar, vê se tem um espaço aí entre a lombar e a parede. Vamos tentar tirar esse espaço. Como? Contraindo o abdômen e puxando o quadril para cima, sem dobrar a perna. Mantém as costas na parede, fica na posição, isso, sustenta, contrai o abdômen, 1, 2, 3, 4, 5, 6, 7, 8, 9, 10, relaxa. Quando você relaxa, volta o vão entre a lombar e a parede, e aí você tem que tirar isso aí. Não pode desencostar a parte de cima da coluna da parede, hein? Vamos lá de novo, contrai o abdômen, encaixa o quadril, que aí você vai encostar a lombar. E fica 1, 2, 3.

0: 3, 4, 5, 6, 7, 8, 9, 10. Parou. Agora, ó, afasta um pouquinho da parede, de forma que você possa encostar na parede. Vai dobrar as pernas e encostar na parede, como se você estivesse sentado numa cadeira, mas o encosto é a parede. Tem uns que podem dobrar um pouco mais, outros menos, mas encosta, porque aí você vai ver que é mais fácil. Tá na posição? Agora vamos arrastar os braços esticados pela parede, subindo aos pouquinhos, até você sentir que a coluna quer sair da parede. Aí você não deixa e desce o braço. Vamos lá, subindo o braço. Coluna toda apoiada, subindo, até onde der. Sentiu que vai desencostar alguma parte da coluna, você começa a descer. E os braços também tem que estar encostados na parede. Daí é bom para melhorar a postura. Vamos embora. Subindo, chegou no máximo que você pode, descendo. Vamos, gente. Isso. Ok. Estica a perna. Sai da parede, mãos fechadas, braços esticados à frente, na direção dos ombros, bem esticado. Puxa o cotovelo para trás, dobrando e mantendo na altura dos ombros, forçando para trás. 1, 2, 3, 4, 5, estica na frente. E 1, 2, 3, 4, 5. Estica, o cotovelo está caindo, não pode. Tem que ficar bem na direção dos ombros. Dobra. 1, 2, 3, 4, 5. Estica. E 1, 2, 3, 4, 5. Estica. Mais uma vez. 1, 2, 3, 4, 5. Estica, desce os braços. Vamos andar olhando para frente com boa postura. Andando, boa postura, quadril encaixado, abdômen um pouco mais contraído, tentando andar bonito, um corpo ereto, sem deixar o tronco cair, para não ficar feio. Vamos embora, andando, aumenta o ritmo nessa posição, aumenta o ritmo da caminhada, e agora correndo, mas com boa postura, sem deixar cair o tronco, mantenha a postura, muito importante a postura. Pegou ar pelo nariz, soltou ar pela boca e correndo, olha a elegância. Isso, fica todo mundo bonito assim, ó. Bem legal. Estamos correndo na postura, hein? Volta a andar, mas bacana, erecto. É assim que você tem que andar, olhando para frente, elegante. Os olhos podem se direcionar para o chão, para você ver se tem alguma coisa no chão. Mas não perde a postura. Mais uma vez correndo. Uma corridinha para a gente terminar. Isso, correndo. Até o próximo, hein? Um grande abraço. Continuem com a programação da Rádio MEC.
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0: Olá para você que está sintonizado na Rede Nacional de Comunicação Pública. Está no ar o Rádio Sociedade, sua revista diária de educação e cultura. Eu sou Felipe Rangel e trago os destaques do programa desta terça-feira, 28 de julho de 2026. A série Rádio Nacional 90 Anos em 90 Histórias fala da época em que a Rádio Nacional era o palco principal para os artistas brasileiros. O Rádio Memória Nacional 90 Anos traz pra gente a música regional. E o Faixa Musical tem o álbum Agudo Grave, da cantora e compositora Zélia Duncan. Tudo isso em menos de 30 minutos aqui no Rádio Sociedade.
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0: O nosso programa é transmitido pela Rádio MEC do Rio, em rede com a Nacional de Brasília e também com a Universitária de Teresina e com a IFRN de Natal. Você pode nos ouvir pelas

0: Mas antes de ser o palco para o Rei Roberto, a Rádio Nacional foi uma das grandes propulsoras do samba no Brasil. O ritmo dos morros cariocas ganhava as antenas e os lares de norte a sul.
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0: E ao mesmo tempo em que se ouvia fortemente o samba feito no Rio de Janeiro, a emissora também tentava ouvir o restante do país. Programas como Curiosidades Musicais traziam para os ouvintes canções de fora do eixo Rio-São Paulo.
1: Almirante está agora diante do microfone da Rádio Nacional para apresentar pela primeira vez no rádio brasileiro o acompanhamento de Legítimos Berimbaus, o sensacional programa sobre as cantigas dos capoeiras da Bahia. Agora...

0: Tudo isso formava uma grande colcha de retalhos musical. Mas essa unificação cultural tinha um preço. Muitas vezes, o padrão da emissora forçava a anulação dos sotaques de outros lugares do país, como conta o pesquisador Luiz Antônio Simas.
1: Questão mesmo de rótulo na produção intelectual. Isso é uma questão que é explícita, ninguém estava escondendo isso. Isso era uma questão que fazia parte da construção do pensamento social brasileiro, em que você estabelecia basicamente que você tinha um padrão nacional e, ao mesmo tempo, nós éramos... É a famosa teoria da colcha de retalhos, né? Nós éramos formados por vários retalhos que, uma vez costurados, formavam uma colcha.
2: No sertão, quando o caba tá queimado, dentro do samba ele só quer dançar torrado. 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
3: Um exemplo claro dessa dinâmica estava em Luiz Gonzaga, o rei do Baião, grande artista e presença assídua na Rádio Nacional, evocava com maestria o som popular do Nordeste na emissora. No entanto, a referência ao Nordeste era tratada de forma generalizada, vista apenas como algo regional.
0: Ao mesmo tempo, o samba, por ser feito no Rio de Janeiro, então capital federal, era transmitido pela emissora não como regional, mas como o legítimo gênero nacional.
1: E essa oposição entre o regional, o folclórico e o que seria teoricamente nacional era falado. Porque você vai ver, você pode fazer uma pesquisa, uma opção de programa, que você vai ver uma coisa muito curiosa. Você apresentava o Luiz Gonzaga e dizia, trazendo a música do Nordeste. Você não tem o samba sendo apresentado como trazendo a música do Rio de Janeiro, né? Mas o samba como a grande música popular do Brasil.
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3: Entre a riqueza e as contradições, a Rádio Nacional espelhava o próprio Brasil. Era o rádio, com toda a sua potência e seus contrastes, inserido de vez na cultura e no coração da nossa sociedade.
0: Este episódio contou com áudios dos acervos da Empresa Brasil de Comunicação e do documentário Rádio Nacional, de Paulo Rossio.
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5: A Nacional como palco do Brasil. Sigamos com o Wagner Gomes.
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5: Confira as notícias do esporte com o professor Wagner Gomes. Olá, Wagner.
7: Olá. O mesatenista brasileiro Hugo Calderano venceu o WTT Contender de São José, sagrando-se tricampeão da competição. O jogo final foi contra o francês Alex Lebrun. Calderano fechou a partida em 4-3. Esta foi a sexta vitória em 6 confrontos contra o francês. A seleção brasileira de vôlei feminino fica mais uma vez com o segundo lugar na Liga das Nações Femininas. Com 3 desfalques importantes, Tainara, Gabi e Júlia Cudes, o Brasil não resistiu à Turquia, perdendo por 3-1. O destaque da partida final foi a atacante Vargas, que ganhou o prêmio de melhor jogadora da Liga. A central brasileira Júlia Cudes, mesmo lesionada, foi a melhor bloqueadora. A seleção B feminina venceu a Copa Sul-Americana. O jogo foi contra a Colômbia na final, com o placar de 3-0 para o Brasil, mantendo 100% de aproveitamento. A competição foi em Lima, americano, que será de 8 a 13 de setembro no Maracanãzinho de Los Angeles em 2028. Um grande abraço a todos e até amanhã.
5: Valeu, mestre! Vamos então ouvir um trecho de mais um episódio do videocast Rádio Memória, Rádio Nacional 90 anos.
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3: Ao longo de 9 décadas, a Rádio Nacional abriu seus microfones para artistas e comunicadores que ajudaram a preservar a identidade cultural do Brasil e a levar a riqueza da música regional a milhões de ouvintes. Neste episódio, Dylan Araújo recebe 2 nomes que fizeram história na emissora. Um reencontro marcado por memórias, música, tradição e pelo carinho de quem dedicou parte da vida à Rádio Nacional.
8: A riqueza da nossa brasilidade é uma forte marca da Rádio Nacional do Rio de Janeiro desde a sua primeira transmissão. Com sede aqui no Rio de Janeiro, a emissora usou como primeiro prefixo a música Luar do Sertão, do João Pernambuco e o Catulo da Paixão Cearense. De lá para cá, a emissora ajudou a popularizar manifestações culturais que hoje fazem parte da nossa

0: identidade nacional. No Rádio Memória de hoje, nós vamos contar um pouquinho dessa história e aproveitar para conversar sobre a chamada música regional. E para fazer isso, eu tenho aqui dois convidados que fazem parte dessa história, que trouxeram aqui músicas de todo o Brasil, como fez o Geraldo do Norte, músicas com as diversas influências do nosso Nordeste, como fez o Sergival. Eu vou começar por quem chegou aqui primeiro. Geraldo do Norte, que é o poeta matuto, é o compositor. Eu chamei de radialista, ele disse que não. É um poeta que fez rádio? Como que é que você se identifica?
1: Eu sempre me identifiquei como apresentador de um programa, nem como pesquisador. Eu sempre me apresentei como espalhador de boatos culturais.
0: É ótimo, espalhador de boatos. Vou pôr aqui na minha ficha para a nossa próxima conversa.
1: Culturais.
0: Fake não news, é qualquer não. Boato. Não, é não, boato não. Cultural. E como foi você que trouxe esse homem para cá, eu gostaria que você, por favor, o apresentasse.
1: Sergival, José Sergival, de Aracaju. Conheci Sergival através do Ribeiro, um cara apaixonado por raio. Conhecia toda a história de raio, me ouvia aqui nos programas de Luiz Vieira, Deuson Alves, principalmente. E eu fui fazer um trabalho em Sergipe. Aí o Ribeiro disse, vai fazer o Henrique Gabriela, me apresentou o Henrique, fazia licor de Gabriela e um agitador cultural lá de Aracaju. Aí me levou no programa Casa de Taipo do Sergival, né? Estava na Rádio Nacional, que foi um projeto que eu tinha para fazer numa rádio comunitária, chamada No Tabuleiro do Brasil. Aliás, era Brasil Caboclo. Aí, Cristiano, não. No Tabuleiro do Brasil, um Cristiano Menezes, né, que era Sim. O diretor que me contratou. Não, um pouquinho de cada cultura desse tabuleiro e tal. Aí eu fui fazer, deu certo. Aí eles me chamaram, disse, não, você tem que fazer um forró bem autêntico, bem raiz, com isso que você conhece. O pessoal está sentindo falta, tem forró na rádio, mas é outra coisa, muito moderno. Eu digo, eu não vou fazer outro programa na rádio, eu já tenho uma hora. Imagina quantas pessoas estão precisando de emprego, aqui dentro mesmo, quantas estão precisando do programa, eu não quero acumular. Sim. Aí disse, então indica alguém. Eu digo, pior ainda. Aí peguei o telefone, liguei para Sergival, aí liguei e digo, arranja tudo quanto você tiver. Ele fala portfólio, eu falo matulão, bota tudo aí matulão. No matulão e traz para cá, que eu vou trabalhar na Rádio Nacional. Quando o pessoal viu a foto, o tal do portfólio dele, o negócio de televisão, mas é, eu não sei como não mandaram limusine para apanhar ele.
0: Mas merecia. Porque só para pagar esse figurino, o contrato já tinha que ser num valor mais alto. Sergival, seja bem-vindo.
2: É toda minha, né? E eu tenho um carinho muito especial quando o assunto é memória, né? Eu sempre dediquei minha vida a ter e a construir uma memória, uma identidade, né, de tudo aquilo que diz respeito à cultura nordestina, que tem sido assim, o grande caminho da minha obra de arte.
0: Muito bom. E a gente já vai começar com memória, e pelo que você me contou, essa é uma memória que você já conhece. Porque a gente não pode falar sobre música regional aqui, identidade nacional, se a gente não lembrar que Luiz Gonzaga passou pela nossa emissora, né, fazendo o programa, cantando, sendo entrevistado, enfim. Então a gente já vai começar esse resgate aqui de memória, trazendo uma participação do Luiz Gonzaga no programa Horário dos Cartazes. Ele estava para sair, na verdade, ia deixar o povo com saudade um tempo, fez uma espécie de entrevista que era uma despedida, mas era também um anúncio de turnê. Então vamos ouvir essa primeira memória.
3: E onde é que vai ser a sua excursão?
4: Eu inicio a 21.
3: A 21?
4: Justamente pela cidade de Campos.
3: Muito bem.
4: Aí vou tocando.
3: Vai levando.
4: Cachoeiro de Itapemirim. Vitória Velha Famada. Colatina Velha Famada, Governador Valadares, eu vou levando até o Amazonas.
3: Muito bem, escuta aqui. E quando é que você pretende voltar ao Rádio do Rio?
4: Acho que ali pelo São João, acho que estou batendo o pino por aqui,
3: o
4: meu irmão.
3: Que é,
4: ali pelas festas juninas, sabe?
3: Mas como você ainda está entre nós, vamos ouvir mais um pouco de música.
4: Ah, é bom.
3: Não é?
4: Então, Baião Granfino.
3: Vamos lá.

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1: Me diga uma coisa, Luiz Gonzaga, nós gostaríamos de saber qual foi a sua última gravação.
0: Ah, rapaz, a última não, que eu não, ainda não morri, que história é essa?
1: Não, a sua mais recente gravação.
0: Bem, a mais recente, aqui, é, esse Baião Granfino.
1: Ah, foi esse?
0: É, casa com a outra face que é Só Vale Quem Tem.
1: Só Vale Quem
0: eu
1: Tem.
0: Eu disse que saiu esta semana.
1: Muito bem.
0: Está por aí.
2: Esse foi o Luiz Gonzaga participando do Horário dos Cartazes. Enquanto a gente ouvia, você estava reparando no jeito cantado, ritmado de falar?
3: Era, rapaz, o Luiz Gonzaga, ele era um matuto, um músico que vinha de uma família de sanfoneiros, né? Do forró, que chamava de forró bodó, pé de serra, dos oito baixos, instrumental. Mas quando começou com essa coisa de cantar, ele era um grande contador de causas, né? Tinha uma coisa fantástica que ele tocava, ficava tocando a sanfona, fazendo a base da sanfona, e ele começava a contar história da roça, história do pai dele, e essa história tem no sotaque um pouco de canto, né? Você percebe, ele percebe muito bem nesse áudio que passou agora aí, que ele, quando ele fala as frases, ela é um pouco cantada, né?
2: Eu acho interessante que quando a gente fala do modo de falar, da própria prosódia, da música, né? E do nosso vocabulário, que é riquíssimo e bastante diferente no nosso país, hoje a gente consegue valorizar isso. Mas nem sempre foi assim, né? O Ricardo Cravalbin, ele conta que quando o Luiz Gonzaga chegou na rádio, ele se inspirava muito no gaúcho, no Pedro Raimundo, e ele, num primeiro momento, não podia se vestir como ele gostava, ele não podia falar do jeito que ele gostava, ele não podia cantar exatamente Nordeste, né? Tocava as outras coisas que animavam os salões. Você, quando chegou aqui, Geraldo Norte, acho que esse pensamento já tinha começado a mudar, né? Tanto que a gente queria conhecer o que tinha o Brasil no seu tabuleiro. Mas, claro, que o preconceito regional, ele, infelizmente, continua acontecendo até hoje, né? Como é que você vê essa relação entre valorizar a diversidade, mas, ao mesmo tempo, ter que combater o preconceito?
4: Eu acho que o Luiz Gonzaga foi o banco, o genuma disso, da gente mudar, né? Porque ele encarou o preconceito tocando no Mangue, né? E no Pai Raida, Regional de Canhoto, você imagina aquela coisa, Banda Lua, essas coisas tudo, né? Vicente Celestino, né? E ele ir para a Raida no meio disso tudo, aí não deixaram usar o chapéu de couro pelo detalhe, porque existe diversos chapéus de couro. Esse que eu estou usando, vocês vão estar usando, é de artista, mas aqueles de estrela, cheio de coisa, é dos cangaceiros. Cangaceiro. Né? Então ele chegou com aquele de cangaceiro. Aí não deixaram. Aí, quando o Pedro Raimundo, o catarinense gaúcho, né? Porque ele, o Pedro Raimundo, o catarinense da cidade de Laguna, mas cantava piochado de gaúcho. Aí quando o Luiz Gonzaga viu, todo enfeitado e tal, não sei o quê. Aí, e como é que ele pode? Aí disse, não, mas ele não tem estrela de cangaceiro. Aí foi quando o Luiz Gonzaga encomendou lá a um artesão lá de Pernambuco o chapéu dele, que ficou fazendo até o fim da vida, como hoje tem um fazendo pro João Gomes, né? Os bonecos.
2: Sim. A gente começou aqui falando sobre música regional. Como é que vocês entendem o que seja música regional? Porque, vamos lá, toda música sai de alguma região, mas nem todas contam histórias daquela região, nem todas transportam uma identidade, uma manifestação daquele povo. Por que é importante a gente falar de música regional?
3: É por conta do pertencimento. Eu acredito que, como você falou, e a questão da identidade, existem signos, elementos que traduzem o viver, o dia a dia e toda aquela herança dos mais velhos, né, dos mestres, de cada região, geograficamente falando, como foi dividido o país, né? Que antes era a região norte e sul, e a gente ouve muito nos programas no Mundo do Baião, Horário dos Cartazes, ainda se usava muito a expressão norte, né? Inclusive, Luiz Gonzaga tem várias músicas que ele fala, eu vim do norte, né? Então, hoje, existe foi feita uma remodelação regional, o Nordeste se caracterizou pelos seus 9 estados, e ali existe uma identidade, um signo muito comum nessas regiões, né? Então, que Luiz Gonzaga foi, como disse o Geraldo, ele foi o que carregou esse DNA, foi quem trouxe para, na época, era a mídia nacional, era aqui, era a capital do país, não é? E era a época de ouro do rádio, né? A mídia nacional era através do rádio. E ele traz o quê? Todo esse pertencimento regional. O forró pé de serra que ele criou através

0: da zabumba, do triângulo e da sanfona, que, como o Geraldo falou, era uma época do terno e gravata, era uma época das orquestras, dos programas de auditório, né? Então, esse pertencimento Luiz Gonzaga traz, e ele, como ele fala, como ele falava, né? Ele cantou e decantou as coisas da região. Não teve assunto, não teve tema, de passarinho a rio, de mandacaru a forró, tudo aquilo que fazia parte do nosso universo, Luiz Gonzaga cantou.
1: O episódio completo deste e dos demais programas da série especial Rádio Memória Nacional 90 anos está disponível no canal Rádio Nacional BR, no YouTube e também no site radionacional.ebc.com.br.
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3: Ouvimos um trecho do Rádio Memória Especial 90 anos da Rádio Nacional. O episódio completo está disponível em youtube.com/radionacionalbr. Agora é hora de música com o Faixa Musical. E a Gláucia Araújo traz o novo trabalho da cantora e compositora Zélia Duncan.
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5: Neste Faixa Musical, você confere o álbum Agudo Grave da cantora e compositora Zélia Duncan.
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5: Zélia chega aos 61 anos celebrando 45 de carreira com o lançamento de Agudo Grave, seu 21º álbum de estúdio. São 11 faixas inéditas, produzido e arranjado por Maria Beraldo, com direção musical da própria Zélia Duncan. O trabalho inaugura uma fase ainda mais madura da artista. Em sua longa trajetória, a cantora e compositora já acumula mais de 15 álbuns de estúdio.

Fundo Grave conta com participações de Alberto Continentino, Lenine e Maria Beraldo, além da engenharia de som de Tobrand Leone. Zelle expande esse universo sonoro na parceria com o baixista e compositor Alberto Continentino, coautor de 3 das 10 músicas originais do álbum, que também ganha versões físicas em LP e CD. Fique agora com uma faixa do álbum Agudo Grave, Meu Plano.

0: Você ouviu Meu Plano, composição de Naozete e Zélia Duncan. Essa faixa faz parte do álbum Agudo Grave, já disponível em todas as plataformas digitais de música.
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2: E o Faixa Musical encerra o Rádio Sociedade de hoje. Tivemos na operação de áudio Lucas Alexandre, na coordenação de programação Rodrigo Soprana, na produção David Isidoro e na apresentação Felipe Rangel. Voltamos amanhã no mesmo horário. Até lá!
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1: 7:30.
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Porém, ao longo da vida, sua trajetória foi marcada pela dificuldade de reconhecimento, como veremos mais à frente. Descendente de uma família de músicos, ele recebeu do pai as primeiras aulas de violino e, ainda jovem, integrou a orquestra da corte e da ópera. Como compositor, foi em grande parte autodidata e, desde cedo, revelou uma linguagem própria e original que nem sempre encontrou boa acolhida na Suécia. Vamos iniciar o programa com uma obra ligada ao instrumento de formação de Franz Berwald, o concerto para violino, escrito no início de sua carreira. Ouviremos um trecho na interpretação do violinista Tobias Ringborg, acompanhado pela Orquestra de Câmara Sueca, sob a regência de Niklas Wieland.

Ouvimos um trecho do concerto para violino em Dó sustenido menor, opus 2, de Franz Berwald, com o violinista Tobias Ringborg e a orquestra de câmara sueca, sob a regência de Niklas Wieland. Em busca de novas oportunidades, Franz Berwald se mudou para Berlim em 1829. Porém, sem conseguir levar adiante seus projetos de ópera, ele passou a investir em uma clínica de ortopedia e fisioterapia, se afastando momentaneamente da música. O empreendimento teve sucesso e Berwald chegou a desenvolver aparelhos destinados ao treinamento muscular. Em 1841, porém, sua paixão falou mais alto e Franz Berwald retomou a composição. Ele se mudou para Viena, onde suas obras receberam críticas favoráveis, sobretudo pela originalidade das ideias, pelo tratamento das formas e pelo uso dos recursos orquestrais. Esse período impulsionou a criação das quatro sinfonias hoje preservadas. Vamos ouvir um trecho da mais conhecida delas, a Sinfonia número 3, em Dó maior, Sinfonie Singulière, com a Orquestra Sinfônica de Helsingborg, sob a regência de Oko Camus.

Ouvimos um trecho da Sinfonia número 3 em Dó Maior, Sinfonie Singulière, de Franz Berwald, com a orquestra de Helsingborg, sob a regência de Oko Kamu. Apesar da recepção mais favorável no exterior, Berwald continuou encontrando resistência em seu país. Para garantir o sustento, administrou uma fábrica de vidro e também trabalhou no setor de serraria, porém sem abandonar a composição. Entre 1849 e 1859, dedicou-se especialmente à música de câmara, escrevendo quartetos de cordas, trios e quintetos com piano. Obras nas quais sua originalidade também se manifesta na construção formal e no desenvolvimento das ideias musicais. Na sequência, vamos conferir uma amostra dessa produção camerística de Franz Berwald. O quarteto de cordas número 3 em Mi bemol maior, com Friedenstring Quartet.

ouvimos um trecho do Quarteto de Cordas número 3 em Mi bemol maior de Franz Berwald com o Frieden String Quartet. A produção de Franz Berwald inclui ainda cantatas, concertos e óperas. Em 1862, ele finalmente alcançou sucesso na Suécia com Estrela de Soria, uma das poucas óperas do compositor levadas à cena durante sua vida. O reconhecimento oficial também chegou tardiamente. Berwald recebeu a Ordem da Estrela Polar,

0: ouvimos a abertura da ópera Estrela de Soria, de Franz Berwald, com a Orquestra Sinfônica de Helsingborg, sob a regência de Oko Kamu. E assim encerramos mais um Caderno de Música. Esta edição teve a apresentação de Sidney Ferreira, com roteiro e produção de Karina Amorim. Agradeço por sua companhia e até o próximo programa.
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3: Chegamos! O Manhã MEC está na área mais uma vez. Coisa boa que a gente tenha companhia um do outro aqui no nosso Manhã MEC. Prazer, eu sou Felipe Rangel, estou acompanhado aqui do Rafael Espíndola na mesa de som. Grande Rafa, tudo bem?
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3: Isso, vamos juntos então até o meio-dia. Com a Ciranda Matutina entre música e notícia. Começamos dando bye bye à tristeza. Sandra de Sá.

0: de Alê Poveda e Tereza Saci. Djavan cantou a sua Brinde e Sandra de Sá abriu os trabalhos com Bye Bye Tristeza. Muito importante a gente começar dando uma enxotada na tristeza. Essa canção é de Carlos Cola e Marcos Valle. Agora são 8 horas e 21 minutos. A gente chama aqui a Mara Régia para mais um Viva Maria.
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2: Olá, amigas e amigos deste nosso programa que, pelos caminhos da literatura negra, continua acompanhando, mesmo que à distância, as muitas celebrações deste Julho das Pretas. Ontem, por exemplo, Viva Maria acompanhou pelo canal da Casa da Escrevivência no YouTube a aula de abertura do curso ministrado por Conceição Evaristo, que é uma iniciativa dedicada a preservar e, ao mesmo tempo, compartilhar a memória, a história e o protagonismo das mulheres negras. E logo no primeiro encontro do curso, a escritora conduziu uma verdadeira imersão no conceito de escrevivência, apresentando a trajetória dessa palavra que ela própria criou para traduzir uma literatura construída a partir das experiências individuais e coletivas da população negra, especialmente das mulheres. E para quem está aí se perguntando o que será que significa essa palavra tão presente hoje nos debates sobre literatura e educação, Viva Maria recupera um trecho de uma entrevista que foi gravada em novembro de 2018. E na conversa, Conceição Evaristo explica com a clareza de sempre como foi que nasceu esse conceito que atravessou fronteiras e hoje está aí, inspirando pesquisas, cursos, escolas e leitores em todo o país.
3: Escrevivência é um projeto literário da minha parte, de produzir uma escrita que tivesse profundamente ligado com a minha vivência. E quando eu falo vivência, não é necessariamente uma vivência pessoal, mas uma vivência coletiva. Aquilo que eu observo ao entorno, e o meu entorno, como eu disse, é um entorno que está profundamente ligado com o cotidiano das classes populares. Então, era essa vivência, né, desse meu lugar social. Uhum. Não só lugar social, como também o lugar de gênero, como mulher. Uhum. Uma experiência étnica, né, como mulher negra. Então, uhum, é dessa vivência, é do meu entorno, é dessa paisagem social, dessa geografia afetiva, né, desses espaços, desses lugares que, uhum, eu estou plantado. Então, é dessa vivência, uhum, que eu retiro o sumo para minha escrita.
2: Pois é, no seu caso, a favela de Belo Horizonte, não é?
3: Claro, eu tenho essa memória da minha infância, mas eu tenho outras experiências, né, outros espaços, sem ser somente a favela.
2: E depois dessa breve introdução ao conceito de escrevivência, quem quiser se aprofundar um pouco mais nos muitos aspectos desta palavra, que é um conceito semantizado, procure lá no YouTube Casa da Escrevivência e assista a gravação completa deste primeiro dia do curso, que, por sinal, termina com a aula que vai ao ar hoje à noite, às 18 horas mais precisamente. Muito embora o trânsito do Rio, ontem, por exemplo, tenha atrasado a chegada de Conceição Evaristo em mais de uma hora. Mas vamos lá, porque para ouvir Conceição Evaristo vale qualquer espera. Porque, afinal de contas, estamos falando de uma das maiores vozes da literatura brasileira contemporânea. Conceição Evaristo viu sua obra conquistar leitores de diferentes gerações, chegar às universidades, integrar a prova do Exame Nacional de Ensino Médio, o Enem, e inspirar até o Carnaval.

0: Homenagem à escritora Conceição Evaristo no carnaval deste ano. Mas apesar de receber todas essas homenagens com muita alegria, Conceição faz questão de lembrar que sua trajetória é uma exceção e que jamais deve servir para alimentar o discurso da meritocracia ou esconder as desigualdades que ainda marcam o acesso à educação, à cultura e aos direitos em nosso país. E foram exatamente esses assuntos que nós abordamos na entrevista que fizemos com Conceição Evaristo nos idos de 2018. Agora, de que maneira toda essa visibilidade contribui para que a sociedade brasileira passe a enxergar as mulheres negras também como intelectuais, pesquisadoras, artistas e protagonistas da nossa produção cultural?
1: Na verdade, colabora para apresentar um outro imaginário sobre a mulher negra brasileira, porque a sociedade brasileira ainda reconhece as mulheres negras como se elas estivessem só no lugar da subalternidade. É muito difícil para a sociedade brasileira romper com esse tipo de imaginário e pensar que as mulheres negras são professoras, são médicas, são intelectuais, são cientistas. Determinados estereótipos ainda estão colados no imaginário da sociedade brasileira, que não reconhece valores, competências intelectuais ou competências para determinadas artes, como se as mulheres negras não tivessem essa competência. Então, eu acho que essa homenagem pelo Brasil afora desperta a curiosidade, inclusive, de um público de estudantes, um público jovem, que a juventude tem uma força muito grande, um público jovem para pensar as mulheres negras em outros papéis, em outras situações sociais.
0: Pois é, você já teve a oportunidade de dizer algumas vezes que a sua história é um pouco perigosa. Por quê?
1: Todo negro ou negra que sobressai na sociedade brasileira, justamente que rompe com esse imaginário de subalternidade, precisa ter muito cuidado, porque senão essa história ela acaba servindo para um discurso de meritocracia, para reforçar um discurso que é dito assim: ah, mas se você estudar, trabalhar, você consegue. Não é bem isso, porque eu conheço uma porção de pessoas que trabalham, que estudam, que esforçam e que não conseguem. E eu tenho falado muito isso. Cada pessoa que rompe com esse lugar de subalternidade, essa história de exceção, que é uma história de exceção, ela só serve para pensar a regra. Claro que tem a minha alegria, tem a minha vaidade pessoal, tem a minha afirmativa que eu não consegui isso pelos meus belos olhos, consegui com esforço, com trabalho, com sacrifício, mas serve justamente para a gente pensar por que que determinadas pessoas oriundas das classes populares, por que que nós temos de lutar tanto? Quantas pessoas adoecem pelo caminho, não suportam? A doença física e emocional também. Se existe uma classe social que não precisa desse esforço todo, já nasce com tudo dado, por que que umas pessoas nascem com tudo dado e as outras têm que desesperadamente procurar alguma coisa que lhe é de direito? Porque estudar, ter acesso aos bens culturais, ter acesso ao livro, à leitura, ter acesso às universidades, aos cursos de graduação, de pós-graduação, isso deveria ser de pertença, né? Deveria ser uma possibilidade de cada cidadã e cidadão brasileiro.
0: Por fim, que mensagem você gostaria de deixar para as novas gerações sobre a importância da leitura, da educação e do acesso aos bens culturais como direitos de cidadania?
1: Olha, essa juventude, ela pode, inclusive, pesquisar não só a minha poesia, mas a poesia de outras mulheres e de outros homens negros. Agora, eu espero que essa juventude, ela agarre essa oportunidade, aproveitar mesmo essa oportunidade de entender a educação, a leitura, a aquisição de produtos culturais, entender isso justamente como direito. Então, aproveitar-se desse direito, apropriar-se desse direito, e o direito que está sendo oferecido agora é justamente o direito de estudo. Então, que elas façam isso sabendo que elas não estão recebendo nada como esmola, como privilégio, mas sim como direito.
0: Então, pelo exercício do direito, pela força, raça e fé de todas as mulheres, viva você, viva Maria! Muito obrigada, Conceição!
1: Eu que agradeço.

0: Muito obrigado, Mara Regia, por essa importante participação aqui na Rádio MEC. Sua alegria sempre é muito revigorante para nós. Agora a gente vai falar, por falar em alegria, a gente vai trazer aqui a repercussão do Dia das Avós. As minhas avózinhas já estão em outro plano terreno, não estão mais no plano terreno, estão num outro plano da vida, mas é importante a gente exaltar essas figuras maravilhosas que são importantes para o nosso crescimento. O Dia dos Avós destaca a relação, essa relação bonita que elas têm com seus netos. Vamos saber um pouquinho mais a respeito disso no trabalho do Rafael Lopes, da Rádio
1: Educadora. A relação entre avós e netos é uma experiência vivida de diferentes formas, mas que costuma deixar marcas profundas. Os números do último censo demográfico mostram que, na Bahia, pelo menos 650 mil avós e avôs moram com os netos, segundo a supervisora de disseminação de informações do IBGE na Bahia, Mariana Viveiros.
2: A gente percebe que, na grande maioria, em quase todas essas situações, são os avós que são os responsáveis por aquele domicílio, então é o avô que está ali como a figura de liderança na casa, e embora a gente também tenha um número de avós que moram com os netos, mas num domicílio chefiados pelos netos, né, como se os netos estivessem, de certa forma, cuidando dos avós, mas quase a totalidade são os avós que chefiam os domicílios. As mulheres, claro, as avós mulheres são 70%, né, dessas avós que moram com os netos, e a gente percebe também que não necessariamente são pessoas, são avós e avós idosos. A gente tem uma participação importante de pessoas de menos de 60 anos que já são avós e moram com seus netos.
1: A jornalista Sandra Mercês mora com a avó desde a infância e de lá para cá foi construindo uma relação marcada pelo afeto e a admiração.
3: Morar com minha avó, para mim, é querer viver dentro do abraço dela. É ver o cuidado, o amor dela em cada detalhe, por exemplo, no cheirinho de comida pela casa, naquela pergunta simples, você já comeu? Na bronca que ela dá, que você vê que é uma bronca, mas por conta do cuidado, no abraço que faz a gente se sentir seguro. Minha avó, ela é muito ela é muito intensa. Ela fala do jeitinho dela, mas do jeitinho bonito. Ela cuida de cada detalhe da casa, sabe? Como se quisesse guardar os netos em um potinho.
1: A avó de Sandra, Dona Ivanildes Conceição, de 68 anos, também tem outros netos com quem compartilha a rotina dentro de casa.
4: Tenho 6 netos, 3 moram comigo e 3 moram com os pais. Mas eu amo muito meus netos quando vêm aqui em casa me visitar. Brinco, caduco, faço tudo.
1: O Dia dos Avós é comemorado em 26 de julho, data associada a Santa Ana e São Joaquim, considerados pela tradição católica os avós de Jesus Cristo.
5: Da Rádio Educadora da Bahia, Rafael Lopes para a Rádio Nacional.
0: Valeu, Rafael. Obrigado por essa importante participação aqui na Rádio MEC do Rio de Janeiro. 8h35, a gente volta a ouvir música de qualidade aqui no nosso programa. Vem aí Ana Vitória e Bruno Berli.

0: Essa foi Marina Iris com Kizomba, Festa da Raça, o samba enredo campeão da Unidos de Vila Isabel no Carnaval de 1988. Lendário já, hein? Rodolfo Jonas e Luiz Carlos da Vila são os autores desse grande samba. Tivemos ainda Taryn Spielman com Livre Estou, de Kirsten Anderson Lopes e Robert Lopes. João Gomes e JP, junto com o Mestrinho, cantaram Eu Só Quero um Xodó, de Dominguinhos e Anastácia. Ouvimos também Flávio Venturini e Ana Canhas com Tudo Que Você Podia Ser, de Lô e Márcio Borges. Passou por aqui também a dupla Patrícia Marques e Seu Jorge com Abre Alas, de Van Lins e Vitor Martins. Tem muita gente aí, viu? Dani Black, Chico César e Criolo cantaram Por Baixo do Pano, de Dani Black. E Ana Vitória e Bruno Berli com Olhar Pra Você, de Bruno Berli. 9 horas, a gente para o intervalo e volta já.
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9: Estamos de volta, esse é o Manhã MEC, aqui na sua Rádio MEC. Estamos presentes também na via virtual, radiomec.ebc.com.br ou pelo app Rádios EBC. Vamos destacar agora um faixa musical, que é apresentado por nossa colega Gláucia Araújo, No Amor Não Mando. Em destaque, Matheus Aleluia.
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0: No alto dos seus 81 anos de idade, Matheus Aleluia lança seu novo álbum que leva o seu nome no título. Simplesmente Matheus Aleluia.
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1: Este é o quinto álbum solo de Matheus Aleluia, que passou a maior parte da sua vida musical como integrante do grupo Os Tincoãs. O grupo foi fundado em 1960, em Cachoeira, Bahia. O álbum traz uma capa cheia de sensibilidade, evoca a natureza e a harmonia e o amor. Possui 12 músicas distribuídas em 6 faixas.

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1: A produção musical do trabalho é de Tadeu Mascarenhas, um colaborador de longa data para os trabalhos de Aleluia, que também assina os arranjos e a regência do álbum. A direção artística é dividida entre Matheus Aleluia e Tenille Bezerra.

0: Bezerra, com destaque para a sonoridade ancestral do trabalho, que faz arrepiar o ouvinte ao som dos corais. Vamos ouvir a faixa No Amor Não Mando.
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0: Você ouviu No Amor Não Mando, música de Matheus Aleluia, na interpretação dele mesmo. Esta faixa você encontra no álbum Matheus Aleluia, lançado em maio de 2025 e disponível nas diversas plataformas digitais de música.
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0: Ouvimos Calvano com a sua Eu Sei Que Errei. Antes, Maria Rita com Feliz de Dudu Falcão. E o Faixa Musical com Matheus Aleluia sendo destacado. No Amor Não Mando. Agora são 9h19. A gente toca a bola novamente para o trabalho do nosso time de repórteres. Na verdade, a gente vai... Vamos lá para número 10, meu caro Espíndola. Ronaldo Caiado é referendado candidato à presidência pelo PSD. Vamos saber mais com Daniela Longuinho.
1: O PSD oficializou neste domingo o nome do ex-governador de Goiás, Ronaldo Caiado, como candidato à presidência da República nas eleições de outubro. O presidente nacional do partido, Gilberto Kassab, será o candidato a vice. O anúncio foi feito durante a Convenção Nacional da Legenda em São Paulo. Ronaldo Caiado tem 76 anos, é médico ortopedista, produtor rural e natural de Anápolis, em Goiás. Ao longo da carreira política, foi deputado federal por 5 mandatos, entre 1991 e 2015, senador da República de 2015 a 2019 e governador de Goiás por 2 mandatos. Reeleito em 2022, deixou o cargo em março deste ano para disputar a presidência. Esta será a segunda vez que Caiado tenta o posto mais alto do Poder Executivo. Em 1989, na primeira eleição direta com a promulgação da Constituição de 1988, ele concorreu pelo então Partido Social Democrata Nacional, o PSDN, quando recebeu menos de 1% dos votos e terminou a disputa na décima colocação entre 22 candidatos. Em seu primeiro discurso como candidato, Caiado se apresentou como alternativa fora da polarização política na disputa ao Palácio do Planalto.
2: Se não fosse a coragem de Gilberto.

0: Gilberto Kassab a enfrentar todas aqueles que achavam que podiam calar o Brasil e que não teria mais nenhum candidato fora da polarização. Não é possível que o Brasil vai querer optar por aqueles que são os maiores rejeitados da política nacional. A eleição não é eleição de rejeitados. A eleição é de quem traz resultado para a sociedade brasileira.
1: Entre as propostas apresentadas, ele destacou medidas na área da segurança pública, como um projeto para o confisco de bens de agressores de mulheres. Caiado afirmou também que vai trabalhar para ir ao segundo turno em uma eventual disputa com Lula, mesmo aparecendo com menos de 5% das intenções de voto nas pesquisas. Além disso, fez críticas ao presidente Lula e ao senador Flávio Bolsonaro, citando o caso do Banco Master e a investigação sobre descontos indevidos em benefícios de aposentados e pensionistas do INSS. Da Rádio Nacional em Brasília, Daniela Longuinho.
2: Valeu, Daniela. Agora são 9h23. A gente volta a ouvir música. Com vocês, Alice Caymmi.

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0: A gente acabou de ouvir Gabriel Verciani com Fato Consumado, de Djavan. Antes, Ana Paes com Julieta no Convés, de Ginga e Ana Paes. Tivemos também Feijão e Martinalha com uma música dos dois, Fecha os Olhos. Tivemos também Menino, música de Laís Sena, por Laís Sena. Ouvimos ainda Como é que se faz, de Paulo Baiano e Sueli Mesquita, por Alcide Sodré e Paulo Baiano. E Alice Caymmi com Me Leva, de Latino. Ouvimos também Calvano com a sua Eu Sei Que Errei e Maria Rita com Feliz, de Dudu Falcão. Agora são 9 horas e 44 minutos. Vou dar uma olhada aqui mais uma vez no trabalho do nosso time de repórteres. Não é o trabalho do time de repórteres, não. Agora a gente vai destacar o especial 90 anos e 90 histórias da Rádio Nacional. A Nacional, nossa colega aqui do lado, tem histórico de grandes narradores esportivos. Quem desenvolve tudo pra gente são Guilherme Strozzi e Raquel Júnior.
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0: Ai, a emoção de ouvir uma partida de futebol pelo rádio é uma sensação mágica. E uma das emissoras que ajudaram a construir essa tradição foi a Rádio Nacional.
1: Pelos seus microfones passaram narradores que transformaram partidas em espetáculos e fizeram da transmissão esportiva uma arte.
0: Nos anos 1940 e 1950, uma voz se tornou referência para todo o rádio brasileiro. Era Jorge Cury.
1: Conhecido como a voz padrão do rádio brasileiro, participou da Copa do Mundo de 1950 e ajudou a definir um padrão na narração esportiva.
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0: Ao lado dele, outro pioneiro, Antônio Cordeiro. Narrador, chefe de equipe e criador do tradicional programa No Mundo da Bola.
1: Sua locução mais serena ajudou a consolidar o jornalismo esportivo da Nacional.
2: E aí, para Ademir, atenção! Gol!
0: Nas décadas seguintes, surgiram vozes que levaram a emoção do futebol para uma nova geração de ouvintes. Valdir Amaral foi um dos maiores exemplos.
1: Sem o vozeirão de alguns colegas, conquistou multidões com a sua precisão e enorme capacidade de comunicação.
0: Já Doalcei Bueno de Camargo, o famoso Dodô, era o oposto. Rápido, detalhista e super vibrante.
3: Deixa a Careca para Zico. Para a Careca, apontou, tirou, gol! Gol do Brasil, golaço!
4: Grenou tentando cruzando. De cabeça, Sorato, é gol!
1: Na década de 1970, surge então um novo personagem, José Carlos Araújo, o Garotinho, como ficou conhecido, transformou o locutor em um comunicador completo, mudando com isso a dinâmica das jornadas esportivas da emissora. Ele lembra com muito carinho de sua história na Nacional.
5: A Rádio Nacional foi um trampolim dos mais importantes de toda essa minha carreira de imprensa esportiva, de cronista e, principalmente, transformando o locutor em comunicador nas transmissões do futebol.
6: Pelo alto, a bola vem caindo para o tumulto, subiu o Rondinelli, cabeceou, entrou! Gol!
0: Mas a Rádio Nacional nunca viveu apenas de futebol. Oduvaldo Cosi, o mestre poético gaúcho, narrou corridas automobilísticas.
1: Tivemos também Agostinho Gomes com o seu carinhoso bordão Ô Gente Boa, marcando época no futebol de salão e no basquete nas décadas de 70 e 80. Sérgio Paiva, brilhante no basquetebol e voleibol, e o pioneiro Pilar Drummond, que narrou o basquete brasileiro nos Jogos Olímpicos de 1948, em Londres.
7: O Santos está esperando, vai cobrar, preparou-se, vai atirar, atirou e não encestou. Vai tentar, vai fazer a segunda tentativa, atirou e encestou. Mais um ponto para os brasileiros, 33 a 43.
0: Nos anos 1980, 1990 e 2000, a tradição continuou na Rádio Nacional. Conhecemos o garotão da galera, Luiz Penido, que comandou a cobertura do Tetra em 1994, na Copa do Mundo dos Estados Unidos.
1: Teve também a precisão cirúrgica de Carlos de Souza, a emoção de Ricardo Mazella e o estilo inconfundível de Januário de Oliveira, criador de um famoso bordão brasileiro.
8: Tadeu marcou, ele sabe que é disso que o povo gosta.
0: Até chegarmos à atualidade, onde a tradição se renova. Hoje, as jornadas ganham ritmo na voz cadenciada e jovem de Felipe Rangel e na garra veterana de André Luiz Mendes.
9: André Luiz Mendes.
10: A bola pro Mengão, é boa, Cáceres, botou Elias, bate o coração, bateu o goleiro na curva, entrando agora, batida, Paulinho! Gol!

0: E começando a caminhada na equidade de gênero nas transmissões, a presença vibrante de Luciana Zogaibe, a primeira mulher a narrar futebol na história da Rádio Nacional.
1: Autoriza o árbitro. Vamos ver quem vem para a batida. De La Cruz na perna direita. Golaço!

0: prestamos homenagem a todos os profissionais que, por meio da Rádio Nacional, levaram e ainda levam o esporte brasileiro para cada cantinho do país.
1: Este episódio usou áudios do acervo da Empresa Brasil de Comunicação.

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1: Muito bem, esse foi o especial 90 anos em 90 histórias. Vamos receber um momento musical para substituir esse grande especial, esse grande trabalho da Raquel Júnior e do Guilherme Strozzi em homenagem à Rádio Nacional. E aí o pós-homenagem precisa ser à altura. Vem aí, Patrícia Marques.

0: Ouvimos Camila Costa com Cheiro de Mato, de Fátima Guedes. Patrícia Marques também esteve aqui. Ai, ai, ai, ai, ai, ai, de Ivan Lins e Vitor Martins. 10 horas, a gente para o intervalo e volta já.
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4: Estamos de volta, esse é o Manhã MEC aqui na sua Rádio MEC. Eu estou esperando pelo seu recado, hein? Mande mensagem para o nosso WhatsApp, 21 997 10 0537. Enquanto isso, você ouve o talento de Chico Chico.

Essa foi Ângela Rorô com a sua Tola Foi Você. Antes, Cláudia com Deixa Eu Dizer, de Van Lins e Ronaldo Monteiro. E Chico Chico com Vila do Sossego, de Zé Ramalho. Agora são 10 horas e 14 minutos. Vamos dar uma olhadinha no trânsito pela cidade. Vamos ver como é que estão acontecendo as coisas aqui pelo Rio de Janeiro. A gente começa falando da Avenida Niemeyer, onde uma faixa está interditada no trecho inicial, porque a Light está fazendo um serviço de manutenção. O trânsito, por enquanto, está intenso. E aí a gente também tem informações da linha amarela, onde há um caminhão enguiçado no sentido Ilha do Fundão. A Lanza diz que uma faixa está ocupada na altura da saída 4A, em A1, por causa disso. Vamos falar um pouquinho da linha amarela. Sentido Barra tem lentidão na entrada do túnel da Covanca e trechos com retenção da saída do túnel até a Cidade de Deus. Já na direção do Fundão, trânsito lento com trechos de retenção do Shopping Nova América até a altura da Avenida Brasil. Agora são 10h15 e a gente volta a ouvir música. Com vocês, Altair Veloso.

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1: Ouvimos Izzy Posse e Marcos Suzano, com Filho de Santa Maria, de Paulo Leminski. Antes, Marina Sena e Rubel, Rubel, com uma música do Rubel, Carta de Maria. Simone Mazer interpretou O Tango do Mal, de Luciano Salvador. E Altair Veloso, com Apesar de Cigano, dele, Aladim Teixeira. Agora na Rádio MEC são 10h29, vamos dar uma olhadinha no trabalho do nosso time de repórteres. Vamos falar aqui a respeito de uma questão em que o Brasil barrou a entrada de autoridades dos Estados Unidos por suspeitar de ingerência eleitoral. Vamos saber mais então no trabalho do Gésio Passos.
2: O Brasil negou visto de entrada no país para representantes dos Estados Unidos que viriam monitorar o sistema eleitoral brasileiro. O Ministério das Relações Exteriores confirmou que, nesta sexta-feira, foram negados os vistos do subsecretário do Departamento de Estado para a Democracia, Hilary Barnes, e do subsecretário adjunto, Samuel Sanson. O governo brasileiro tomou conhecimento que os estadunidenses queriam conversar com autoridades eleitorais para discutir liberdade de expressão relacionada às eleições de outubro. O governo considerou a iniciativa uma instrumentalização política no contexto eleitoral. Recentemente, o pré-candidato a presidente Flávio Bolsonaro fez uma reunião com embaixadores e divulgou fake news sobre as urnas brasileiras, dizendo que seriam produzidas por uma empresa venezuelana. O Tribunal Superior Eleitoral negou mais uma vez essa informação. Segundo a corte, esse boato circula no país desde 2017. O TSE afirmou que essa empresa não participou da produção e nem operação das urnas do país, que foram projetadas por servidores e técnicos a serviço da Justiça Eleitoral. Neste sábado, o Jornal dos Estados Unidos, The Washington Post, publicou matéria dizendo que uma delegação norte-americana planejava colocar em dúvida a integridade do sistema de votação brasileiro em uma estratégia do presidente Donald Trump de influenciar as eleições na América Latina. Com informações da Agência Brasil, da Rádio Nacional em Brasília, Gésio Passos.
1: Valeu, Gésio. Agora são 10h32. A música volta a dar o tom do nosso programa. Edson Cordeiro.
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0: Ouvimos Ludmilla e Alcione com Faz Uma Loucura Por Mim e Você Me Vira a Cabeça. De Chico Roque e Paulo Sérgio Vá. Ah, meu Deus do céu. Vamos lá. Faz Uma Loucura Por Mim e Você Me Vira a Cabeça. Faz Uma Loucura Por Mim, de Chico Roque e Paulo Sérgio Vá. E Você Me Vira a Cabeça, de Chico Roque e Sérgio Caetano. Antes, Lulu Santos com a sua Chicana. É, ainda vai acontecer. Zeca Pagodinho com Maneiras, de Silvio da Silva, e Ana Costa com Fita Amarela, de Noel Rosa. Tivemos também Edson Cordeiro com Tico Tico no Fubá, de Zequinha de Abreu. Agora aqui na Rádio MEC, faltam 15 minutos para as 11 da manhã. A gente volta a ouvir o trabalho do nosso time de repórteres. Agora vamos para a parte atual, meu caro Marcos Inácio, porque a Meteorologia, o Instituto Nacional de Meteorologia, fez um alerta máximo para tempestades no sul do país. Quem desenvolve o assunto para a gente é o Pedro Lacerda.
1: O Instituto Nacional de Meteorologia emitiu aviso vermelho de grande perigo para o Rio Grande do Sul nesta terça-feira, com risco de chuva forte e tempestades que devem avançar para o Paraná e o sul do Mato Grosso do Sul na quarta-feira. Enquanto isso, o interior do país segue sob tempo seco e baixa umidade. O mau tempo no sul é provocado por uma frente fria que se desloca pelo Oceano Atlântico na altura da região, somada a uma área de baixa pressão que se estende do Paraguai até o Rio Grande do Sul. A combinação desses sistemas mantém condições favoráveis para chuva intensa e tempestades no estado gaúcho. Ainda no Rio Grande do Sul, o volume de chuva pode ultrapassar 100 milímetros em 24 horas, com risco de granizo e rajadas de vento de até 60 km por hora. O alerta atinge cidades como Porto Alegre, Santa Maria, Uruguaiana, Bagé e Santa Cruz do Sul. Na quarta-feira, a instabilidade perde força no Rio Grande do Sul, mas avança para o Paraná e para o sul do Mato Grosso do Sul, onde municípios como Dourados, Ponta Porã e Naviraí entram em aviso amarelo de perigo potencial para tempestades. Santa Catarina também segue sob risco de chuva e trovoadas nos dois dias. No restante do país, o cenário é de tempo firme e seco. O Distrito Federal, o Centro-Oeste, o interior do Sudeste e a região de Matopiba, que fica entre Tocantins, Maranhão, Piauí e Bahia, seguem com umidade relativa do ar abaixo de 20%, com aviso amarelo de perigo potencial para a saúde, especialmente em Mato Grosso, Mato Grosso do Sul e Goiás. Nas temperaturas, o destaque é o contraste entre as regiões. A mínima mais

0: baixa deve ocorrer em Brasília, com 13 graus, enquanto a máxima chega a 38 graus em Cuiabá. Da Rádio Nacional em Brasília, Pedro Lacerda.
1: Obrigado, Pedro. Agora são 10h48. A gente volta a ouvir música. Vem aí, Lulu Santos.

0: Esses foram os Paralamas do Sucesso com Djavan, Uma Brasileira, de Herbert Viana e Djavan. Antes, Rita Lee com Pra Você Eu Digo Sim, dela mesma, uma versão para uma música de John Lennon e Paul McCartney. E Lulu Santos com A Sua Chicana. Estão 10h59, a gente para o intervalo e volta já.
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3: Pão de Açúcar e suas belezas. Já visitou? É um dos cartões postais mais famosos e mais visitados do Rio. O passeio de bondinho até o topo da montanha oferece uma vista deslumbrante da Baía de Guanabara e da cidade. Um bom lugar para apreciar a paisagem. 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
3: Voltamos, hein? Esse é o Manhã MEC, aqui na sua Rádio MEC. Eu estou esperando pelo seu recado. Mande mensagem aqui para o nosso WhatsApp, 997-100-537. Eu estou muito curioso para saber o que você está achando da nossa programação, o que você gostaria que tivesse diferente, enfim. Sua posição é sempre muito importante para nós. Enquanto eu aguardo pela sua direção, vamos receber em um novo momento musical o talento de Gal Costa. Podemos fazer.

0: Essa pareceu interessante, né?
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2: Hoje no Faixa Musical você confere Improviso, novo álbum de Djavan.

Com uma carreira produtiva também nos últimos anos, Djavan anuncia seu novo álbum Improviso, mais um disco de inéditas para os amantes de boa música apreciarem. No álbum Improviso é possível encontrar 12 grandes canções autorais, 11

Em sua maioria, as canções desse trabalho foram escritas recentemente. O artista segue em seu ofício de abrir novas veredas para falar de amor, coisa que ele nega, mas é um especialista. Com produção, direção artística e arranjos do próprio Djavan, este é seu primeiro lançamento em Dolby Atmos e também ganha edição em vinil. Neste trabalho, Djavan presta homenagem a Michael Jackson na faixa Para Sempre. A melodia da faixa foi composta especialmente para o Rei do Pop em meados dos anos 80, durante a criação do clássico Bad, de 1987, produzido por Quincy Jones. A música nunca foi gravada e a parceria não se concretizou. A música permaneceu guardada por décadas, até que, por insistência dos filhos Max e Flávia, Djavan decidiu finalizar e incluir no novo disco.

improviso conta com músicos fiéis que fazem o som do artista há décadas. Torquato Mariano nas guitarras e Marcelo Mariano no baixo. Paulo Calazans e Renato Fonseca se complementam nos pianos e teclados. Na bateria, Felipe Alves. Marcos Suzano reforça o time, tocando percussão em algumas canções. Cetim tem os filhos João Viana e Max Viana na bateria e na guitarra, respectivamente. João Castilho toca guitarra em Um Brinde. Para Sempre, Falta Ralar, O Grande Bem. Um Brinde conta também com Jessé Sadock, trompete e flugelhorn, Marcelo Martins no sax tenor e Rafael Rocha no trombone. As composições, produção e direção artística de improviso ficam a cargo do mestre Djavan. Vamos ouvir agora uma das faixas do álbum Improviso, Um Brinde.

0: Você ouviu Um Brinde, música composta e interpretada por Djavan. Esta faixa você encontra no álbum Improviso, lançado e disponível nas diversas plataformas digitais de música.
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2: Muito bem, a gente acabou de ouvir um faixa musical em homenagem a Djavan. Agora são 11 horas e 32 minutos, a gente abre espaço para o trabalho dos nossos colegas do radiojornalismo da Empresa Brasil de Comunicação. Biometria já é realidade nas eleições, mas não é obrigatória. Vamos saber mais com Gésio Passos.
3: A biometria será usada mais uma vez para votar nas eleições deste ano. A tecnologia estará disponível em todas as sessões eleitorais do país para evitar fraudes e garantir a lisura do pleito. Apesar da requisição, é bom saber que a biometria não é obrigatória para exercer o direito ao voto. Se o título estiver regular, o eleitor pode votar mesmo sem ter realizado esse cadastro. Neste caso, será exigido documento de identificação para acesso à urna eletrônica. Se a urna não reconhecer a biometria já realizada, o eleitor continua tendo direito ao voto. A orientação é que a leitura biométrica possa ser repetida até 4 vezes, persistindo a dificuldade.

0: duplicados no cadastro eleitoral. Já não é possível cadastrar a biometria para as eleições de 2026, porque o prazo se encerrou em maio deste ano. O TSE orienta a comparecer à Justiça Eleitoral após as eleições para realizar o cadastro. No cadastramento, são coletadas a fotografia, as digitais de todos os dedos da mão e a assinatura do eleitor. As informações são utilizadas para tornar mais seguro o processo eleitoral. Da Rádio Nacional em Brasília, Gésio Passos.
1: Valeu, Gésio. Agora são 11h34. Deixa eu pacificar as coisas importantes, porque é importante para a gente. Fernanda Abreu e João Donato já tocaram para a gente. Vamos Carioca, de Carlos Lira e Vinícius de Moraes. Também tivemos Labelle de Jour, de Alceu Valença, por Alceu e Zaz. Nana Caymmi interpretou Saudade, meu bem, saudade, de Zé do Norte. Gonzaguinha veio com Minha Amada Doidivana, dele mesmo, e Gal Costa com O Amor, de Caetano Veloso, Ney Costa Santos e Vladimir Mayakovsky. 11h34, a gente volta a ouvir música, vem aí Geraldo Azevedo.

0: Essa foi Ana Canhas com Metamorfose Ambulante de Raul Seixas. Antes, Geraldo Azevedo com El Frevo é Brasil, dele e Geraldo Amaral. E Fernando Abreu e João Donato com Vamos Carioca, de Carlos Lira e Vinícius de Moraes. Agora são 11 horas e 46 minutos. De novo, a gente traz o trabalho do nosso time de repórteres. Estados e municípios têm até sexta para responder a censo escolar. Tatiana Alves.
1: Termina nesta sexta-feira o prazo para que estados e municípios preencham as informações do Censo Escolar da Educação Básica. O Ministério da Educação orienta gestores e responsáveis pelas redes de ensino a não deixarem a atualização dos dados para a última hora, principalmente no caso das informações sobre estudantes da educação especial. O preenchimento é feito pelo sistema EducaCenso e as orientações estão disponíveis no portal do INEP, o Instituto Nacional de Estudos e Pesquisas Educacionais, Anísio Teixeira. Os dados do censo são essenciais para a formulação de políticas públicas e também servem de base para o cálculo dos recursos destinados ao atendimento educacional especializado. Desde 2014, o levantamento não exige mais o laudo médico como único documento para identificar estudantes com deficiência, transtorno do espectro autista, altas habilidades ou superdotação. A medida busca evitar a subnotificação desses alunos e garantir uma distribuição mais adequada dos recursos para a educação inclusiva. Para orientar as escolas, o MEC e o INEP disponibilizam um guia com instruções para gestores, professores, equipes pedagógicas e profissionais do atendimento educacional especializado. Além de apoiar o planejamento das ações pedagógicas e dos recursos de acessibilidade, as informações do censo também são utilizadas na distribuição de verbas do Fundeb, o Fundo de Manutenção e Desenvolvimento da Educação Básica. Com esse mapeamento, redes de ensino e escolas conseguem oferecer um atendimento mais adequado às necessidades dos estudantes e fortalecer a inclusão na educação brasileira. Da Rádio Nacional, no Rio de Janeiro, Tatiana Alves.
0: Valeu, Tatiana. Agora 11h48, ponto final no Manhã MEC de hoje. Muito obrigado pela sua audiência. A gente volta daqui a pouquinho, à 1 da tarde, no Mistura Brasileira. Terminamos ao som de Biquíni e Péricles, com Janaína e Cotidiano. Janaína de Álvaro Birita, André Sheik, Bruno Gouveia, Carlos Coelho e Miguel Flores. E Cotidiano de Chico Buarque. Também teremos Ítalo e Marina Nemésio com Retrato de Maria Lúcia. De Ítalo França, Zé Ibarra e Lucas Nunes. E Joana e Martinho da Vila com Bom Dia, Meu Amor, de Martinho e Rio do Ora. Vem aí, Jansen Campos com Arte Clube. Um grande abraço e até a próxima. Tchau.

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2: Você sabia que a Biblioteca Nacional é a maior da América Latina? O acervo, que inclui raridades, abriga desde livros raros e manuscritos antigos até mapas detalhados e periódicos históricos. É um importante centro de preservação cultural no Brasil. Lá, além de poder ler um livro de diferentes épocas e lugares, você pode desfrutar de exposições temporárias e visitas guiadas. Um verdadeiro tesouro situado na Avenida Rio Branco, no centro. 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
5: Olá, ouvinte Arte Clube. Na próxima hora, nosso assunto é arte e cultura. Estamos no ar em rede com a Rádio MEC AM e a UFRJ FM 88,9, no rádio e na internet. Ao vivo com você, agora meio-dia em ponto. Hoje é terça-feira, 28 de julho de 2026. E hoje a gente fala de dança no Arte Clube. O festival Dança em Trânsito ocupa teatros, praças e ruas do Rio de Janeiro com companhias de todas as regiões do Brasil e também com convidadas internacionais. Na nossa conexão internacional, vamos conhecer o trabalho da diretora brasileira Carolina Bianchi, que participa do maior festival de teatro do mundo em Avignon e apresenta a trilogia completa Cadela Força, considerada pela crítica europeia uma das investigações mais radicais do teatro contemporâneo. Nos quadros musicais temos Nova MPB, o Disco do Dia e Multiverso, além da agenda cultural. Fique com a gente até uma hora no Arte Clube.
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5: No nosso Multiverso Musical, novas interpretações para clássicos da MPB. E começamos com Alice Caymmi.

0: Ouvimos aí no nosso Multiverso Arte Clube, Marina Lima, Nem Luxo Nem Lixo, música da Rita Lee, antes Paula Lima, Mais Ninguém, sucesso da Banda do Mar, e abrimos com Alice KM, do Dorival Maracangalha. Agora 12:00.
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0: Hora de rodar o mundo da arte. Vamos conhecer o trabalho da diretora brasileira Caroline Bianchi, que participa do maior festival de teatro do mundo em Avignon, na França, e apresenta a trilogia completa Cadela Força, considerada pela crítica europeia como uma das investigações mais radicais do teatro contemporâneo. É para lá que a gente vai com a nossa parceira Márcia Bechara, da Rádio França Internacional.
2: You must close your eyes and open your mouth.
3: A diretora brasileira Carolina Bianchi retorna ao Festival de Avignon para apresentar a trilogia Cadela Força, considerada pela crítica europeia como uma das investigações mais radicais do teatro contemporâneo. Do inferno de A Noiva e o Boa Noite Cinderela, ao enigma luminoso de uma luz cordial, passando pelos pactos masculinos de The Brotherhood, a artista brasileira constrói um percurso que se recusa a estetizar a dor e confronta o público com a complexidade de corpos em risco.
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3: A maratona de 10 horas no espaço nobre da Ópera de Avignon, com os 3 capítulos, revela a escala e o fôlego da aventura, como conta a diretora.
4: Eu acho que essa proposta da maratona, né, da trilogia junta, para mim ela tem uma coisa de ser, de fato, uma experiência, é um convite para uma experiência teatral. Experiência no sentido, até vou citar um dos artistas que eu cito dentro da trilogia, que é o Albert

0: Renato Greco, que é um artista visual, era um artista visual argentino, que ele dizia que acredita na obra de arte como aventura total. Eu acho que tem algo de aventura nesse convite, que, como você mesma está dizendo, que envolve também um convite para esse corpo estar ali sustentando algo durante 10 horas também, como nós estaremos. Acho que tem uma coisa de como isso vai acontecer pela primeira vez, de que a gente também vai experimentar algo pela primeira vez, assim como o público, né? E algo que a gente também não sabe exatamente quais são as consequências de fazer esse gesto. Tem algumas que a gente consegue prever, né? Que a gente tecnicamente consegue prever. E ao mesmo tempo também tem um outro lugar que ele é um caminho selvagem.
1: De risco.
0: De risco, tem um caminho tortuoso aí que também me interessa investigar. Então, acho que é também propor mais uma etapa desse processo de investigação, mas agora com o público. E falar, vamos nessa, fazer uma coisa que não fizemos ainda antes e que tem seus componentes de risco aqui, mas a gente quer sustentar juntos essas perguntas.
2: Não há salvação. Permanecer no impasse
1: No
2: significa,
1: primeiro
2: portanto,
1: capítulo, A Noiva e o Boa
2: permanecer
1: Noite Cinderela, Carolina Bianchi
2: condenado
1: articula
2: a
1: histórias reais de
2: morte.
1: feminicídio, dos assassinatos em série de
2: Essa é
1: Cidade
2: a primeira
1: Juárez,
2: nota
1: ao caso
2: jurídica
1: da
2: da décima
1: performer italiana
2: primeira
1: Pipa
2: em que
1: Baca,
2: todos os
1: estuprada e
2: corpos são
1: assassinada
2: iguais.
1: em 2008 na Turquia.
2: E
1: Em
2: esse
1: The
2: processo
1: Brotherhood,
2: de um
1: a
2: corpo
1: investigação se
2: vazio
1: desloca para os pactos masculinos que moldam a história da arte e
2: diante
1: suas
2: dos seus
1: hierarquias. A
2: sentimentos
1: trilogia termina
2: reprimidos
1: trazendo a
2: pelo
1: força
2: corpo.
1: transcriadora da literatura em uma luz cordial.
2: Durante alguns anos, Hilda tentou se comunicar com os mortos através de ondas de rádio.
0: É uma
2: Em uma
0: trilogia
2: das
0: também sobre
2: ações
0: um
2: que Hilda tentou
1: desaparecimento
2: fazer
1: de um
2: com o
1: corpo,
2: Eduardo
1: né, ali, que
2: Spencer,
1: começa nesse Boa Noite Cinderela, que vai
2: vamos
1: aparecer.
2: lembrar que você passa por temas extremamente fortes como estupro,
0: Sim,
1: como
0: sim, sim.
1: violências e de
0: O
1: todo
0: tema
1: tipo.
0: da violência está presente o tempo todo. Acho que o que acontece nessa última parte é que a violência, ela passa para a tarefa da escritura. E essa possibilidade também de ver essa escritura como uma expressão da minha sexualidade, porque eu acho que a sexualidade é um tema muito importante que atravessa essa trilogia, né? A gente não tem como falar de violência sexual, a gente não tem como pensar, né, o que que acontece com essa violência, o que que a gente faz depois dessa violência, se a gente também não pensar, não fizer as perguntas sobre a sexualidade. Então, o que eu faço nesse terceiro capítulo é colocar essas duas palavras aí juntas, completando um triângulo com a questão da imaginação, porque para mim, tanto a escritura quanto a sexualidade são extremamente implicadas ali com a questão do imaginário.
2: Cuja correnteza leva um pequeno crisântemo perdido
1: A
2: para uma
1: diretora
2: parte.
1: gaúcha Carolina Bianchi fala sobre a emoção de retornar a Avignon depois do sucesso estrondoso de A Noiva e o Boa Noite Cinderela em 2023, que a catapultou para a vitrine dos grandes festivais europeus e mundiais.
0: Ah, é super, super forte, assim. Dá uma noção de temporalidade que. Uau, que é muito louca. Porque acho que também tem essa noção de que você volta para o lugar e você pensa em quem você era, né? Agora mesmo eu estou olhando para você pensando quem éramos nós há 3 anos atrás e éramos outras pessoas, assim. Então acho que. E ao mesmo tempo não também. Eu acho que voltar para Avignon com a trilogia completa também acho que revela onde eu passei esses anos. O quão imersa eu estive nesses anos nessa floresta escura da criação, como diz Dante Alighieri, né? Acho que também tem isso, essa referência da Divina Comédia, dessa entrada nessa floresta escura da criação, passando pelos infernos, pelos purgatórios, né? Pelos paraísos que cada criação contém. É muito forte, transforma muita coisa e ao mesmo tempo também faz você reconhecer e voltar para certos lugares que são importantes de você voltar e entender.
1: A trilogia Cadela Força é apresentada em sessões especiais na Ópera de Avignon e também poderá ser vista no fim do ano durante o Festival de Outono de Paris.
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4: A nossa MPB é tão rica que um sucesso pode retornar sempre em novas versões. E agora a gente ouve Laura Lavieri.

Ouvimos no Arte Clube sucesso do Cazuza com Mamundi, Faz Parte do Meu Show, antes Tigresa do Caetano com Patrícia Marques e Laura Lavieri do grupo Revelação, Deixa Acontecer.

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1: Olá, ouvinte Arte Clube. Na próxima meia hora, nosso assunto é arte e cultura. Estamos no ar em rede com a Rádio MEC AM, a UFRJ FM e chegando agora para a nossa rede, a Rádio Nacional do Rio de Janeiro. No rádio e na internet, estamos ao vivo com você agora, meio-dia e meia. Hoje é terça-feira, 28 de julho de 2026. E hoje a gente fala de dança no Arte Clube. O festival Dança em Trânsito ocupa teatros, praças e ruas do Rio de Janeiro com companhias de todas as regiões do Brasil e também convidadas internacionais. Nos quadros musicais temos Nova MPB, o Disco do Dia, além da nossa agenda cultural. Fique com a gente até uma hora no Arte Clube.
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1: A música popular brasileira flerta com vários estilos, entre eles o jazz. E hoje a gente vai conhecer a Gaia Vilmer. Ela é saxofonista, compositora, arranjadora e produtora musical, nascida em Florianópolis, Santa Catarina, em 1985. Dividindo sua carreira entre o Brasil e os Estados Unidos, ela é formada pela Berklee College of Music e pelo New England Conservatory. A Gaia lidera projetos como o Gaia Vilmer Octeto, o Rama Trio e o Gaia Vilmer Large Ensemble, além de colaborar com artistas como Yamandu Costa, Sérgio Santos e Bob Moses. E a gente ouve o mais recente lançamento da Gaia, com participação da Mônica Salmazo, a música Oriente, composição do Gilberto Gil.

0: Ouvimos no Arte Clube Gaia Vilmer e Mônica Salmazo, de Gilberto Gil, Oriente. Agora, 12:43.
1: Dança!
0: O Rio de Janeiro recebe, do dia 4 ao dia 11 de agosto, a 24ª edição do Dança em Trânsito, um dos principais festivais de dança contemporânea do país. 20 companhias e artistas de todo o Brasil se apresentam com ingressos populares no Espaço Tápias e nos teatros Nelson Rodrigues, Carlos Gomes e João Caetano, além de sessões gratuitas na Praça Mauá. A novidade desse ano é o projeto Cena Brasil, uma vitrine que reúne programadores e curadores de festivais de 8 países, entre eles França, Coreia do Sul, Itália e Eslovênia, para conhecer de perto a produção nacional. A programação ainda traz companhias convidadas da Coreia do Sul, França, Itália e Luxemburgo. A direção artística é de Gisele e Flávia Tápias. E a Flávia conta pra gente que a conexão com festivais internacionais está na origem do Dança em Trânsito.
2: Oi, gente. Então, o Dança em Trânsito, ele já realiza um diálogo assim, com diversos festivais internacionais desde a sua primeira edição. Ele começou, foi criado pela Gisele Tápias a partir de um festival internacional, onde ela foi convidada para fazer parte de uma rede de cidades que dançam, né? Que começa em Barcelona. E a partir daí foram vindo outros convites e outras networks, né? E hoje em dia a gente faz parte de algumas, por exemplo, a Aerowaves, que é uma network internacional, e aos poucos você vai conhecendo os programadores, os curadores, e vão fazendo esse diálogo, né? O artista brasileiro, ele é muito bem quisto, né? As pessoas têm muita curiosidade e desejo, somos muito, muito criativos, né? Vamos dizer assim.
0: E um dos pontos altos do festival Dança em Trânsito são as apresentações em espaços externos, transformando a cidade em palco, de acordo com a Flávia Tápias.
2: Eu acho muito maravilhoso esse caráter do festival de tirar a dança do espaço convencional e levar para a rua, né? Tem um público que é um público transeunte, que ele é pego de surpresa pelo festival e acaba virando realmente plateia. E eu acho que esse lugar de transformar espaços, praças, palácios, né? Atravessar a vida de quem está ali passando por aquele local e, às vezes, muitas vezes, não presta atenção, né? Na arquitetura do lugar, enfim, acaba trazendo um novo frescor. Além do público, né, que vai para o Dança em Trânsito já sabendo que vai assistir a espetáculos muito diversos, mas sempre com muita qualidade, e fazendo essa interface aí com a rua, com o urbano, né? Então, eu acho que é muito gratificante. Gente, tem edições que as pessoas já ficam só bem em árvores para assistir o evento, assim. É muito lindo de ver a aceitação do público.
0: E na programação do Dança em Trânsito deste ano, o destaque é a Cena Brasil, com companhias de todas as regiões do país, além de das internacionais, como conta a Flávia Tápias.
2: A programação, ela está, esse ano, trazendo uma Cena Brasil, né? Tem companhias de todas as 5 regiões do Brasil compondo essa cena, né? Além de algumas companhias convidadas internacionais. Então, assim, eu acho que tem para todos os gostos. Tem um espetáculo que traz, por exemplo, do Dilo Paulo, que traz um diálogo entre a dança contemporânea e a dança afro. Tem um espetáculo internacional de Luxemburgo, o Mega Estrutura, que traz um diálogo entre uma acrobata, né, contorcionista com a dança contemporânea. Então, assim, tem coreografias que trazem diálogos mais teatrais. Eu acho que tem para todos os gostos, assim. Então, tanto nessa ocupação da rua quanto dentro dos teatros, os espetáculos estão muito diversos, inclusive de tamanho. Tem a Quasar Companhia de Dança no Rio de Janeiro, que está trazendo aí já renomadamente um pouco do seu espetáculo novo. A gente está com a Márcia Milhazes Companhia de Dança, com um espetáculo que ela estreou há pouco tempo também, assim como companhias menores como o Vitor Amamoto, que está vindo lá de Florianópolis com um solo. O Vitor traz um trabalho bem contemporâneo de estrutura de corpo mesmo, é um corpo que ele questiona. Então, assim, Eu acho que realmente tem para todos os gostos. Eu trago assim, o desejo de que as pessoas consigam assistir um panorama mesmo da dança dentro dessas coreografias.
0: Obrigado à diretora artística do Festival Dança em Trânsito, a Flávia Tápias, pelo papo aqui no Arte Clube. O festival vai do dia 4 ao dia 11 de agosto. E para saber mais da programação completa e também fazer as inscrições para a oficina, é só entrar no site dançaemtransito.com.br. E a Flávia reforça o convite para você.
2: Então eu convido a todos para virem assistir ao Dança em Trânsito, que vai estar pousando aqui no Rio de Janeiro, do dia 4 ao dia 11 de agosto, em diversos lugares. Tem espetáculo duas

0: da tarde, 6 da tarde, 7 da noite, e domingo, no dia 9, uma grande ocupação na Praça Mauá, em frente ao Museu do Amanhã. Vamos de arte, gente.
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2: E a gente resgata hoje um disco da maior importância, Expresso 2222. Lançado em 1972, o álbum que marcou a volta de Gilberto Gil para o Brasil depois de 2 anos de exílio em Londres. É nele que estão pérolas como Oriente, Chiclete com Banana, Beck em Bahia, Pipoca Moderna e, claro, a faixa título que a gente ouve agora.

0: Ouvimos aí Gilberto Gil com a música que dá nome ao nosso disco do dia, de 72, Expresso 2222. Agora faltam 8 para uma.
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0: O pianista e compositor mineiro Kiko Continentino celebra seus 57 anos no dia 31 de julho, nesta sexta-feira, às 8 da noite, em um show no Vinícius Show Bar, em Ipanema, com as participações especialíssimas de vários músicos. E ele faz o convite para você participar também dessa celebração.
2: Queridos ouvintes do Arte Clube, Kiko Continentino, pianista e compositor, aqui para anunciar meu show no Vinícius Bar, Ipanema, nessa sexta-feira, 31 de julho, às 8 horas da noite. Vai ser um show autoral com a participação de Jane Duboc, Maurício Errone, grande Maurício, Mauro Senise, Léo Amoedo, Continentrio, Lucinha Lima, David Zino, uma turma maravilhosa. Espero vocês lá para uma noite que promete ser inesquecível. Reserve seus ingressos com antecedência.
0: E o palco do Áudio Rebel, em Botafogo, recebe hoje dois nomes em ascensão na música brasileira contemporânea. Os cantores Benti e Jader apresentam pela primeira vez na capital fluminense os shows dos seus mais recentes trabalhos, Adeus Atlântico e Deixe o Mundo Acabar. E o Benti faz o convite.
3: Oi, Jansen. Oi, pessoal da Arte Clube. Eu sou o Benti. Queria convidar vocês para o show que eu vou fazer dia 28 de julho na Áudio Rebel, que é uma das casas de show mais legais do Rio de Janeiro, um ícone de Botafogo. E eu vou estar lá dividindo a noite com o Jader. Vai ser uma noite com dois shows, um encontro Minas Gerais-Pernambuco, em pleno Rio de Janeiro. E meu show vai ser apresentando o meu disco novo, Adeus Atlântico. É a primeira vez que eu toco essas músicas novas no Rio de Janeiro. E é a primeira vez que eu toco o meu instrumento novo, que é uma mistura bem legal, bem maluca de viola caipira e guitarra elétrica. E é um som bem legal, indie, alternativa, MPB, pop, mistura bastante coisa e estou ansioso para encontrar vocês lá. Os ingressos já estão à venda via Simpla, a casa abre às 7 da noite, o show do Jader é 8 da noite e o meu show às 9. Nos vemos lá.
0: E para entrar no clima do show, a gente ouve agora o Benti, com participação do Morrison Muaba, em Lua em Libra.

E esse foi o nosso Arte Clube de hoje, com apresentação e edição Jansen Campos, produção do David Isidoro, trabalhos técnicos da Rafael Espíndola. Muito obrigado pela sua companhia e eu te deixo com Paula Toller, Céu Azul.

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1: Chegamos em Mistura Brasileira, tá na área, sempre trazendo o melhor da música e também atualização do noticiário para você. Muito prazer, eu sou Felipe Rangel, vamos juntos até às 3. Começamos com a Maria Rita e Arlindo Cruz. Sim.

Que se também não for assim, puxa vida, ainda mais hoje em dia, meu Deus do céu, com essas notícias todas. O negócio é amar!

0: Ouvimos O Negócio é Amar, tivemos também Casuarina, Nilce Carvalho e Áurea Martins, com Segredo, de Erivelto Martins e Marino Pinto, Leni Andrade e Carlos Lira com O Negócio é Amar, de Carlos Lira e Dolores Duran, Emílio Santiago com Perfume Siamês, de Altair Veloso e Paulo César Feital, e também, abrindo o nosso programa, Maria Rita e Arlindo Cruz com O Que é o Amor, de Arlindo, Fred Camacho e Maurição. Agora 1h17, a gente abre espaço para o nosso time de repórteres. Começa hoje em São Paulo, mostra sobre João Silvério Trevisan. Quem desenvolve o assunto para a gente é a Sara Kines.
1: Em São Paulo começa nesta terça-feira, no Itaú Cultural, a mostra gratuita Todos os Gêneros, que celebra a cultura LGBT+, por meio de diferentes linguagens: teatro, dança, cinema e música. O evento acontece ao longo de 6 dias e homenageia o escritor, cineasta e ativista João Silvério Trevisan, que assumiu a homossexualidade nos anos de chumbo da ditadura militar, teve seu filme Orgia ou O Homem que Deu Cria censurado pelo regime e se exilou nos Estados Unidos nos anos 70. Na volta ao Brasil, em 1978, Trevisan fundou o Grupo Somos em defesa dos direitos dos homossexuais. Aos 82 anos, o autor participa da abertura da mostra na noite desta terça-feira em uma conversa sobre sua trajetória artística e produção literária. Durante a semana, Trevisan guia uma série de encontros sobre o processo de criação do romance Ana em Veneza, lançado em 1994. Carlos Gomes, coordenador de curadorias e programação artística do Itaú Cultural, destaca a contribuição do trabalho de Trevisan para o debate sobre a diversidade.
2: A obra do Trevisan ajuda a gente a compreender um pouco mais, né, da história da população LGBTQIAPN+, no Brasil, e mostra para a gente como preservar a memória, sempre um gesto de resistência. É uma alegria imensa podermos celebrar a vida e a poética desse homem tão dedicado à poesia, à dramaturgia, à ficção.
1: O evento traz também a peça Dionísia do Agreste, do coletivo baiano de drags As Rainhas do Centro, em uma mistura de Tieta do Agreste, de Jorge Amado, e As Bacantes, de Eurípides. Tem ainda a performance do artista chileno Omar Moran, o espetáculo Metendo a Boca, do ator cearense Ricardo Tabosa, e o solo de dança Dark Ruim, de João Paulo Lima, ativista dos direitos das pessoas com deficiência. Entre as sessões de cinema está a exibição dos curtas-metragens Ferros Bar, sobre o movimento lésbico durante a ditadura militar, e Velcro, sobre um bar musical administrado por mulheres no Recife. No fim de semana é a vez das atrações musicais, com apresentações da cantora paulista Cida Moreira, que interpreta o cancioneiro de Ângela Rorô no sábado, e, no domingo, Cida volta ao palco com o show Canções e Poesia, em um repertório variado de David Bowie a Eduardo Dusek. A mostra Todos os Gêneros segue até domingo, 2 de agosto. Toda a programação é gratuita, mas para algumas atividades é necessário retirar ingressos antes. Informações completas estão no site itaucultural.org.br. Da Rádio Nacional em São Paulo, Sara Kines.
0: Valeu, Sara. Agora é 1h21. A gente traz para você o talento de Diogo Nogueira.

0: Ouvimos Laila Garran e Chico César com O Grande Encontro, de Chico e Clarice Lispector. Antes, Alcione com Meu Ébano, de Neneu e Paulo Rezende, e Diogo Nogueira com Queria Tanto Lhe Ver, de Martinho da Vila e Nelson Rufino. 1h32, o nosso time de repórteres mais uma vez pede passagem. MDB declara neutralidade na corrida presidencial. Vamos saber mais com Pedro Lacerda.
1: O MDB decidiu em convenção nacional realizada nesta segunda-feira não lançar candidato à presidência da República nem fechar coligação nacional para as eleições deste ano. Maior partido do país com mais de 2 milhões de filiados, a legenda também vai liberar os diretórios estaduais para definir alianças locais. Segundo o presidente nacional do MDB, Baleia Rossi, a medida evita rachas internos, já que o partido reúne desde apoiadores do presidente Lula, como o senador Renan Calheiros, até nomes próximos ao ex-presidente Jair Bolsonaro, como o prefeito de São Paulo, Ricardo Nunes. A proposta de não formar coligação foi então submetida à votação e Rossi anunciou o resultado final.
2: 77,3% dos nossos convencionais votaram. Nós tivemos 392 votos. Sim, 363. Não, 29 no total de 392 votos computados. Portanto, nossa convenção nacional aprova a não coligação para a eleição nacional.
1: Com o resultado, o partido concentra esforços na eleição de governadores e deputados estaduais, além de tentar ampliar a bancada no Congresso com mais senadores e deputados federais. A convenção do MDB aconteceu de forma virtual, repetindo o formato já adotado em 2022, sem reunião com a presença dos principais nomes da legenda em auditório, como costumava ocorrer. Da Rádio Nacional em Brasília, Pedro Lacerda.
0: Valeu, Pedro. 1h33, a gente volta a ouvir música aqui no nosso Mistura Brasileira. Com vocês, Silva e Ludmilla.
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0: Ouvimos Alcione com o Mar Serenou de Candeia. Antes, Luiz Melodia com Ela Vai Pro Mar, de Celso Fonseca e Ronaldo Bastos. Tivemos também Emanuele Araújo e Tatal com Tem Não, de Emanuele, Tatal e Xixinho. E Silvia Ludmilla com O Pôr do Sol na Praia de Silva. Agora são 13 horas e 46 minutos. Novamente, o nosso time de repórteres pede passagem. Brasil firma acordos com Coreia do Sul. Gésio Passos.
1: Brasil e Coreia do Sul assinaram nesta segunda-feira diversos acordos multilaterais na área aeroespacial, energética, esportiva, educacional e científica. O presidente do país asiático, Lee Jae-myung, iniciou sua visita oficial ao país em Brasília. O comércio entre as duas nações atingiu US$ 11 bilhões em 2025. O Brasil é hoje o maior destino dos investimentos sul-coreanos na América Latina. Para o presidente Lula, a aproximação entre os dois países se reflete nas relações econômicas.
2: Estamos construindo uma parceria mais ambiciosa e preparada para responder aos desafios de um mundo em rápida transformação. Para o Brasil, aproximar-se da Ásia significa aproximar-se de uma das regiões que mais impulsiona o crescimento, a inovação e a transformação da economia global. É nesse contexto que a Coreia ocupa um lugar especial.
1: Em agosto está prevista a vinda de uma missão sanitária sul-coreana ao Brasil para avaliar os nossos frigoríficos. Essa etapa faz parte do processo de acesso ao mercado do país asiático. O Brasil ainda reforçou os acordos na área aeroespacial. Um novo lançamento de um foguete sul-coreano deve ocorrer em setembro na base de Alcântara, no Maranhão. O presidente Lula anunciou ainda a criação de um grupo de trabalho para retomar as negociações de um acordo entre o Mercosul e a Coreia do Sul, que será coordenado pelo vice-presidente Geraldo Alckmin. O presidente sul-coreano Lee Jae-myung também visita São Paulo nesta terça-feira, onde se concentra a maior comunidade de seu país no Brasil, com mais de 50 mil pessoas. Da Rádio Nacional em Brasília, Gésio Passos.
0: Obrigado, Gésio. Agora 1h49, a música volta a figurar com protagonismo aqui no nosso programa. Vem aí, Diogo Nogueira.

0: Sempre tem um especialzinho aqui no nosso programa, que são homenagens aos nossos artistas e também com uma temática específica, né? O Gonzaguinha cantou pra gente Diga Lá Coração, de sua autoria. Tivemos Izzy Posse com Coisas do Coração, dela, uma versão para uma música de Betu. E Diogo Nogueira com Mar do Amor, de Cyraninho e Alex Magno. É outro tema aqui, né? Porque, nesse caso aqui, no caso do Diogo Nogueira, o tema era o mar. Aqui, neste caso, o tema é coração. Tivemos Pôr do Sol, Encontro, enfim. Algumas temáticas acabam se completando numa rodada musical como a nossa. Agora são 2:01, a gente para o intervalo e volta já.
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0: Estamos de volta, esse é o Mistura Brasileira aqui na Rádio MEC 2:05. Vamos receber em um novo momento musical, mais uma vez com a temática do coração, que vai encerrar a temática do coração, Joana.

0: Ouvimos Simone Leal com O Amor Aqui de Casa, dela Fernando Brandão e Chico Alves. Antes, Ivan Lins com Saudades de Casa. Uma rodada musical só com músicas relacionadas ao tema casa. Essa música, Saudades de Casa, é de Ivan Lins e Vitor Martins. Tivemos ainda Joana com Caminhos do Coração, de Gonzaguinho. Um trechinho da temática do coração junto com a temática de casa. Não é por acaso. 2h17, a gente toca a bola para o nosso time de repórteres. Imigração alemã na Bahia vira tese de doutorado. Muito interessante, e o Tiago Virgílio, da Rádio Educadora da Bahia, vai desenvolver o assunto para a gente.
1: O Brasil relembra a história da imigração alemã no país e, embora o imaginário popular associe essa presença quase que exclusivamente à região sul, a Bahia guarda capítulos pouco conhecidos dessa trajetória. Registros históricos apontam a chegada de grupos alemães no estado, com direito a um cemitério dedicado a eles em Cachoeira, no Recôncavo Baiano, e até um campo de concentração na cidade de Maracás, no sul da Bahia. De acordo com a pesquisadora Marina Helena Chaves, que resgatou essa memória na tese de doutorado dela, compreender esses registros é fundamental para reconhecer a diversidade da nossa formação histórica.
2: A Bahia foi o local em que se tentou pela primeira vez estabelecer uma colônia no Brasil. Então, mesmo antes de 1822, a Bahia já possuía, houve uma tentativa do governo federal para que a Bahia tivesse colônias alemãs. Foram várias tentativas.
1: Entre a chegada dos primeiros imigrantes em Cachoeira e os desdobramentos políticos e sociais em Maracás, o estudo revela como essa comunidade se estabeleceu e impactou o território baiano. Segundo a pesquisadora, resgatar esses fatos mostra que a imigração alemã foi um fenômeno muito mais amplo e complexo do que se costuma registrar nos livros didáticos.
2: Eu sou professora de história e a gente tem uma hegemonia do conhecimento científico, é uma hegemonia europeia, mas dentro de uma lógica dicotômica. E nos livros, quando eu estudei, a gente via os alemães como sinônimo de nazista. Então, eu morei lá em Maracás e via alguns monumentos representativos de um povo que era o alemão. Na memória coletiva, a presença alemã era inegável.
1: A tese de doutorado de Maria Helena Chaves amplia o olhar sobre o tema, revelando a marca da história da imigração alemã também em solo baiano. Da Rádio Educador FM, diretamente de Salvador, Tiago Virgílio para a Rádio Nacional.
0: Valeu, Tiago. Agora 2h19, a gente volta a ouvir música. Com vocês, Carlos da Fé e Tony Garrido.

Ouvimos Samba do Trabalhador e Leila Pinheiro com Saudades da Guanabara, de Paulo César Pinheiro, Moacir Luz e Aldir Blanc. Antes Cezinha com Já com Saudade dele mesmo e Carlos da Fé e Tony Garrido com Venha Matar Saudades de Carlos da Fé. O tema de saudade está muito presente nessa rodada musical. Tivemos também O de Casa, de Simone Guimarães e Sérgio Natureza, na voz do Flávio Venturini. É um rabichinho do tema da casa que estava na rodada anterior, veio parar no tema de saudade. Saudade de casa é uma coisa que acaba coincidindo aqui. Saudade de casa é para quem está longe de casa, como eu, por exemplo. Eu sou de São Paulo, estou morando aqui no Rio de Janeiro e é um lugar magnífico, mas eu sinto falta da minha terra, muita falta.

0: República Democrática do Congo se espalhar para outras partes do mundo. O país africano enfrenta a doença há vários meses. Desde maio, quando a atual epidemia foi oficialmente declarada, mais de 3 mil casos já foram confirmados. Cerca de 1.400 pessoas morreram. A maior parte das vítimas está na República Democrática do Congo, mas o vírus também já foi identificado na vizinha Uganda. Tedros lembrou que, desde a descoberta do ebola há 50 anos, apenas 30 casos foram registrados fora das regiões africanas afetadas. Mesmo assim, alertou que o risco para países da região continua elevado, principalmente após a confirmação de casos em Uganda. De acordo com o diretor da OMS, o combate à doença enfrenta obstáculos por causa dos conflitos armados no leste da República Democrática do Congo, justamente a região mais afetada pelo surto. A violência dificulta o acesso das equipes de saúde e compromete ações de prevenção e atendimento à população. Também nesta segunda-feira, Tedros Adhanom recebeu o título de doutor honoris causa da Fundação Oswaldo Cruz, a Fiocruz, em reconhecimento à contribuição dele para a saúde pública. Primeiro africano a comandar a Organização Mundial da Saúde, desde 2017, ele liderou a resposta internacional durante a pandemia de Covid-19. Da Rádio Nacional, no Rio de Janeiro, Tatiana Alves.
1: Valeu, Tatiana. Agora 2h37, a gente vai receber em nosso último momento musical, Miúcha e Chico Buarque.

0: Essa foi Gal Costa com Sem Medo Nem Esperança, de Antônio Cícero e Arthur Nogueira. Antes, Raul Seixas com Medo da Chuva, de Raul e Paulo Coelho. E Miúcha e Chico Buarque com Medo de Amar, de Vinícius de Moraes. Agora, 2h48, a gente encerra a parte noticiosa do nosso programa com o trabalho da Tatiana Alves. Na verdade, não é da Tatiana, é do Madison Euler. Piauí cedia a sétima ópera da Serra da Capivara. Fala, Madison.
1: Um dos maiores sítios arqueológicos do mundo, localizado no sertão do Piauí, será palco, mais uma vez, do espetáculo Ópera da Serra da Capivara. Esta é a sétima edição e terá uma programação prévia na cidade de São Raimundo Nonato, o Ópera na Cidade. Esta primeira etapa começa nesta segunda-feira e vai até a próxima quarta. Serão 3 noites de programação gratuita, com shows, feira de gastronomia e produtos artesanais, além de grupos folclóricos que vão se apresentar na Praça do Gavião. Já da próxima quinta-feira até o domingo 2 de agosto, a atração será o espetáculo Cleópatra, Rainha Catingueira, no Ecoteatro, localizado em frente à imensa cortina de pedra que abriga 12 mil anos de história do Parque Nacional da Serra da Capivara. O diretor de arte e idealizador da Ópera da Serra da Capivara, Felipe Guerra, destaca que Cleópatra, Rainha Catingueira, reimagina a história da figura mítica do Egito Antigo renascendo em uma nova terra, a Caatinga. Ao chegar a esse território, marcado pela força da natureza e pelos saberes ancestrais de seus habitantes, Cleópatra se vê desprovida de poder e é conduzida a uma profunda transformação espiritual. Entre rituais, encontros simbólicos e uma travessia entre vida e morte, ela abandona sua condição de deusa para se reconhecer parte da terra. Cerca de 80% da trilha sonora é composta por canções e arranjos originais criados pelo grupo paranaense Rosa Armorial. Além da encenação principal, os 4 dias de ópera contarão também com shows. Entre eles, sobem ao palco os cantores Chico César, Mari Jasca, o cantor Fiti, homenageando Ney Matogrosso, além de Rúbia Divino, que fechará o evento com um show solo. Na página oficial do evento, operadaserradacapivara.com.br, é possível saber a programação dia a dia

0: e os detalhes sobre a compra de ingressos. O Parque Nacional da Serra da Capivara, criado em 1979 e declarado Patrimônio Cultural da Humanidade pela Unesco em 1991, abriga a maior concentração de pinturas rupestres do mundo. Da Rádio Nacional em São Luís, Madison Euler.
1: Valeu, Madison. Ponto final no nosso Mistura Brasileira de hoje. Muito obrigado por estar conosco mais uma vez. E eu passo bastão para Carlito do Sal, Marcos Leite e Tiago Alves com mais um Armazém Cultural. Continue conosco e a gente vai terminar ao som de Bete Carvalho, Amor de Verdade, de Flávio Moreira, Eliete de Souza e Zeca Pagodinho com Amor Barato, de Francis Raim e Chico Buarque. Eu volto amanhã, 1 da tarde. Até lá!

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2: Você conhece o Cristo Redentor? Localizado no Parque Nacional da Tijuca, é uma das sete maravilhas do mundo moderno. De braços abertos, a estátua do Cristo no topo do Morro do Corcovado oferece uma linda vista panorâmica da cidade maravilhosa. Visitar o Cristo Redentor é uma experiência única e inesquecível. 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
2: Já subiu a escadaria Celarón? São mais de 200 degraus, coberto por milhares de azulejos coloridos, vindos de mais de 100 países. É um dos mais procurados pontos turísticos do Rio. Ela conecta os bairros de Santa Teresa e a Lapa. A obra é um exemplo de como a arte pode transformar espaços urbanos em um ponto cultural. Um lugar perfeito para um clique. 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
13: 3:01.
1: Seja bem-vindo, seja bem-vinda. Começa agora o Armazém Cultural com Tiago Alves.
13: É terça-feira nesse mundão, tá calor hoje, hein? Veranico nesse inverno. Bem-vindo, bem-vindo ao nosso Armazém Cultural que tá só começando nessa terça-feira, dia 28 de julho de 2026. Música boa é aqui, a sua informação, muita informação também para você, a sua participação, os homenageados do dia, a música do dia. Hoje tem esporte, saúde e muito mais também pela Rádio FRJ. 88,9 FM, não doutor, não vou repetir para você, 88,9 FM, sintoniza, vai lá, que você vai gostar. Na produção comigo do nosso Marcos Leite, temos o Carlos Soca também aqui com a gente, sonoplastia dele, Carlito do Céu, e Leci Brandão que vem cantar especialmente para você, até às 6 da tarde, vamos lá.

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0: Saudade dele, Adalto Magalha, Perfume de Champanhe, dele do Almir Neto, Luiz Melodia, do Melodia Felino, e Leci Brandão, Barco à Vela, do Juba e do Zé Maurício. Agora 15h15, hora dobrada. Dizem que é sorte.
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0: A pauta é Julho Amarelo. Você, Tatiana Alves.
2: O mês de julho é marcado pela campanha Julho Amarelo, que reforça a prevenção e o combate às hepatites virais. A iniciativa alerta para a importância do diagnóstico e do tratamento precoces. Essas ações são fundamentais para reduzir a inflamação do fígado e evitar complicações graves, como a cirrose e o câncer hepático. De acordo com a Sociedade Brasileira de Hepatologia, pacientes que não recebem acompanhamento adequado podem desenvolver formas crônicas da doença. Em cerca de 30 a 40% dos casos, a infecção pode evoluir ao longo da vida e provocar problemas mais sérios de saúde. A entidade incentiva ações de conscientização em todas as regiões do país. A estratégia é descentralizar as atividades e estimular médicos associados a promoverem campanhas informativas diretamente em suas cidades. Além disso, a sociedade médica atua como fonte de orientação e esclarecimento para a população. Entre as principais recomendações dos especialistas estão a vacinação, a realização de testes para detecção precoce e a adoção de hábitos seguros de comportamento e higiene. Em visita ao Rio de Janeiro, o ministro da Saúde, Alexandre Padilha, reforçou essa estratégia ao destacar a ampliação da cobertura vacinal contra a hepatite nas últimas décadas.
3: Começamos com a oferta da vacina para os profissionais de saúde, depois para os estudantes das profissões de saúde. Em 93, 94, eu fui as primeiras turmas como estudante de medicina a receber a vacina. Depois, a expansão dessa vacinação a partir de 1998, dentro do Sistema Único de Saúde. E depois, grande expansão para chegarmos à cobertura vacinal na primeira infância, para garantirmos a expansão dessa cobertura vacinal para os adultos.
2: A imunização varia conforme o tipo de hepatite. No caso da hepatite B, a vacina é indicada para toda a população, mas a recomendação é ainda mais importante para profissionais de saúde, pessoas com múltiplos parceiros sexuais, quem vive com HIV, pacientes com doença renal crônica e pessoas com baixa imunidade. Já a vacina contra a hepatite A é recomendada para crianças, homens que fazem sexo com homens e viajantes com destino a áreas onde a doença é mais frequente. A orientação dos especialistas é clara: buscar informação, manter a vacinação em dia e realizar exames quando necessário são medidas essenciais para prevenir a doença e proteger a saúde do fígado. Com informações da Agência Brasil, da Rádio Nacional no Rio de Janeiro, Tatiana Alves.
0: Tatiana, muito obrigado. Agora 3h18. Canta pra gente a goiana Maria Eugênia.

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Que legal, você ouviu no Armazém Cultural. Olha o nome dessa canção, dessa música. Ó, Adeusão Alves no Forró. É Beto Pascoal, de autoria dele, conquistou o Grammy Latino em 2019. Luiz Gonzaga, Asa Branca, dele e do Humberto Teixeira. E a Maria Eugênia, Ponteio, Dia do Lobo e Capinã. 3h31, um pagodinho bom, hein? Para animar a sua terça-feira de inverno. Mas tá quente hoje, hein? Veranico bom. Já para começarmos a semana, sim. Semana tá só começando. Nesse clima, vamos ver um pouquinho, ó, sobe o som, ó. Grupo Chinelo Branco aqui do Rio de Janeiro, TH. É, tá aí na voz, hein? Valeu, TH, o pedido é pra você. Vamos lá, vamos fortalecer essa rapaziada que tá chegando agora na batalha.

0: Ficou legal a nova versão de Todo Azul do Mar, Flávio Venturini e Gabi Melim do Venturini e do Ronaldo Bastos, Gonzaguinha dele. Eu apenas queria que você soubesse. E também novidade musical. Valeu, Tauan. Obrigado pela participação. TH, perdão. Valeu, TH. Tauan, grande amigo que eu falei ontem. Os dois começam com T, TH, do nosso grupo Chinelo Branco. Que pediu aqui Bloco 1. Obrigado, TH. Um abraço para vocês. Muito sucesso para o grupo nesse início de jornada. Estamos aqui para somar. 3h43 no Rio.
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0: É o dia 28 de julho na música e também na história. Você sabia, hoje é o Dia Nacional do Agricultor, o Dia Mundial de Combate à Hepatite, na música brasileira. De imediato, parabéns à cavaquinista, arranjadora, compositora, cantora, Nilce Carvalho, Respira Música, do novo álbum dela, ó. Isso é Fundo de Quintal e Zé do Caroço. Parabéns, Nilce.
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Nilce Carvalho, aniversariante do dia, os nossos parabéns. É, com esse popurrí que faz parte do novo álbum da Nilce, isso é Fundo de Quintal e Zé do Caroço, o álbum chamado Nos Combates da Vida. Parabéns para você, Nilce Carvalho, nossa amiga também e a nossa solidariedade, porque a Nilce perdeu o papai dela agora no fim de semana, o Cristino Ricardo, ele que era trompetista. E também foi funcionário da UBC, União Brasileira dos Compositores. Todo o nosso carinho e a solidariedade à Nilce Carvalho também, nesse momento, que ela possa ter um aniversário hoje, um tanto feliz com a saudade do pai dela, mas que possa aproveitar um pouco mais também o dia de hoje. Valeu, Nilce, muita força por aí, tá bom? Muita força e parabéns para você. Quem faz aniversário hoje também é Daniela Mercury, música nova dela. Vamos ouvir a Daniela Mercury, tem parceria aí também com a Mayra Andrade. Saudade do Mar, vamos lá.

Música nova da aniversariante do dia, Daniela Mercury com a Mayra Andrade, Saudade do Mar. Valeu, os parabéns hoje a Daniela Mercury. Levou também o Axé Music mundo afora na década de 90, quando ela lançou 11 álbuns de estúdio, participou de muitos projetos e o álbum até

Hoje o maior sucesso foi O Canto da Cidade. O Canto da Cidade de 1992 até hoje. Esse álbum está na boca do povo, praticamente o um álbum inteiro de sucesso. Parabéns hoje, Daniela Mercury comemora 61 anos. Guilherme Arantes faz aniversário hoje também, hein? Muita saúde para ele, os parabéns, mais e mais sucesso. Cuide-se bem, Guilherme.

Cuide-se bem, Guilherme Arantes, aniversariante do dia de autoria dele, 73 anos hoje do Guilherme Arantes, que está com um novo álbum, também participou com a gente um dia desse, o álbum chamado Interdimensional, disponível nas plataformas digitais, o álbum de inéditas, que também celebra os 50 anos de carreira do Guilherme Arantes, aniversariante do dia. Bom, temos também hoje uma homenagem à Noite Ilustrada, Mário de Souza Marques Filho, mineiro de Pirapetinga, gravou alguns clássicos da música brasileira e eternizou também esses clássicos, como, por exemplo, Se Acaso Você Chegasse. Noite Ilustrada saía de cena há exatos 23 anos, aos 75 anos de idade.

Noite Ilustrada, Mineiro Noite Ilustrada, se acaso você chegasse de Lupicínio e Felisberto Martins, ele infelizmente morria há exatos 23 anos, grandes cantores que esse Brasil já teve e que não podem passar despercebidos. O Armazém Cultural está aqui para isso, bem como a Rádio MEC, a Rádio FRJ, também a nossa homenagem ao Noite Ilustrada. Renato e seus Blue Caps, vamos ouvir agora na homenagem hoje, exatos 106 anos, hein? Sem o Renato Barros, guitarrista e fundador dessa banda fantástica da Jovem Guarda, Renato e seus Blue Caps. Renato saiu de cena há 6 anos, vamos homenageá-lo aqui no programa com o Negro Gato, do Getúlio Cortes. E você que faz aniversário hoje, parabéns, saúde, felicidades, até já.

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1: Eu estava parada no sinal com as mãos descansando sobre o volante quando a vi. Era uma mulher de meia-idade, cabelos grisalhos um

0: pouco desfeitos, sentada nos degraus da entrada de uma casa. Estava encurvada sobre alguma coisa e logo entendi que era um caderno onde ela escrevia. O sinal abriu e eu fui embora, mas a mulher que escrevia me ficou na cabeça. No dia seguinte, passei outra vez pela mesma rua e lá estava ela, no mesmo lugar, sentada com seu caderno, escrevendo. Quem seria e o que estaria anotando com tanta concentração? Um romance, talvez. O som de uma buzina interrompeu meu devaneio. Fui embora e ela ficou para trás, solitária, perdida em seu mundo silencioso, com o lápis na mão. Nunca mais passei por lá, mas penso nela às vezes. E ao relembrar seus gestos, penso que sim, é um romance. E que ela continuará escrevendo sempre, mesmo que nunca seja lida, porque deve ser sua sina, a expiação necessária, o vício solitário que a condena e escraviza, mas que também a redime, salvando-a da morte e da loucura. Sim, ela vai continuar escrevendo, porque é preciso.
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Simbora para nossa segunda hora do Armazém Cultural nessa terça-feira, nesse mundão. A Gal Costa canta pra gente. Tá chegando agora, muito bem-vindo, muito bem-vinda.

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0: Gilberto Gil e Milton Nascimento, Canção do Sal do Milton Nascimento, também Lineker e o Silva, Cigano do Djavan e Gal Costa, Só Louco do Dorival Caymmi. Agora 16 e 16 era dobrada, 4 e 16, dizem que é sorte, vinheta dele.
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0: Terça-feira, você sabe, é dia do Wagner Gomes, boletim olímpico o ano inteiro e a dica de saúde. Você, Vaguinho.
2: Boa tarde, Thiago. Boa tarde aos ouvintes da Rádio MEC. Thiago, a equipe feminina do Sampaio Basquete está a uma vitória do título da Liga de Basquete Feminino. A disputa das partidas finais estão sendo em melhor de cinco, entre Sampaio e Unimed Campinas, com vantagem para a equipe maranhense por 2-0. Venceu a segunda partida na segunda-feira por 70-52. O terceiro jogo está marcado para o dia 31, sexta-feira, às 21 horas, no Tênis Clube de Campinas. Meeting Paralímpico Loterias Caixa chega ao Rio de Janeiro e Porto Alegre neste final de semana. Em torno de 424 desportistas estarão competindo no próximo sábado, 1º de agosto. No Rio de Janeiro, o CEFAM receberá 198 atletas para as provas de atletismo, 17 no halterofilismo. A natação será no Parque Aquático Júlio de Lamare, com 78 nadadores. Em Porto Alegre, 55 disputarão o atletismo na Universidade Federal do Rio Grande do Sul e 55 na natação nas dependências do Grêmio Náutico União. Os resultados conquistados em todas as categorias valem para os rankings brasileiros, que são utilizados na classificação para as etapas nacionais de competições organizadas pelo Comitê Paralímpico Brasileiro. Mas vamos para a dica. O efeito sanfona, que é a oscilação constante entre perder e ganhar peso, a pessoa engorda, emagrece, causa prejuízos com a perda de massa muscular. A desaceleração do metabolismo e o aumento da inflamação do corpo também. Esse processo dificulta novos emagrecimentos e sobrecarrega a saúde de uma forma geral. A cada ciclo de restrição, o corpo elimina gordura, mas também tecido magro, recuperando depois quase apenas gordura. O organismo aprende a gastar menos energia para se defender da falta de comida, facilitando o ganho de peso futuro. Eleva também os riscos de resistência à insulina, diabetes tipo 2, hipertensão e acúmulo de gordura no fígado. Aumenta a sobrecarga cardiovascular devido às alterações frequentes na pressão arterial e nos níveis de gordura no sangue. Por isso que é importante você ser acompanhado por endocrinologista e nutricionista, se caso queira fazer o emagrecimento, complementando com a atividade física também, que vai ajudar nesse emagrecimento de uma forma mais saudável. Tá certo, Thiago? Um grande abraço, voltamos na quinta-feira.
0: Tá certíssimo, Wagner. Obrigado. Até a próxima quinta-feira. Falou e diz. 4h20 no Rio, simbora de música. Aqui tem Emílio Santiago Eterno.

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0: Feminina Yuna Falcão, aqui no Armazém Cultural dela, do CF Achantado, Lucas Cirilo, do Frederico Pacheco, do Cauê Caldas e do Vitor Arantes. Malu com o Farol das Estrelas, do Altair Veloso e do Paulo César Feital e Emílio Santiago no compasso do Criador, do Salgadinho e do Papa Cassa. Agora 4:30 no Rio de Janeiro.
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0: Agora 4 horas e 32 minutinhos no Rio, você sintonizado aqui na primeira rádio do Brasil, Rádio MEC. Uma novidade, hein? Rádio FRJ também, 88,9 FM e uma visita inesperada, porém muito aprazível, de um dos grandes nomes da bateria desse país. E que bom que você voltou a lançar disco, hein? Mário Negrão, pode chegar. O microfone é seu, bem-vindo, Mário.
1: Tudo bem, Thiago? Prazer enorme estar aqui.
0: Felicidade é nossa. Na Baixa do Sapateiro, já chegou logo com um Ari Barroso Pra Ficar Bonito, que você lançou como single antes. É. Agora tem que ser assim, né? Primeiro o single, single, pra depois compilar tudo e lançar o álbum, né? Os tempos mudaram, né, Mário?
1: Sim. É a Quarupi, que é a minha gravadora, que faz isso, né? Ela me recomenda que faça o single primeiro, já vai preparando uns 2 ou 3 singles aí depois que solta o disco.
0: Que bom. Conta tudo pra gente, produção, conceito musical, dessa obra, desse álbum instrumental, com obras totalmente instrumentais, porque aqui é a casa do músico brasileiro. Ainda bem que temos a Rádio MEC, onde coloca o músico no papel e no lugar de protagonista. Isso é muito importante, né, Mário?
1: Sem dúvida nenhuma. É um espaço que a gente tem para poder produzir alguma coisa, né? A tentativa de fazer alguma coisa boa, né? Para todo mundo, para o povo brasileiro. Mas essa produção foi difícil para mim, porque uma das coisas mais difíceis que eu vejo nas gravações não são as gravações propriamente ditas, não. São a fase da mixagem e principalmente da mixagem da bateria. Por quê? Porque quando você pega um engenheiro de som, que ele está colocando os destaques para um ou outro instrumento, se ele fizer um destaque, por exemplo, para uma flauta, ou para um violino, ou para um saxofone, é um instrumento só, que ele aumenta ou diminui ali. Na bateria, o que é a bateria? É um acoplamento de vários instrumentos de percussão. Prato, caixa, pé esquerdo, bombo, os tambores. Cada instrumento desse é um instrumento diferente. É um músico à parte. Antigamente, na música erudita, até hoje, quando o compositor clássico escreve, você vê que no naipe de orquestra sinfônica, cada músico toca um instrumento. Então, quando o compositor compõe, ele compõe, não, aqui nesse pedaço, aqui eu quero que apareça a caixa. Então, só o instrumento toca aquela caixa, fica mais fácil mixar. Agora, no jazz ou então na música nossa, o baterista toca. Quando chega em certo momento da música, aqui ele toca mais forte ali no prato, menos aqui ou mais ali e tal. E como que o engenheiro de som vai saber isso? Ele não é músico, né? Ele não é baterista. Então, o que que ele faz? Ele bota do jeito dele. Que nem sempre é assim que tem que ser, né? Então essa gravação, esse disco foi assim. Eu fiquei junto com o engenheiro de som para não, bicho, aqui tem que ser mais agudo ali, etc. Tô escutando muito pouco a mão esquerda, tô escutando mais aquilo, menos aquilo. Nossa, ele ficou assim, é isso mesmo? Eu falei, é isso aí, cara, pode fazer. Desde que eu me responsabilizo.
0: Desde que eu me responsabilizo, é ótimo. E aí você vem numa carreira brilhante num álbum desse, que é celebrativo para você, pelos seus 80 anos também, né, Mário?
1: É,
0: e aí, em cima disso, tudo isso que você falou agora, suas atuações.

0: não vou ficar fazendo, correndo atrás disso. Mas eu me cobro a mim mesmo, porque eu tenho o horror de fazer as coisas mal feitas, cara. Eu estudo diariamente, quase que diariamente. Diariamente não, porque eu ainda tenho que compor e tenho meu instrumento que tem que deixar com a técnica em dia. Porque quando a minha técnica do instrumento cai, eu fico um pouco deprimido. Então eu tenho que ter um estúdio lá perto de casa, eu vou no mínimo 3 vezes por semana e sento no instrumento, não é música, é só a técnica. Mais ou menos 1 hora, para mim, está mais do que suficiente.
1: É 1 hora por dia?
0: Não, por dia
1: é,
0: não.
1: Você vai 3 vezes na semana, mas o baterista, ele, você já está no nível de excelência altíssimo, mas o baterista iniciante, ele é muito parecido nesse engajamento e comprometimento. É um comparativo ao músico de sopro, tem que ser o início, tem que ser todo dia, tem que ser diário com o instrumento, é assim que funciona?
0: Acho que sim. Não sei dizer essa resposta, não sei dizer, mas de qualquer maneira eu acho que qualquer músico, em qualquer instrumento, principalmente no início, ele tem que estudar muito. Tem que estudar muito, se possível, diariamente. Só que hoje em dia está difícil, né, Thiago? Muito difícil, porque a pessoa tem que fazer milhões de outras coisas, né? Então, por isso que tem o problema do músico amador e profissional, né? Porque o músico amador, coitado, ele não tem tempo para estudar instrumento, ele está trabalhando no outro setor, né? Porém, eu acho que a gente não deve desprezar o músico amador, não, porque o músico profissional só depende do músico amador, dependeu historicamente do amador. Isso deu, no meu conservatório, quando me formei, eu estudei história da música, e lá dizendo que os dois profissionais do século XIX, Liszt e Paganini, os três eram iniciativa privada, eles ganhavam dinheiro, começavam a ganhar, eles faziam concertos, mas só que eles precisavam dos músicos amadores para compor uma orquestra de câmara para apoiar eles. E eles contratavam os músicos amadores de bom nível. E os músicos amadores é que fizeram eles sobreviverem. Então os músicos amadores são muito importantes, a gente não pode usar essa palavra, como se diz, mas diminuindo o valor do músico amador. Da minha visão é essa, por causa da história.
1: É, isso me lembra um depoimento também do Silvério Pontes aqui, que disse que se abandonar o instrumento abandona ele,
0: abandona,
1: né? E é assim que funciona. E hoje em dia, com essa vida corrida, o músico, ele além de ser músico, ele é o próprio assessor de imprensa, ele é o próprio produtor, isso. Não é isso? Ele atua nas mídias sociais também. Isso. Quer dizer, tem que ser versátil e polivalente, né, para poder ser músico nos dias de hoje. E em cima disso também, Flávio Venturini, semana passada, ele disse pra gente que com essa velocidade da informação, hoje ele não consegue mais compor os sucessos que ele fez no passado, porque o telefone não para, o WhatsApp não para, né, reunião pra lá e pra cá online, com o empresário, com o produtor, os tempos são outros pro músico também, né, pra poder ter a criatividade de compor, pra trabalhar, pra colocar sua prática ali, que acaba chegando nos nossos corações, nas nossas almas. Antigamente era mais fácil, né?
0: É, sem dúvida. O Antônio Adolfo que me disse, aliás, ele disse para outras pessoas também, que hoje em dia 97% da produção de música é de autoprodução. Ele não usa a palavra música independente. Ele usava, essa palavra pegou, né? Mas ele disse que o certo é usar autoprodução. Que 97% da produção é de autoprodução de todo mundo que faz disco hoje em dia. E que as gravadoras agora, muito pouquinho.
1: Muito bem. Bora ouvir mais uma então, do Pedra de Toque. E na sequência, você vai contar mais histórias pra gente também, do seu contemporâneo, nosso Toquinho, um grande amigo também. Fez 80 na semana retrasada. Olha aí, ó, a faixa título, Pedra de Toque, Mário Negrão.

0: Bonito, 4h45 no Rio de Janeiro, Pedra de Toque. Essa aí é a faixa título, claro, naturalmente, dá nome ao novo álbum do nosso Mário Negrão, fera da bateria, hoje com a gente aqui no estúdio. Tá tendo muito papo nessa tarde, terça-feira, no Armazém Cultural. Os músicos que participaram com você, Mário, vamos valorizar essa galera toda. Claro, queria que você citasse toda a rapaziada que participou desse projeto, por favor.
1: Arranjo do Antônio Adolfo.
0: Peraí, arranjo. E dá para considerar também que é participação especial dele, né?
1: Sem dúvida. Muito bom. Um arranjo do Antônio Adolfo, piano também, ele participou tocando piano. O Guto Virte, ou eu na bateria, tocando com vassourinha.
0: Essa família Virte não é mole, né?
1: É, sem dúvida. E o Marcelo Martins tocando saxofone e flauta. Ele dobrou duas flautas, flauta dó e flauta sol.
0: É, tem uma flauta nessa faixa também, na faixa título, ficou muito bonita, né?
1: Foi simples, foi um arranjo simples, porém... de muita força, né?
0: Então conta mais pra gente do conceito musical que você quis dar pra esse álbum, até porque você já não gravava há muito tempo, né, Mário?
1: Fazia 3 anos.
0: 3 anos sem gravar, né? E aí você lança esse álbum, como é que foi pra selecionar esse repertório? Que momento de vida é esse? Que momento de vida diz muito no que é traduzido na música também, né?
1: Sem dúvida.
0: Que você quis passar pra essa galera que tá te curtindo e ouvindo essa sonoridade agradabilíssima?
1: Então, Thiago, acontece que quando eu terminei o disco anterior, eu já comecei a trabalhar na composição, as próximas composições. Então, eu tenho um pianinho lá em casa, você sabe, eu não sou pianista, mas eu tenho um pianinho vagabundo lá em casa, mas que resolve o meu problema. E eu sento ali naquele piano, quando aparece uma ideia na minha cabeça, uma célulazinha, 3 ou 4 notas, eu desenvolvo aquilo ali. Tecnicamente, não tem aquela história de inspiração que a lua, fui na lua, nada disso, é uma coisa técnica. E pensando sempre na minha levada da batera, né? Como que seria uma composição, como eu iria tocar se eu estivesse gravando essa música? No caso dessa Pedra de Toque, foi uma música bem legal porque é mais calma, não é uma música rápida, né? E é uma música calma, que era o estado que eu estava sentindo naquele momento. Eu estava bem calmo lá em casa, tranquilo, né? E aquilo foi aparecendo sozinho, foi indo, eu fui desenvolvendo. Agora, eu fui compondo várias músicas nesses 3 anos. Aí quando chegou no final, que eu falei, bom, acho que agora já tá bom para eu gravar. Aí eu fui selecionando quais as melhores que eu achava dessas todas. Eu acho que eu tinha feito já umas 15 ou mais composições de lá para cá, e eu ia selecionar mais 7 só, porque eu estava com a intenção de gravar de outros compositores, do Ari Barroso e do Dorival Caymmi, que são 2 compositores que eu gosto. E então ficariam 9 músicas, 7 minhas e essas duas. E aí foi assim, o fato curioso dessa produção, na área de composição, foi que chegou uma hora que eu tinha 2 músicas, sendo que uma estava a primeira parte muito boa e a segunda parte não estava boa. E a primeira parte estava ruim e a segunda estava boa. Aí o que eu fiz? A primeira parte da primeira juntei com a segunda parte da outra e ficou uma música legal, que é essa música que está aí gravada com arranjo do Hugo Marotta, que é o Diamante Azul. Que ficou a primeira parte de uma com a segunda de outra, entendeu? E fui fazendo assim. Quando acabei o projeto, aí eu mandei pro Antônio Adolfo, mandei pro Cristóvão Bastos e pro Marota, que são os 3 arranjadores que eu prezo muito, são meus amigos antigos, de mais de 50 anos, entendeu? Então...
0: E que trio sensacional esse, hein? É. Os grandes nomes do piano desse Brasil, né? Impressionante, né?
1: O Cristóvão, também adoro os arranjos dele. Dá um disco mais antigo meu, de 1980, ele participou também de 2 ou 3 arranjos meus. Enfim, o Cristóvão é meu amigo de muitos anos, a gente jogava até futebol junto. Muito legal. Foi isso, mais ou menos o resumo da ópera é esse, Thiago.
0: Esse é o álbum de número, são quantos já na carreira?
1: Esse é o terceiro só.
0: É o terceiro álbum da carreira. Até porque você acompanhou tanta gente importante que não teria nem tempo para te se dedicar a produções, né, Mário? Verdade é essa, né?
1: Com o Vinícius eu gravei, com a Claudete Soares, com MPB4 eu gravei mais de 10 vinis daquela época. Com o Chico Buarque também gravei. Era bem com aquele pessoal todo da época, né?
0: O Toquinho, seu contemporâneo, fez 80 anos agora há 2 ou 3 semanas. Todo mundo que vem aqui fala do Toquinho com uma felicidade. A Jane Duboc falou dele com muito prazer. E a documentarista também, roteirista, a roteirista do documentário dele, idealizadora também do documentário, a Érica, também altos elogios ao Toquinho. É isso, é tudo isso e mais um pouco? É gente da melhor qualidade?
1: Toquinho, tudo que falar dele ainda é mais, tem que ser mais. Porque ele é uma pessoa, além de ele ser um excelente músico, um excelente instrumentista, aluno do Paulinho Nogueira, e, enfim, ele tem uma técnica espetacular, né, de violão, e não é só isso, ele é, o caráter dele é uma coisa espetacular, como pessoa humana, generoso. E todo o tempo que eu trabalhei com ele, pena que depois eu não encontrei mais, mas ele, o tempo que eu trabalhei com ele, não tem uma vírgula, uma mácula no nosso relacionamento. Pelo contrário, ele só teve coisa boa.
0: Bom de sinuca também, né?
1: Isso, eu nunca joguei.
0: Mas falam que ele é muito bom de sinuca,
1: eu
0: né?
1: Eu sei que eu me lembro dele que a gente fazia um show lá, tinha um show lá em São Paulo, mas não foi com ele, mas depois já tinha acabado a temporada com o Vini. Era Vinícius, Toquinho e Clara Nunes, né? Fizemos do Brasil inteiro, fora do Brasil, etc. Foi um ano e meio.
0: Os três juntos?
1: Os três juntos.
0: Um ano e meio com os três juntos, que
1: exatamente.
0: Maravilha,
1: não,
0: hein?
1: É, era o empresário, era o Menil Santos. E o que acontecia? Quando eu terminei o trabalho com ele... Porque o Vinícius já estava um pouco cansado, às vezes ele parava de fazer show. O Toquinho, a gente era jovem, né, na época, a gente não podia parar. O Toquinho, o que ele fazia? Ele juntava com, por exemplo, com uma cantora qualquer, ou com o Paulinho Nogueira, cantora qualquer não, com a Creuza.
0: Maria Creuza?
1: Maria Creuza. Fizemos lá na Argentina a temporada com ela e tudo. Ele para não ficar parado, ele fazia um duo com a cantora, e a gente saía, a mesma pessoal que trabalhava com nesse show, a gente saía com ele fazer show enquanto o Vinícius ficava descansando. Entendeu? Então ele era assim. Depois que acabou isso, eu já estava trabalhando, acho que com o Chico Buarque, ou então com o MPB4, não me lembro muito bem. Eu sei que a gente fazia uma temporada longa lá em São Paulo, e a gente fazia de quarta até domingo. Mas domingo a gente voltava de trem noturno para o Rio, porque a folga era segunda e terça. E aí a gente pegava um trem lá de São Paulo, leito, né? Dormia à noite. E o Toquinho também, ele às vezes vinha junto e ele alugava uma cabine, né? Dupla, porque ele ficava sozinho naquela cabine. Só que a gente ia pro vagão, restaurante, jantava, e à madrugada a gente ia lá na cabine dele, ele ficava tocando a noite inteira, tocando Chorinho, e a gente também lá junto com ele.
0: Não descansava, ficava tocando, né?
1: É, exatamente. É. Bom pra caramba.
0: Que amor pela música, né? Até no momento de descanso do músico, ele ficava lá tocando também, o nosso Toquinho. É. Agora, essa turnê, Mara, é impressionante, hein? Você viajar um ano e meio, esse Brasilzão afora, com o Toquinho, Vinícius de Moraes e Clara Nunes, nossa senhora, que lembrança você tem dessa turnê, hein?
1: Muito legal, muito legal. Eu sei que a gente começou aqui no Rio, no Teatro da Lagoa. Ali já foi, naquele tempo as temporadas eram longas, né? Porque o teatro não era muito grande. Hoje em dia eles fazem um show, não sei quantos milhões de pessoas, é um só por ano e pronto. Naquele tempo não, era no Teatro da Lagoa, era o show da moda. E a gente ficou ali naquele uns 4 meses, não me lembro quantos meses, mas foi mais de 4 até. E a gente ficava lá, tocava quarta, quinta, sexta, sábado, 2 sessões, e domingo a gente ainda fazia em clube vendido, show. Trabalhava muito. E segunda e terça era folga. Bom, de feito essa temporada na Lagoa, aí começou o Nordeste todo, todas as capitais, depois o Sul também, todas as capitais, São Paulo, etc. Foi assim.
0: Como é que era o poder da Clara Nunes em cena, hein? Você trabalhando com ela, como é que era a Clara, hein?
1: Não era só eu que tocava percussão, não. Tinha um grupo de samba que tocava junto comigo. Tinha um surdo, tinha um grupo surdo, tamborim, não tinha pandeiro, não. Eu me lembro, eram 3 ou 4 percussionistas que tocavam junto comigo, agora...
0: Talvez do conjunto Nosso Samba, talvez,
1: Nosso
0: né?
1: Nosso Samba.
0: Não é isso?
1: É, só que lamentavelmente eu não consigo me lembrar deles, porque eu gostava muito deles, sabe? Eles eram muito legais, gostava muito. E então a gente saía. Só que eu não estou me lembrando, Thiago, se nessas temporadas se o nosso samba ia junto. Uhum. Isso é que eu não estou lembrando, porque já faz tanto tempo, né?
0: É. Mas assim, o poder da Clara Nunes em cena, você do ponto de vista do músico que está lá na bateria e na percussão atuando com ela, Como é que era essa performance, pessoal que não conheceu a Clara e só ouviu falar, essa nova geração também, como é que era trabalhar
1: com
0: a Clara Nunes?
1: Ela tinha aquele ambiente da religião, né? Da macumba, da aquela coisa bem bacana.
0: A religião afro-brasileira, né? Matrizes afro-brasileiras. Né?
1: Eu me lembro que ela botou um colar, ela botava um colar antes do show na minha, dizendo que eu era filho de Oxalá e de Oxum.
0: Matrizes africanas, né?
1: É, botava colar e a gente entrava para trabalhar. E ela tinha chamava muito o público, né? Porque ela também cantava e dançava também, aquela dança de afro, né? De religiosa. Então o público ficava, era uma beleza aquilo. E, sinceramente, eu gostava, adorava a Clara.
0: É. O tratamento dela com o músico era a coisa mais tranquila do mundo. É.
1: Muito bom. Aquela época foi uma coisa que não sei se ainda não volta mais, acho.
0: Agora, também um outro grande feito ter trabalhado com o Vinícius de Moraes. Não sei se você costumava beber na época um uísque, talvez, mas o Vinícius é muito reconhecido pelo fino trato que ele tem, que ele tinha com o uísque, não é verdade?
1: Eu bebia,
0: e a Bossa Nova também tinha o uísque como a grande bebida da época, né?
1: Eu bebia no palco, porque ele tinha uma espécie de um lugarzinho assim que ele ficava atrás de uma bancada, tinha um uísque aqui, um copo ali, e ele deixava, eu tinha um copo, ele botava para mim um copinho também, eu ia ali, enquanto ela estava falando, eu ia lá, saía da bateria e dava um tapinha.
0: Ele levava o uísque para o palco, é o Vinícius?
1: Levava. Ele era um poeta fora de série, porque tudo que podia acontecer, ele fazia uma poesia, cara. Comigo, como eu tocava na Sinfônica, tocava não, eu era estagiário, né? Eu tinha passado uma prova na Sinfônica Brasileira e fiquei lá 2 anos. Então, o ensaio da Sinfônica, antes das viagens, só quando estava no Rio, era de manhã cedo. Então, eu ia ensaiar de manhã e à noite tinha um show com o Vinícius. Bom, aí quando ele ia me apresentar, eu era muito novinho, tinha um cabelão, né, aqui e tal. Ele, quando ele ia me apresentar, ele olhava para a plateia e falava assim, vocês estão vendo aquele garotão ali na bateria? Ih, ele toca lá na Sinfônica Brasileira com aqueles velhinhos com caspa aqui no ombro. Ele já fazia logo um ambiente ali para o pessoal imaginar como é que era aquilo, né? E a me apresentava desse jeito. Tudo ele fazia um ambiente, assim, uma poesia.
0: Era uma figura muito leve, assim, no tipo, muito, fino trato com todo
1: leve,
0: mundo, né?
1: Muito
0: o Vinícius
1: leve. Era. Ele era ótimo. Ele era um cara bacana pra caramba, sem dúvida nenhuma.
0: Ele foi diplomata também.
1: Sim, sim. Culto, muito culto. Não errava uma vírgula na língua portuguesa. Ele era uma coisa espetacular, não é igual hoje, que todo mundo erra tudo.
0: É. Com quem você trabalhou e atuou shows ou gravações e turnês por mais tempo, hein? Quem foi o mais longevo de todos?
1: Olha, eu acho que foi com o MPB4.
0: É.
1: Porque o que aconteceu é que antigamente era o Chico e o MPB4. E depois de um certo tempo, o Chico resolveu seguir o caminho dele e o MPB4 o dele. Eu tive que escolher entre um e outro. E eu sabia que o melhor era ficar com o MPB4 porque trabalhava mais. E o Chico não, ele faz um show e já faturou, né? Aí fica parado não sei quanto tempo. Tipo o Vinícius também.
0: Era mais letrista do que cantor em cena, né? Do que intérprete em cena, né?
1: Então eu fiquei com o MPB4. Com o MPB4 realmente eu andei muito por aí.
0: É, e com era o Rui Faria na época, né? Tava lá no início da formação.
1: Era o Rui. Era o Miltinho, Rui, Aquiles e... Rui, Miltinho, Aquiles...
0: Magro.
1: E o Magro,
0: O Magro Vagabe.
1: Fez alguns arranjos para mim também naquele disco mais antigo que eu fiz. Ele fez 3 arranjos para mim. O Magro era bem legal, bacana pra caramba. Eu gostava de culinária.
0: É, grupo universitário, surgiu lá em Niterói, na UF.
1: Isso, exatamente.
0: Universidade Federal Fluminense, festivais também da canção... E aí muitas turnês também com o grupo MPB4. Sou muito amigo do filho do Rui, né? O nosso João Faria.
1: João Faria.
0: É, vascaíno.
1: Jogava futebol comigo, ali no campo do Chico. Lá no...
0: Você jogou bola com o Chico, lá no Politiama?
1: Eu joguei contra ele, né? Não, por favor.
0: Mas por quê? Não podia entrar no time dele, não?
1: Podia, mas nunca coincidiu.
0: É.
1: E eu joguei lá, sim. Joguei lá, joguei em Niterói também, no Campo Grande. Joguei com o Gerson Canhotinha.
0: É.
1: É, que jogava também, uma pelada, né? Mas era uma pelada legal, né?
0: Como é que era a atmosfera lá no Politiama, né? Todo Silvio César, Carlinhos Vergueiro.
1: Isso,
0: como é que é? Conta um pouquinho dessa atmosfera de lá, como é que é?
1: Lá é o seguinte, tinha que passar a bola pro Chico, senão ele ficava bravo, cara.
0: É verdade mesmo isso? Passar a bola pro dono da pelada,
1: né? Senão ele ficava bravo.
0: Mas como é que é? Você chegando lá, ele tem um time dele pronto, não entra ninguém no time dele, tem que ser o adversário em campo. Como é que funciona a dinâmica lá no Politiama? Como é que é?
1: Quem chegasse lá e assinava o nome no quadro e pela ordem de chegada fazia um time contra o Politiama.
0: Contra ele, né? Ele já tinha um time, ele é a base dele pronta.
1: Já estava pronta. E aí pela ordem de chegada fazia um time para jogar contra. Eu joguei lá no Politiama, eu tinha um time com o Cristóvão Bastos. E a gente fez um time para jogar lá. E o nosso time era muito engraçado, porque o nome do time era Meio Tempo. E tinha um emblema aqui na camisa, que era uma colcheia. Porque é Meio Tempo, entendeu?
0: Então, tudo vira música.
1: É, era o Cristóvão, que jogava comigo lá. Eu não lembro quem mais compunha. Era um time de pelada, de pequenininho, né? De cinco só, de cada lado. Como é que chama esse futebol? Futebol de...
0: Society.
1: Enfim, era isso. E aquilo lá foi um momento bem interessante mesmo. Tinha muita gente lá. O João Faria lá, jogava lá.
0: Hildon também, não saía de lá. O Hildon da Rua na Chuva na Fazenda. É. Também tá sempre lá. Silvio César.
1: O Paulinho da Viola também. Joguei uma vez com ele lá. O que mais? Que eu me lembro, acho que João Nogueira. João Nogueira, que eu me lembrei agora. Tinha mais gente lá, agora faz tanto tempo que eu não fui mais, né?
0: E o Chico, dono da pelada, mas era bom de bola ou enganador? Pode ser sincero. Trabalhou com Chico Buarque, Mário Negrão.
1: Se eu falar agora aqui, depois de encontrar com ele na rua, ele vai brigar comigo, não vou falar não.
0: Então, pelo que você está dizendo, craque não era.
1: Não, ele jogava bem, sim. Não vou falar que fosse um craque, mas ele jogava bem, sim. Ele sabia, no mínimo, sabia dominar a bola. E fazia gol, porque não tinha impedimento, né? Então ele fazia gol.
0: Não tinha o VAR, né? Aí...
1: É, não tinha.
0: Sensacional, hoje histórias com o nosso Mário Negrão, esse grande nome da bateria. Papo bom, passou rápido a hora. E álbum novo, Pedra de Toque, álbum celebrativo pelos 80 anos do Mário Negrão. É uma lista extensa, né, Mário? Enquanto a gente pensa aqui numa faixa para poder encerrar esse bate-papo, mas é uma lista, assim, imensa, extensa.
1: Pode sugerir?
0: Pode sugerir de nomes que você trabalhou. Vou só citar aqui rapidinho alguns nomes, ó. Pessoal ter uma noção da importância. Baden Powell, Carlos Lira, Claudete Soares, Clara Nunes, Chico Buarque, Gilberto Gismonti, Leila Pinheiro, MPB4, Quarteto em Si, Toquinho, Vinícius de Moraes, Antônio Adolfo e muita gente importante da música brasileira e internacional também. Que carreira linda, hein, Mário? Sim. E uma curiosidade, você, antes de ingressar na música, você tentou ser engenheiro florestal.
1: Isso, é. Né? Eu me formei em engenharia agronômica e florestal, porque eu precisava, meu pai não deixava eu trabalhar com música se não tivesse um diploma. Aliás, esse é um papo que quase muita gente tem, né? E aí eu fiz isso, me formei, quando chegou no segundo ano, eu falei com meu pai que eu queria parar de fazer a faculdade, que eu queria começar logo a trabalhar. Ele falou, não, meu filho, por favor, termina, falta só 2 anos, termina, depois que você terminar, você vai em campo. Aí foi o que eu fiz, eu terminei e não exerci a profissão, né? Aí eu terminei e saí em campo.
0: Que bom que a música ganhou um grande baterista, né, Mário? Antes da gente encerrar também, já que falamos tanto do Vinícius, eu citei agora o Baden Powell também. Nesse ano, aquele álbum dos afro-sambas do Vinícius e do Baden completa 60 anos. E você trabalhou com os dois, né? Você falou já pra gente do Vinícius. E o Baden, como é que era? Baden era esse fenômeno mesmo no violão? Era uma coisa assim, fora desse campo terreno do instrumento? Era isso, Mário?
1: Era assim. O que aconteceu? Depois de muitos anos, eu encontrei, indo para Petrópolis de ônibus, eu sentei do lado da Luciana de Moraes, filha do Vinícius. E eu olhei, porque eu tinha visto quando eu estava nesse show lá da Lagoa, quando eu ficava na bateria, ela era novinha, ela entrou para falar com o Vinícius, com o pai dela. E eu vi lá da bateria ela era novinha. Anos depois, encontrei com ela no ônibus e eu perguntei, você não é a Luciana, filha do Vinícius? Ela falou, sou. Eu falei, pois é, eu trabalhei com teu pai muito tempo. E a partir daí, ela falou, ela bolou um jeito de fazer, ela produziu um show chamado Revivendo Vinícius. E ela produziu esse show e me chamou para fazer direção musical. Quem sou eu para fazer direção musical num show desse? Estava nesse show. O Toquinho, estava o Carlinho Lira, estava a Leila Pinheiro e estava... Quem mais? Meu Deus! Leila Pinheiro, Toquinho, Baden Powell. Está faltando um, eu não tô, sumiu da minha cadeira. Bom, enfim. E o Baden... Aí o Miele também era, o Miele fazia a apresentação de todo mundo ali, o Miele com aquela maneira dele, bem lúdica, né? É. Falava para todo mundo.
0: Você trabalhou muito com o Miele no Beco das Garrafas também, né? Lógico que estava ali.
1: Na
0: ali.
1: Época não.
0: Não, estava não, não, é?
1: Depois,
0: é. Depois um pouquinho. É, mas aí fala do Baden.
1: Mas aí o Baden, nessa época ele já estava, ele tinha um problema, acho que de como é que chama? Diabetes, né? Então quando a taxa dele subia... Ele ficava, ele pedia um pouquinho o contrário, ele tocava muito forte, de uma maneira difícil de acompanhá-lo ali no palco. E o Miele estava vendo ali da coxia, e ele viu que estava dificuldade ali para tocar com o Baden. Mas ele tocava muito, né? Mas só que quando acontecia...
0: Ele acelerava o andamento, é isso? É?
1: Acho que sim, acelerava o andamento, ficava um pouco incompreensível o que ele estava tocando. E o Miele olhou para mim e falou assim, Mário, sai fora daí. Ele falou isso para mim. Eu estava tocando, fiz uma viradinha, pá, e aí saí fora e ele continuou tocando. Mas tinha o Cidinho, que era um músico, um percussionista, que eu tinha chamado ele também. O Cidinho era um músico espetacular, porque é percussão fluida, sabe? Não tem que marcar o ritmo, é só fazer efeitos e tal. Então deu certo que o Cidinho ficou tocando com ele e ficou uma maravilha. Mas o Balde, isso não, como se diz, isso não tira o mérito dele. Porque foi um problema eventual.
0: Ele saúde tava... também,
1: saúde, é. Saúde, é. Mas ele tocava muito mesmo, realmente. Tocava, ele era um cara bacana. E nesse show Revivendo Vinícius, foi lá no Metropolitan, lá na Barra. Um show enorme. A gente fez umas 9 apresentações, mas sei lá. Tem até no YouTube a gravação disso. Mas era mais de 1.000 pessoas. Eram 5.000 pessoas. Uma coisa enorme, um monstro, um teatro enorme, né? E foi isso que aconteceu com o Bader, que eu me lembro dele. Porque antes disso, eu não me lembro de ter tocado assim nas gigs do dia a dia com ele, não. Eu toquei com ele nessa época só.
0: Sim.
1: Foi uma época muito... Foi forte, né?
0: O pessoal tem a curiosidade de saber como é que é o músico fora do palco. Ainda mais um monstro sagrado como esse do Baden Powell, né? Baden Powell de Aquino, que é o nome dele completo. Personalidade do Baden, como é que era? Era um cara... Na dele, tranquilo. A imagem que a gente tem hoje é de uma pessoa muito introspectiva, é assim, verdade. Né? Era assim o Baden?
1: Eu não posso te responder isso, porque eu não tive esse contato muito perto dele.
0: De afinidade, é. Era mais profissional mesmo. Não,
1: Quer dizer, claro que eu encontrei com ele, tomava um cafezinho e tal, mas nunca entrei muito, então eu não posso falar.
0: Sim. Aparentemente era a pessoa mais reservada, né?
1: Reservada, sim.
0: É.
1: Era reservada.
0: Sim.
1: É isso.
0: Toquinho, que era um cara contador de história, de piada também, que eu fiquei sabendo, né?
1: Toquinho é mais leve. Jogava futebol também.
0: Jogava,
1: né? Jogava futebol, joguei com ele um pouquinho também. Só isso.
0: Muito bem. Olha quantas histórias, Mário. Dá pra gente ficar aqui o dia inteiro fazendo programa com você. Quantos anos de carreira, hein, Mário? Aproximadamente?
1: 1970, começou 69.
0: É, mais de 50 anos de carreira. É. É, 57 anos de carreira por aí, mais ou menos, né?
1: Tem que tirar teve um gap no meio que eu precisei parar de trabalhar por problema de saúde. Um tempinho ali que ficou no meio, mas é mais ou menos isso, 50 anos.
0: 50 anos de carreira, novo álbum também, nosso Mário Negrão, a lista imensa de grandes nomes com quem ele já viajou, atuou, turnês nacionais, internacionais, shows, estúdios, gravações e tudo que tem direito, né, Mário? Sim. E com um novo álbum também agora, Pedra de Toque. Por que esse título, hein, Pedra de Toque?
1: É, Pedra de Toque é um nome, tem dois significados. Pedra de Toque é uma pedra preciosa que é utilizada para você verificar se alguma outra pedra é verdadeira ou não. E fisicamente falando. E figurativamente falando, pedra de toque quer dizer que é o toque de qualidade do teu trabalho. Por exemplo, um arquiteto faz um projeto bacana, super, que ele ficou muito feliz, ele entrega o projeto dele e fala, ah, esse meu projeto aqui é a minha pedra de toque. Então, ele quer dizer que aquilo lá é a qualidade dele, máximo, que aquilo lá é o padrão dele de qualidade. É isso que significa.
0: É isso, é o refino da música do Mário Negrão. Temos aqui, por falar em pedra, preciosa, diamante azul. Temos também Caminho das Pedras. Já ouvimos Caminho das Pedras? Não, né? Ouvimos não, né? Caminho das Pedras, Diamante Azul, Rosa Morena ou Na Baixa do Sapateiro. Qual você escolhe?
1: É, eu queria o Diamante Azul, como eu tinha te falado. É? Que é aquela que tem duas partes.
0: Então vamos ouvir Diamante Azul, nosso carinho, respeito e admiração ao dos grandes nomes da bateria desse país e desse mundão também. Viva Mário Negrão. Mário, muito obrigado pela participação.
1: Me deixa constrangido.
0: E viva o músico brasileiro, aqui é o lugar de vocês, aqui é o seu lugar na Rádio MEC. Estamos aqui para isso. Tá bom, Mário?
1: Eu sei disso, aqui é o nosso lugar, sim, sem dúvida.
0: Vamos te ouvir, vamos lá.

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Vamos lá, de volta para fazer o Armazém Cultural junto com você nessa terça-feira, nesse mundão, depois de um bate-papo desse musical, com nível altíssimo, hein, com o Mário Negrão, nosso batera da pesadíssima, terceira hora do Armazém Cultural que está só começando. Tem Cláudio Zoli agora, tem a música do dia também, tem a sua participação e muita informação até às 6 da tarde. 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Você vai gostar.

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Legal, essa foi a banda Ira, Dias de Luta, do Edgar Scandurra. Também Clara Nunes, Feira de Mangaio, do Sivuca e da Glorinha Gadelha. E Cláudio Zori, Lábios de Mel, do Edson Trindade e da Cleonice. Agora 5h28 no Rio. Quem quer dar os parabéns hoje para o Guilherme Arantes é o nosso grande amigo João Brother de Madureira, também sempre com a gente. Aperta o play, João, é com você. Viva Guilherme Arantes.

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1: Beth Carvalho, Mundo Melhor do Pixinguim, também do Vinícius de Moraes. E também para você, João Brother de Madureira, o aniversariante do dia, Guilherme Arantes, especialmente para o amigo Melhor Vai Começar. Sempre, sempre, né, João? Um abração grandão para você. Também Bruno Filippo está com a gente, nosso acadêmico do samba, professor. Também Maria Luísa do Caxambi está aqui, ó, dizendo que já pediu o Tantinho com Carlinhos Brown, mas quer homenagear também as aniversariantes do dia. Nilce Carvalho e Daniela Mercury, se possível, claro que podemos sim. Maria Luísa, para você então, vamos começar com o Carlinhos Brown e na sequência as duas aniversariantes. Vamos lá, especialmente.

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0: Nobre vagabundo com aniversariante do dia, é a nossa Daniela Mercury. Também você ouviu Festa do Gonzaguinha, Nobre Vagabundo é do Márcio Melo. Festa Gonzaguinha com a Nilce Carvalho também, aniversariante do dia. E o nosso Carlinhos Brau também cantou. Tudo para você, Maria Luísa, do Caxambi, de autoria do Carlinhos Brau também. Tantinho, muito obrigado, Maria Luísa, pela participação. 997100537, 997100537, DDD21, é o nosso WhatsApp, participe você também. Siga o nosso perfil no Instagram do Armazém Cultural. Flávia Valentim também, adorando o programa, adorou a participação do Mário Negrão, fera da batera com a gente. Obrigado, Flávia, tá aí em Portugal, curtindo o nosso Armazém. Agora 5h46.
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É como vivemos dizendo aqui nesse quadro, uma das razões que explicam o surgimento de grandes músicas está na existência de grandes encontros. Uma das inúmeras provas disso está em Hey Bicho, Vamos Nessa, clássico imortalizado pelo saudoso trompetista Márcio Montarrubios, durante o resultado de um encontro com o lendário grupo norte-americano de jazz Stone Alliance, Aliança de Pedra, na tradução em português. E essa história começa na primeira metade da década de 70, ocasião na qual o artista já era uma das figuras mais talentosas e inovadoras da cena instrumental brasileira, tendo estudado na prestigiada Berklee College of Music nos Estados Unidos. O Márcio construiu por lá pontes sólidas com grandes nomes do jazz

internacional, sendo uma delas com o supergrupo de jazz Fusion, Stone Alliance, formado por três gigantes: Steven Grossman no saxofone, Gene Pella, baixista, e Don Alias, baterista e percussionista. Desde que naquele ano de 77, o Stone Alliance realizou uma turnê pela América do Sul e, durante a passagem pelo Brasil, o trio se juntou ao Márcio Montarroios, além de convidados ilustres como Hermeto Pascoal, como Dom Bira e Erasto Vasconcelos, para gravar um álbum histórico que levou o nome do trio norte-americano. A primeira faixa é exatamente Hey Bicho, Vamos Nessa, composição do saxofonista Steve Grossman, inspirado na convivência dele e dos demais músicos da banda nesse ambiente descontraído do Rio de Janeiro. E nesse sentido, cabe também um esclarecimento geracional. Nos anos 70, bicho era uma das gírias mais populares no Brasil, equivalente a dude ou man em inglês. E vamos nessa, ou vamos nessa, era a convocação clássica para dar início a um som, uma jam session ou uma caminhada pela cidade. A faixa captura essa energia de empolgação e camaradagem de estúdio, funcionando literalmente como um esquenta e o cartão de visitas desse disco. Hey Bicho, Vamos Nessa ou Vamos Nessa, se você preferir, com Márcio Montarroios. Vamos lá na música do dia do Armazém Cultural.

0: Essa foi a música do dia do Armazém Cultural de hoje, composição de Steve Grossman. Ei, bicho, vamos nessa! É a Pérola, interpretação de Márcio Montarroios, que luxo, e da banda Stone Alliance. Primeira faixa em plataforma digital, do lado A também em vinil, do álbum Stone Alliance, lançado por ambos, com produção de Gene Pella. E vale destacar que esse projeto fonográfico acabou tendo dois lançamentos. Em 1977, nos Estados Unidos, pela gravadora PM Records. E em 1978, aqui no Brasil, pela gravadora Som Livre. Imperdível para você que é fã da música instrumental brasileira e mundial também. A Rádio Mac está aqui para isso. Reta final de programa, é dia do quadro também hoje. Ouve essa, a produção da Rádio FRJ, em parceria com a Rádio Batuta e o Instituto Moreira Salles. Vamos ver.
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2: Olá, eu sou Joaquim Ferreira dos Santos. Este é o Ouve Essa. Samba em prelúdio de Baden Powell e Vinícius de Moraes não é uma coisa nem outra. Não tem o ritmo do primeiro e nem serve de abertura instrumental a uma composição maior, definição do segundo. Seja o que for, é uma das mais lindas canções da música brasileira. Foi gravada em 1962 por Geraldo Vandré e Ana Lúcia. A gravação é uma das pérolas de discografiabrasileira.com.br. É onde está o acervo digital de 40 mil discos, de 78 rotações por minuto, do Instituto Moreira Salles. De início, Vinícius de Moraes teria ficado tão impressionado com a beleza da melodia composta pelo parceiro que se recusou a fazer a letra. Achou já ter ouvido aquilo sob a assinatura de Chopin. Só depois que uma especialista na obra do compositor polonês negou o plágio, foi que ele escreveu a letra. Vinícius deu a melhor definição para o samba em prelúdio. É um samba-canção chopiniano.

0: O quadro Ouve Essa volta na próxima terça-feira, parceria Rádio MEC, Rádio FRJ, também Rádio Batuta, Instituto Moreira Salles. Agora 5h58.
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0: Para amanhã, na cidade do Rio de Janeiro, temperatura bem parecida com o dia de hoje. E amanhã, máxima de 34 graus, inclusive, hein? É, se veranico, não tem previsão de chuva, tempo aberto, céu azul, aproveite, porque depois o tempo deve mudar, mais para o fim de semana. Na produção comigo, do nosso Marcos Leite, o Carlos Soca também, a sonoplastia do Carlito do Sal. Um abração para a Elizabeth Salles de São Gonçalo, para o Evaldo Marques de Vila Isabel também, a Maria Eduardo da Rocha também está com a gente. Muito obrigado pela audiência de vocês e quanto carinho, coisa boa. Vamos lá, boa noite, hein? Ao som do aniversariante do dia, Guilherme Arantes, cheia de charme. Amanhã tem mais. Uma noite abençoada. Tchau, tchau. Sim.

Olá, amigos, muito boa noite. Está no ar o Antena MEC, seu programa cultural de fim de tarde. Numa rede formada pelas rádios MEC FM, AM do Rio de Janeiro, Brasília e Belo Horizonte, FM Cultura de Porto Alegre e Educativa FM de Fortaleza. Eu sou o Sidney Ferreira e você encontra aqui o melhor do jazz e do instrumental, além de entrevistas e dicas sobre o que de mais relevante acontece na vida cultural da sua região e de todo o país. Iniciamos ao som de Santiago, música e interpretação de Luiz Leite.

0: Ouvimos Choro Negro, composição de Paulinho da Viola e Fernando Costa, na performance de Hamilton de Holanda e André Memari.
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0: O Prêmio Grande Otelo tem data marcada para a cerimônia que irá anunciar os vencedores da sua 25ª edição. Ela acontecerá no próximo dia 4 de agosto, no Teatro Municipal do Rio de Janeiro. O tema deste ano é a celebração do Jubileu de Prata da própria premiação, criada pela Academia Brasileira de Cinema e considerada a mais importante do audiovisual brasileiro. Vale destacar que a Academia também divulgou a lista com as 287 obras inscritas que concorrem ao prêmio, nas suas mais diversas categorias. Todas elas podem ser conferidas no site da instituição, no seguinte endereço: academiabrasileiradecinema.com.br. Repetindo, academiabrasileiradecinema.com.br. Você ouve agora no Antena MEC Um Abraço, composição e interpretação de Jeff Gardner.

0: Ouvimos Insensatez, composição de Tom Jobim e Vinícius de Moraes, na interpretação de Bruno Lara.
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0: Na capital fluminense, nesta quarta-feira, dia 29 de julho, a Orquestra Petrobras Sinfônica apresenta um concerto inteiramente dedicado à obra de Tchaikovsky, no Teatro Municipal do Rio de Janeiro. Sob regência do maestro argentino Carlos Viau, o programa percorre diferentes fases da produção do compositor russo, revelando sua habilidade única de transformar emoção, drama e lirismo em música orquestral de grande impacto. O concerto começa às 19h e o Teatro Municipal fica na Praça Floriano, sem número, no centro do Rio, na Cinelândia. Os ingressos estão disponíveis através da plataforma Fever. Você ouve agora no Antena MEC Sereno, composição de Jacó do Bandolim, na interpretação de Del Rian.

Você está ouvindo Beatriz, composição de Chico Buarque e Edu Lobo, na interpretação de Mário Ulloa e Daniel Guedes. A seguir, quem nos ouve em Brasília terá as dicas e informações culturais locais com Pedro Pontes, enquanto eu sigo com as demais regiões após um breve intervalo. Até já! Música.

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1: A exposição Carmen Portinho, Modernidade em Construção, revisita a trajetória de uma das grandes pioneiras do modernismo brasileiro. Engenheira, urbanista e militante feminista, Carmen foi central na luta por direitos, cultura e liberdade no século XX. A mostra reúne documentos, obras e instalações que dialogam com seu legado. Em cartaz no Man Rio, até 23 de agosto. Do Rio de Janeiro, Jansen Campos para a Rádio MEC, clássica e atual.
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0: Já está disponível nas plataformas digitais de música o mais recente álbum do violonista Edson Natali, produzido e arranjado por Sérgio Molina, com regência da maestra paraense Cibele Donza. Mana traz participações especiais e presta uma bela homenagem à musicóloga e pesquisadora Maria Luísa Kifuri, falecida em 2023. E ao próprio Edson Natali, que a partir de agora vai nos contar um pouco mais sobre seu novo projeto fonográfico. Edson, boa noite, seja muito bem-vindo ao Antena MEC, um prazer recebê-lo.
1: Bom, o prazer é meu, agradeço muito a oportunidade.
0: Edson, vamos começar falando da homenagem do disco. Quem foi Maria Luísa Kifuri? De onde surgiu a ideia de homenageá-la neste álbum?
1: Olha, a Maria Luísa Kifuri, né, o apelido dela era Mana, foi uma pesquisadora, uma ativista da música, muito importante, principalmente para a música instrumental brasileira. E convivi com ela bastante tempo, fomos amigos, e quando surgiu a ideia do disco, já inicialmente nos primeiros passos do projeto, decidi homenageá-la com esse nome, que é tão sonoro para o Brasil, tão afetivo.
0: É verdade. É verdade. Edson, você trabalhou no projeto com um grupo grande de músicos e instrumentistas, né? Como é que foi dividir essa produção com tanta gente?
1: Ah, foi a primeira experiência assim, com tantos músicos, primeira experiência com orquestra de cordas, né?
0: Uhum.
1: São 17 músicos na orquestra e mais 7 convidados especiais, além dos, né, do engenheiro de som, regência, arranjador, etc. E foi um processo muito enriquecedor e por incrível que pareça, tudo foi fluindo de uma maneira muito fácil, apesar da complexidade do projeto.
0: Sim. Bom, queria que você nos falasse agora, especificamente sobre o repertório. O que você nos diz sobre a sonoridade das faixas? Eu ouvi algumas faixas e os arranjos são belíssimos. Seu violão maravilhoso, a orquestra belíssima, elegante, elegantíssima, de uma sonoridade belíssima. Um belo trabalho, sem dúvida nenhuma, de homenagem que você presta a Maria Luísa Kifuri, não é? Então, fale-nos do repertório, por gentileza, Edson.
1: Bom, eu te agradeço muito esse carinho e atenção. São 10 músicas. O Sérgio Molina, que é o arranjador e produtor do disco, no início do projeto, ele me provocou dizendo assim, olha, eu ouço todos os seus discos e seleciono, sugiro as músicas que funcionarão melhor com orquestra de cordas. E assim foi feito, ele selecionou 9 músicas, eu adorei a seleção dele. E a 10ª música que tem no disco é uma composição nossa, essa assim inédita, que é uma homenagem ao Pepe Mujica, que se chama Una Valsa para Pepe.
0: Belíssima homenagem também, querido Mujica. Bom, você optou, uma coisa interessante também, que vale esse registro, você optou por lançar o álbum primeiramente em emissoras universitárias e públicas. Por exemplo, falando da nossa querida Rádio MEC aqui, que além de ser uma emissora pública mais antiga do país, e queria que você falasse da razão para essa escolha, Edson.
1: Olha, a razão, na verdade, eu fiquei pensando em duas coisas. A primeira é que a música, pelo menos na minha opinião, a gente tem que voltar a cuidar e a privilegiar as rádios públicas e universitárias, porque é um meio de difusão que sempre nos foi muito caro, né, e muito próximo. Também para valorizar e celebrar as universidades públicas do Brasil,
0: uhum,
1: que são tão injustamente atacadas por um segmento pequeno da sociedade brasileira, mas muito barulhento. Então, na terceira questão, é porque Maria Luísa Kifuri foi uma pessoa que trabalhou em rádio pública, e marcou, teve uma gestão muito marcante, principalmente na Rádio Cultura aqui de São Paulo.
0: Perfeito. E para acompanhar seu dia a dia, seu trabalho musical, Edson, quais são suas redes sociais, canal no YouTube, site? Fique à vontade para dar o caminho para o nosso ouvinte acompanhar o seu trabalho.
1: A ficha técnica do disco, todas as informações estão no meu site, edsonnatali.com.br.

0: defensor da democracia, um ícone sem dúvida nenhuma na América Latina. Um grande abraço.
1: Te agradeço demais, Sidney. Muito obrigado.
0: Nós conversamos com o músico, produtor cultural e jornalista Edson Natali, que acaba de lançar seu novo álbum, Mana, já disponível nas plataformas digitais. E não deixe de acompanhar a carreira de Edson Natali também pelas redes sociais. O álbum Mana vale muito sua audição, viu? Imperdível.

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1: Em Belo Horizonte, o SESI Museu de Artes e Ofícios apresenta até este sábado, dia 1º de agosto, a exposição Pretos Novos, da artista mineira Aziza Eduarda. A mostra reúne registros produzidos entre 2021 e 2025, propondo um olhar sensível e profundo sobre as vivências da juventude negra. Com entrada franca, a exposição pode ser vista todos os dias, de 11h30 da manhã às 6 da tarde. O SESI Museu de Artes e Ofícios fica na Praça Rui Barbosa 600, em Belo Horizonte.
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Você está ouvindo Barbieri, composição e interpretação de Ronaldo Diamante. Este bloco de dicas e informações culturais termina aqui. Em instantes, voltaremos a ficar em rede no Antena MEC.

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1: Muito bem, eu sou o Sidney Ferreira e voltamos em rede com Antena MEC. Continuando com o melhor do jazz e do instrumental, você ouve agora o medley de Inquietação, música de Ari Barroso, e A Luxo Só, composição de Ari Barroso e Luiz Peixoto, na performance de Wagner Tiso.

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1: E quem chega agora no Antena MEC é Jansen Campos, que através do Arte Clube mostra as principais dicas e novidades da cena cultural brasileira.
2: O musical Tarsila, a Brasileira, chega aos palcos para contar a trajetória de Tarsila do Amaral, uma das artistas mais importantes da história do país e um dos principais nomes do modernismo brasileiro. No papel da pintora, Cláudia Raia conduz o público por uma viagem marcada pela arte, a paixão e a liberdade criativa. A montagem percorre as décadas de 1920 e 30, acompanhando o surgimento do modernismo, a formação do Grupo dos Cinco e a intensa relação da Tarsila e do Oswald de Andrade, que é interpretado pelo Jarbas Homem de Melo. Com direção artística de José Posse Neto e músicas inspiradas em diferentes momentos da cultura brasileira, o musical celebra o legado de uma mulher que ajudou a construir a identidade cultural do país. Vamos bater um papo com o ator Jarbas Homem de Melo, que conta que a ideia surgiu a partir de um pedido da família da Tarsila.
3: Esse projeto nasceu, na verdade, a Tarsilinha, que é a sobrinha neta da Tarsila do Amaral, procurou a Cláudia, dizendo que queria fazer um musical, mas só faria se ela produzisse e se ela interpretasse a Tarsila do Amaral, porque só a Cláudia era a única atriz brasileira que tinha a força igual a da Tarsila do Amaral. E, na verdade, nasceu daí esse projeto, dessa vontade da Tarsilinha de retratar a tia dela no musical. A partir daí foram 3 anos de desenvolvimento, entre texto, músicas, canções, até a gente ter o conteúdo completo para começarmos a estruturar o musical.
2: Além de uma celebração à vida e obra de Tarsila do Amaral, o musical é um manifesto pela importância da valorização da arte para a formação de um país, como conta o Jarbas Homem de Melo.
3: Acho que a principal mensagem do espetáculo é que um país que não prestigia seus artistas, seus cientistas e pensadores, desbota como pária no cenário mundial. E é exatamente isso. Eu acho que o Grupo dos Cinco, lá na Semana de Arte de 1922, queria trazer essa arte brasileira, né? Fazer essa antropofagia de pegar tudo que a Europa nos impunha na época e transformar numa arte genuinamente brasileira. Então é sobre isso que o espetáculo fala, né? Que os artistas, a arte e a cultura é o que define um país e o seu povo.
2: Além de Cláudia Raia como Tarsila e Jarbas como Oswald de Andrade, o elenco conta ainda com Keila Bueno como Anita Malfatti, Renato Carreiro como Mário de Andrade e Ivan Parente como Menotti Del Picchia. Além deles, completam o elenco 21 atores cantores. Obrigado ao ator Jarbas Homem de Melo pelo papo aqui no Arte Clube. O espetáculo Tarsila, o Musical, fará 4 apresentações no Teatro Municipal do Rio de Janeiro, nos dias 1º e 2 de agosto, com sessões duplas, às 2 da tarde e às 7 da noite.
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0: ouvimos Meu Mundo, composição de Rogério Caetano, na performance dele próprio e de Eduardo Neves.
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0: O Antena MEC fica por aqui, mas você já está convidado para o nosso próximo encontro nesta quarta-feira, às 18h. Eu sou o Sidney Ferreira e o Antena MEC é uma realização da Rádio MEC. Terminamos ao som de Sarau para Radamés, composição de Paulinho da Viola, na interpretação do grupo Chapéu de Palha. Agradeço por sua companhia. Continue conosco. Uma boa noite para você. Música.

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2: Dezenove horas. Está no ar a Voz do Brasil. As notícias do governo federal que movimentaram o país no dia de hoje.
3: Olá, boa noite.
2: Boa noite para você que nos acompanha em todo o país.
3: Terça-feira, 28 de julho de 2026.
2: Vamos aos destaques na Voz do Brasil.
3: Saúde e bets.
2: Campanha orienta sobre riscos das apostas online e atendimento em saúde mental no SUS.
3: Em entrevista, Marcelo Quimatti, do Ministério da Saúde, comenta sobre o impacto das bets e o apoio para quem quer parar de jogar.
4: Uma incidência muito maior de transtornos de humor, como transtornos depressivos, transtornos de ansiedade, entre pessoas que jogam e principalmente aquelas que desenvolvem algum tipo de jogo patológico, e se trata de fato de um fenômeno novo que ele tem que ter uma atenção no campo da saúde mental.
2: Tecnologia na palma da mão. Mais de 177 milhões de pessoas usam o GovBR.
3: Hoje vamos falar sobre os níveis da conta e como ter mais segurança e acesso a todos os serviços. Carlos Oliveira.
5: Aumentar o nível da conta GovBR amplia a segurança e a quantidade de serviços que podem ser acessados na plataforma.
2: Do campo ao laboratório, cientistas da Amazônia sequenciaram pela primeira vez o genoma do açaí.
3: A descoberta abre caminho para melhorar a produtividade, garantir mais resistência, além da geração de novos produtos. Gabriela Noronha.
6: O trabalho é resultado de uma parceria entre a Embrapa e pesquisadores da Universidade Federal do Pará.
2: Hoje, na apresentação da Voz do Brasil, eu, Luciana Vasconcelos e Luciano Seixas.
3: E acompanhe a gente ao vivo. 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
2: O Brasil apresentou o pedido formal de consulta aos Estados Unidos no sistema de solução de controvérsias na Organização Mundial do Comércio, a OMC.
3: A iniciativa do Ministério das Relações Exteriores contesta o aumento das tarifas imposto pelo governo norte-americano sobre as exportações brasileiras.
2: O Brasil questiona a tarifa adicional de 25% aplicada a produtos brasileiros e a taxação de 12,5% a um grupo de 60 países.
3: O pedido considera que as medidas norte-americanas são injustificadas e incompatíveis com obrigações dos Estados Unidos.
2: E está amparado no Acordo Geral sobre Tarifas e Comércio do Entendimento Relativo às Normas e Procedimentos sobre Solução de Controvérsias da OMC.
3: A solicitação é a primeira etapa para tentar um acordo direto entre os países junto ao órgão internacional.
2: E Brasil e Coreia participaram hoje em São Paulo de um fórum empresarial.
3: Promovido pela APEX, a Agência Brasileira de Promoção das Exportações e atração de investimentos, o encontro ocorreu no contexto da visita oficial do presidente sul-coreano Lee Jae-myung ao Brasil esta semana.
2: No encontro foram discutidas oportunidades para aumentar a relação bilateral de comércio, principalmente em setores do agronegócio, mineração, defesa e tecnologia.
3: O presidente da APEX, Laudemir Miller, destacou que, embora a movimentação comercial entre os dois países tenha

0: chegado a 11 bilhões de dólares em 2025, a participação do Brasil nas importações da Coreia do Sul ainda é pequena.
1: O Brasil participa com 1% do comércio e da importação da Coreia. Nós temos interesse e estamos crescendo o nosso mercado de frutas, café, especialmente a área de aeronáutica, defesa, mineração, minerais críticos, que é tão importante para nossos países, farmacêutico, biocombustíveis, que eu já comentei, química, a parte de tecnologia, e são esses empresários que estão aqui nesse encontro tão importante.
2: E o acordo de livre comércio entre o Mercosul e Singapura entra em vigor no próximo dia 1º de agosto.
0: O decreto que promulga o tratado foi publicado nesta terça-feira no Diário Oficial da União.
2: Para apoiar a implementação do acordo, o Ministério do Desenvolvimento, Indústria, Comércio e Serviços disponibilizou manuais com orientações para exportadores, importadores e operadores de comércio exterior.
0: Os documentos estão no portal Siscomex na internet.
2: O Ministério da Saúde lançou uma campanha de utilidade pública de prevenção aos danos das apostas online.
0: A iniciativa alerta a população sobre os riscos associados ao uso abusivo das bets e divulga serviços de saúde mental oferecidos pelo SUS para acolhimento e tratamento de apostadores afetados.
2: A campanha é veiculada na televisão, no rádio e nas redes sociais. Vamos ouvir?
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0: Para falar sobre as bets e o impacto na saúde de quem joga, conversamos com Marcelo Quimatti, diretor do Departamento de Saúde Mental, Álcool e Outras Drogas do Ministério da Saúde. Vamos ouvir.
2: A gente conversa agora com Marcelo Quimatti, diretor de Saúde Mental, Álcool e Outras Drogas do Ministério da Saúde, para falar sobre saúde e apostas eletrônicas, as famosas bets. Muito obrigado, Marcelo, pela sua presença aqui na Voz do Brasil.
5: É um grande prazer e muito obrigado pelo convite.
2: Marcelo, para começar, o fato de uma pessoa realizar apostas já é considerado um vício ou existem etapas? Quando é que passa a ser realmente um problema?
5: Não, o fato de jogar, ele não é propriamente um problema e muito menos um problema de saúde mental. A questão é que não existe um limite em que a gente pode dizer esta forma de jogar ela é absolutamente segura. E a pessoa ela migra muito rápido de um jogo que ele acontece por lazer exclusivamente para um jogo que ele acontece de uma forma compulsiva e que traz vários problemas associados tanto à saúde mental quanto à saúde financeira.
6: Agora, uma pessoa viciada em bets, Marcelo, ela consegue reconhecer o próprio vício? E como você disse aí, existe uma forma segura de se apostar em bet?
5: Não existe uma forma segura. Existe todo um processo que dá a relação da pessoa com uma plataforma ou com um jogo, que ela se modifica muito rápido. Normalmente, quando uma pessoa ela começa a jogar, ela começa a fazer isso por lazer, ainda que existam pessoas que elas começam a jogar como uma forma de aumentar os ganhos mensais. Esta forma, essa segunda forma, ela é particularmente muito perigosa e é muito difícil que uma pessoa que ela entre numa plataforma de jogos com essa intenção, ela não desenvolva problemas. Quando uma pessoa começa a jogar, tanto mesmo que seja uma situação de lazer, ela num primeiro momento em que ela joga, ela começa a ganhar. Ela ganha porque existe um mecanismo dentro de uma plataforma que ela estipula a partir de um algoritmo que ela tem que ter pequenos ganhos para que ela se mantenha dentro daquela plataforma jogando. Porque do ponto de vista neurobiológico, um pequeno ganho que a pessoa tem dentro de uma plataforma tem um efeito cerebral muito parecido com um grande ganho. Então a pessoa ela tem uma sensação de que ela está no controle, que ela está ganhando com aquilo, e quando ela coloca dentro de uma planilha ou vê depois de uma hora, duas horas de jogo, quanto que ela ganhou e perdeu, ela realmente perdeu. Então, e daí neste momento ela continua jogando de uma forma compulsiva, por um lado, porque aqueles ganhos elas trouxeram prazer.

0: para ela, mas por outro lado, porque ela começa a correr atrás de um prejuízo do que ela teve. Aí, quando esse processo ele está desencadeado, é muito perigoso e a pessoa ela tende a ter impactos muito importantes dentro tanto da saúde mental quanto da saúde financeira.
1: O senhor falou saúde financeira, né? E a saúde mental, quais são os impactos mais comuns que a gente vê dentro da pessoa, para a vida familiar, no trabalho? Como é que acontece?
0: Então, do ponto de vista da saúde mental especificamente, do ponto de vista epidemiológico, existe uma associação que não é uma associação só que é feita em estudos no Brasil, mas na literatura internacional, que eles apontam que existe uma incidência muito maior de transtornos de humor, como transtornos depressivos, transtornos de ansiedade, entre pessoas que jogam e principalmente aquelas que desenvolvem algum tipo de jogo patológico. Nós temos também várias outras dependências a álcool e outras drogas que eles também estão associados ao jogo compulsivo. E existe, por exemplo, uma taxa de suicídio que ela é 5 vezes maior do que a população em geral entre pessoas que desenvolvem problemas com jogos e apostas.
2: Agora, qual deve ser o primeiro passo para a pessoa que reconhece esse vício em bets? E existe essa ajuda no Sistema Único de Saúde?
0: Sim, como você havia perguntado, existe uma dificuldade de identificação de quando isso se torna um problema. Em saúde mental, a gente tem dois parâmetros que eles são bastante importantes para definir algum tipo de dependência, que é o primeiro, quando uma pessoa ela deixa de fazer outras coisas ou quando aquilo tem um impacto no cotidiano dela. Aquilo tem um impacto no cotidiano da pessoa, normalmente é difícil de mensurar, principalmente quando alguma coisa ela não é criminalizada. Então ela tende a naturalizar aquela prática que ela desenvolve. Dentro de saúde mental, é muito importante que a pessoa ela ouça as pessoas que estão ao redor, que elas normalmente têm uma sensibilidade muito maior e muito mais apurada para identificar diferenças e mudanças no padrão do cotidiano. Então, se, por exemplo, a pessoa é casada e o cônjuge fala assim: olha, você está jogando demais, você está com um problema. Escute essa pessoa, porque muito provavelmente você está com um problema sim. E aí, o Sistema Único de Saúde, ele está passando por um processo de qualificação em relação a cuidado de pessoas com problemas com jogos e apostas, e é uma qualificação necessária, porque esse é um fenômeno novo e que, do ponto de vista epidemiológico, cresceu muito rápido ao longo dos últimos anos. E existe um desenvolvimento de uma plataforma de acesso a cuidado, com acesso digital, através do meu SUS digital, para pessoas que têm problemas com jogos e apostas, e que funciona. Foi muito importante a gente desenvolver esse tipo de estratégia, na medida em que tem problemas com jogos e apostas, muito frequentemente elas estão cotidiano, dentro do cotidiano delas, num ambiente digital, e que tem muito mais sentido para elas acessar o cuidado através de uma plataforma digital.
1: E nessa plataforma digital que existe, é possível ver se você tem problema, se você não tem. Se alguém falou, olha, eu acho que você está com problema. Aí você pode nessa plataforma, dentro do meu SUS digital, para poder ver, identificar, né?
0: Sim, existe uma testagem que ela tem uma sensibilidade, uma especificidade acima de 90%. A partir dessa testagem, a pessoa ela é encaminhada para uma outra plataforma, em qual ela vai receber atendimento, e aí ela vai ter um processo de acolhimento, de avaliação, e a partir daí é desenvolvendo um plano terapêutico para ela.
2: Agora, existe uma plataforma de autoexclusão para as pessoas que não querem mais jogar. Como é que funciona essa plataforma e para quem ela é direcionada?
0: Não, ela é fundamental. É fundamental porque, como se trata de um problema e que, uma vez instalado, a pessoa ela continua utilizando plataformas de uma forma compulsiva, a plataforma de autoexclusão é uma estratégia na qual ela para de receber propaganda, ela para de. Não tem acesso às plataformas de jogos através de um acesso que dá pelo gov.br e que ela se cadastra dentro dessa plataforma de autoexclusão. Dentro dessa plataforma de autoexclusão, existe já orientações em relação a como ela procura cuidado na área de saúde mental. E nós temos identificado que mais de 30% das pessoas que se autoexcluem identificam que já apresentam algum tipo de problemas de saúde mental relacionado aos jogos e apostas.
1: Quando você se auto-exclui, o que que acontece?
0: Você não consegue acessar plataformas de jogos e você não recebe propagandas relacionadas a jogos e apostas a essas plataformas.
1: E só eu posso fazer? Um parente, alguém que vê que eu tenho problemas, pode fazer isso pela pessoa?
0: Sim, o acesso é através do CPF e através do SolGov.
1: Ah, então se eu ver que um familiar precisa disso, eu posso ir lá colocar o CPF dele e auto-excluí-lo dessas plataformas?
0: Sim, mas de qualquer forma, a intervenção da família é muito importante que ela se dê de uma forma pactuada junto com o usuário, porque é muito importante que a família seja próxima no sentido de apoiar qualquer tipo de intervenção na área de saúde. E a plataforma de autoexclusão é bastante importante, mas quando ela está associada a um problema relacionado à saúde mental, é muito importante que a isso se some uma procura de cuidado.
2: Então, e uma vez feita essa autoexclusão, não tem como sair.
0: Existem algumas modalidades em que a pessoa é excluída por um mês, dois meses, seis meses ou por um tempo indeterminado. Então isso vai variar de acordo com a modalidade que a pessoa escolhe ela ser autoexcluída.
1: Então, só para destacar que esse vício é um problema, sim, de saúde mental. Para as pessoas estarem de olho, a família sabe, olha, não é uma brincadeira. É um vício, é um problema de saúde pública.
0: Não, e é um problema de saúde pública bastante importante. Ao longo desses últimos anos, a gente teve um aumento de procura na área da rede de atenção psicossocial de quase 150%, um aumento ao longo desses últimos anos. E com alguns meses, né, do desenvolvimento de ações de acesso digital ao cuidado, a gente teve uma procura gigantesca ao longo dos últimos meses. Então, de fato, é um problema de saúde pública, é um problema que ele teve um crescimento bastante importante durante os últimos anos. Ele se acentua muito durante o período da pandemia e se trata, de fato, de um fenômeno novo que ele tem que ter uma atenção no campo da saúde mental.
2: Tá certo, então. Nós conversamos com o Marcelo Chimatti, que é diretor de saúde mental, álcool e outras drogas do Ministério da Saúde. Marcelo, muito obrigado pela presença aqui na Voz do Brasil.
0: Muito obrigado, o convite, foi um prazer estar aqui.
1: Você que é usuário do gov.br, sabia que já pode aumentar os níveis da sua conta para ter mais segurança e acesso a serviços?
3: A conta gov.br possui os níveis bronze, prata e ouro. Cada um deles determina os tipos de serviços disponíveis e o grau de proteção.
1: E com alguns passos, você pode avançar para o nível ouro, o mais completo e seguro. Saiba como fazer na reportagem de Carlos Oliveira.
4: Aumentar o nível da conta GovBR amplia a segurança e a quantidade de serviços que podem ser acessados na plataforma. O nível mais completo é o ouro, o segundo é o prata e o bronze é o mais básico. Se sua conta GovBR for bronze ou prata, você pode subir para o nível ouro. Isso leva alguns minutos e deixa sua conta bem mais protegida contra fraudes e golpes. O diretor do Departamento de Identidade Digital da Secretaria de Governo Digital do Ministério da Gestão, Hudson Mesquita, detalha um dos caminhos para aumentar o nível de sua conta GovBR.
5: Uma das opções para fazer isso é pelo aplicativo GovBR. Para baixar, é só ir na sua loja de aplicativos, por exemplo, a Play Store ou App Store, fazer o download e instalar o aplicativo. Na verdade, com o app GovBR, a navegação na plataforma GovBR como um todo fica muito mais fácil.
4: Aí, logo na parte de cima do aplicativo GovBR, tem o botão Ver Nível. Quando você clicar nesse botão, vai aparecer o nível de sua conta e a opção Aumentar Nível da Conta. Se o seu nível não for ouro, você clica e vai seguindo o passo a passo. Uma das tarefas é o reconhecimento facial. Ao final do processo, você passa a ter a conta ouro. Um jeito ainda mais fácil é usar a Carteira de Identidade Nacional, a SIM. Se você já tirou a sua, quando abrir o aplicativo GovBR para aumentar o nível, selecione a opção de fazer isso por meio da SIM. Você usa o aplicativo GovBR para ler o código QR que fica na sua carteira de identidade nacional. Depois, é só seguir o passo a passo até concluir tudo. Com o nível ouro, é possível habilitar a autenticação da sua conta GovBR em duas etapas. Isso deixa a sua conta ainda mais protegida. E para assinar os seus documentos no GovBR, só é possível se você tiver o nível prata ou ouro. Para saber mais sobre os níveis da conta GovBR, acesse o site gov.br/conta. Reportagem Carlos Oliveira.
3: O início do inverno, marcado por tempo seco na maior parte do país, contribuiu para o desenvolvimento da safra no Brasil.
1: Por outro lado, o excesso de chuvas que atinge o Rio Grande do Sul pode trazer prejuízos para as plantações. A análise é da Conab.
6: O clima favoreceu o desenvolvimento das lavouras e o avanço

0: da colheita na maior parte do país em julho. Mas o excesso de chuvas no sul e a falta de umidade em algumas áreas do Nordeste e do Centro-Oeste mostram que os efeitos sobre as plantações variam conforme a região e a cultura. É o que mostra o boletim divulgado pela Companhia Nacional de Abastecimento. A diretora de Política Agrícola e Informações da Conab, Nayara Andreoli Bittencourt, destaca os principais pontos do levantamento.
1: Entre 1º e 21 de julho, os maiores volumes de chuva ficaram concentrados em parte das regiões norte e sul e também no leste e no nordeste. Na maior parte do país predominou o tempo seco. Isso foi favorável, porque ajudou a maturação e a colheita do algodão e também do milho na segunda safra.
0: A diretora da Conab, Nayara Bittencourt, também explica que no sul a umidade ajudou as lavouras de inverno, mas as chuvas mais intensas trouxeram pontos de atenção no Rio Grande do Sul. Já no Nordeste, a falta de água no solo afetou áreas de feijão e de milho, cultivado na terceira safra.
1: No Rio Grande do Sul, as chuvas intensas do final do período podem ter causado danos localizados por enxurrada, alagamento e também lixiviação de nutrientes. A lixiviação é quando o excesso de água leva embora o nutriente do solo e reduz a fertilidade.
0: Já o algodão e o milho foram beneficiados pela falta de chuvas nas regiões Centro-Oeste e Sudeste, diferente do que ocorreu no Mato Grosso do Sul. O tempo firme prejudicou o desenvolvimento das lavouras de trigo. Para acompanhar essas mudanças, a Conab também analisa índices de vegetação obtidos por imagens de satélite. Eles ajudam a identificar o vigor das plantas e comparar o desenvolvimento das lavouras ao longo do tempo. Reportagem Pablo Mundim.
2: Pela primeira vez, pesquisadores da Amazônia sequenciaram o genoma do açaí, um dos frutos mais representativos da economia da região norte.
3: Essa técnica fornece um mapa genético do fruto, permitindo identificar os genes responsáveis por características como produtividade e resistência a doenças.
2: Isso contribui para o desenvolvimento de espécies mais adaptáveis, produtivas e resistentes.
3: Além de abrir novas oportunidades para a indústria e a pesquisa científica.
4: Todos os dias, em uma fábrica na Flórida, toneladas de polpa do açaí amazônico são transformadas em alimentos energéticos prontos para o consumo. A produção é resultado de um trabalho que começou há mais de 10 anos, quando Débora Saraiva e o marido resolveram levar o sabor original do Brasil para o mercado norte-americano. Segundo a empresária, o açaí é reconhecido lá fora como um superalimento.
5: Existe uma infinidade de possibilidades no uso do açaí, não só no mercado alimentício, mas também na parte cosmética. Então, cada vez mais eu percebo que as pessoas têm conhecimento do fruto. Sabem que é um fruto poderoso, um fruto rico em nutrientes.
4: O fruto da Amazônia ultrapassou as fronteiras geográficas e também da ciência. Pesquisadores sequenciaram pela primeira vez o genoma do açaí. O trabalho é resultado de uma parceria entre a Embrapa e pesquisadores da Universidade Federal do Pará. O professor Rafael Baraúna, do Instituto de Ciências Biológicas da UFPA, explica quais as contribuições que esse estudo vai trazer.
6: A gente passa a conhecer todo o funcionamento fisiológico daquela planta, e aí entra, por exemplo, o melhoramento genético. Cada variante daquela do açaí podem ter características específicas, como, por exemplo, melhor produtividade, maior polpa do fruto, maior resistência à seca, maior resistência à praga, maior altura, e, enfim, diversas outras possibilidades.
4: A coautora do estudo e pesquisadora da Embrapa Amazônia Oriental, Elisa Moura, avalia que o conhecimento do genoma é um importante ponto de partida para identificar os genes relacionados a características desejáveis da planta.
7: Tem várias aplicações agora que a gente vai poder utilizar com o genoma e poder avançar em pesquisas variadas. Eu vou poder, ainda na fase de muda, identificar plantas que produzem frutos menores, que produzem mais rápido.
4: O estudo reuniu uma equipe de 14 cientistas brasileiros e contou com financiamento da Fundação Amazônia de Amparo e Estudos e Pesquisas e do Conselho Nacional de Desenvolvimento Científico e Tecnológico. Reportagem Gabriela Noronha.
2: Instalação de sistemas de bombeamento, compra de ração, de motor para embarcação, gelo, combustível.
3: São muitos os gastos e investimentos necessários para viver da pesca no país.
2: Uma ferramenta de cálculo pode ajudar esses profissionais a encontrar crédito para negócio.
8: Por meio do preenchimento de algumas informações básicas, pescadores e aquicultores podem fazer simulações para encontrar linhas de crédito compatíveis com seu perfil. É para isso que foi criada a ferramenta de cálculo do crédito do Programa Nacional de Fortalecimento da Agricultura Familiar.

0: Pronaf Azul. Significa mais renda para quem tira o sustento das águas e mais alimento de qualidade para os brasileiros, como destacou Clécio Nerbi, coordenador-geral de Infraestrutura e Fomento do Ministério da Pesca e Aquicultura.
1: Uma iniciativa que conecta pescadores artesanais e aquicultores familiares ao crédito rural.
0: Além de atender aos produtores, a ferramenta também pode ser utilizada por técnicos de assistência técnica, extensão rural e pesqueira, cooperativas, colônias de pescadores, associações e outras organizações que prestam orientação sobre o acesso ao crédito rural. São três linhas disponíveis, voltadas para diferentes objetivos e faixas de renda, como exemplificou Clécio Nerbi, do Ministério da Pesca e Aquicultura.
1: Ele funciona como uma ponte inteligente, direcionando o pescador ou aquicultor para a linha de crédito que melhor se encaixe na sua necessidade.
0: Vale lembrar que a simulação tem caráter informativo e não substitui a análise realizada pelas instituições financeiras, nem representa aprovação ou garantia de contratação do crédito. O endereço para acessar a ferramenta é simuladorpronaf.mda.gov.br. Reportagem Natália Kosli.
2: E essas foram as notícias do Governo Federal.
3: Uma realização da Secretaria de Comunicação Social da Presidência da República.
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3: Fique agora com as notícias do Poder Judiciário e do Congresso Nacional. Boa noite.
2: Boa noite para você e até amanhã.
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6: STF autoriza a plataforma Buser a operar fretamento de ônibus por aplicativo no Paraná. STJ nega seguimento a recurso que pretendia levar discussão sobre caso do ex-jogador Robinho ao Supremo. Empresa de call center é condenada por não impedir atos obscenos no ambiente de trabalho. Boa noite, eu sou Marcela Luiza. O Supremo Tribunal Federal liberou os serviços da Buser no Paraná. A decisão liminar do ministro Nunes Marques derruba a proibição imposta pela Justiça Federal no sul do país, até que o Supremo julgue o recurso do caso. Carolina Chaves.
7: No STF, a Buser alegou que é apenas uma plataforma digital que conecta passageiros a empresas autorizadas e que a proibição fere o entendimento do Supremo sobre o uso de tecnologia no mercado. Para o relator, proibir a atuação da plataforma prejudicaria usuários e empresas parceiras. A liminar concede a liberação imediata das atividades no Paraná, mas a decisão, que já está valendo, deve passar por referendo do plenário do STF.
6: Vice-presidente do STJ, ministro Luiz Felipe Salomão, nega seguimento a recurso extraordinário do ex-jogador Robinho. O objetivo era levar ao Supremo Tribunal Federal a discussão sobre a decisão que reconheceu a validade no Brasil da sentença italiana que condenou o atleta por estupro coletivo. Fátima Uchoa.
8: Segundo o ministro Salomão, os argumentos da defesa tratam da interpretação de leis federais e não da violação direta à Constituição, o que impede a análise do recurso pelo STF. Dessa decisão ainda cabe agravo interno que, se apresentado, será analisado pela Corte Especial do STJ. Se o colegiado mantiver o entendimento do vice-presidente, o recurso extraordinário não será remetido ao STF. Robinho está preso desde março de 2024, quando a Corte Especial, por maioria, homologou a sentença da Justiça italiana que o condenou a 9 anos de prisão por estupro coletivo cometido naquele país em 2013 e aceitou a transferência da execução da pena ao Brasil com o cumprimento imediato.
6: Empresa de call center é condenada por não impedir atos obscenos no ambiente de trabalho. A vítima já havia formalizado 14 denúncias. Marla Lacerda.
9: A atendente de call center deve receber indenização de R$5.000 por assédio sexual. O TST manteve a decisão que havia condenado a empresa por entender que ficou comprovada a omissão diante das situações vividas pela trabalhadora. O relator do caso na terceira turma, o ministro Maurício Godinho Delgado, observou que apenas um episódio já é suficiente para caracterizar o assédio, quando ele gera constrangimento ou abalo psicológico.

0: psicológico à vítima.
1: De 3 a 9 de agosto, o TSE promove a Semana Nacional do Sistema Eletrônico de Votação. Juliana Cariri.
2: A semana vai ter eixos temáticos para aproximar a justiça eleitoral de cidadãs e cidadãos. O primeiro tema é o sistema eletrônico por dentro, com a abertura da urna eletrônica em uma escola de Brasília. Dois dias vão ser dedicados ao combate à desinformação, com o eixo Viralizou, fatos e boatos sobre a urna. Há ainda os eixos Avanço no Sistema Eletrônico de Votação, Caminho do Voto e Como Votar. Cada tema vai ter uma ação específica, como uma exposição no Senado Federal e visitas de estudantes ao Museu do Voto, na sede do TSE.
1: Justiça Federal recebe denúncia do MPF contra 4 acusados de garimpo ilegal em Parque Nacional no Amazonas. Vanessa Pereira.
3: Segundo a denúncia, a extração clandestina de cassiterita destruiu ao menos 39 hectares de floresta e atingiu 4.800 quilômetros de cursos d'água no Parque Nacional Mapinguari, em Lábrea, no Amazonas. A cassiterita é a principal fonte de estanho, metal usado na fabricação de latas de comida, telas de celular, peças de carro e ligas metálicas. Os réus vão responder pelos crimes de usurpação de bem da União, extração ilegal de recursos minerais e dano direto à unidade de conservação.
1: 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Uma boa noite e até amanhã.
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5: Está no ar o Jornal do Senado.
6: Eu sou Paula Groba.
7: E eu sou Ricardo Nakaoka.
6: E estes são os destaques de hoje do Jornal do Senado, que começa agora.
7: Fim da taxa das blusinhas divide parlamentares e depende de votação do Congresso.
6: Participação das mulheres na política mobiliza iniciativas no Senado.
7: Governo veta a inclusão de zootecnistas na lei do piso salarial.
6: Boa noite.
7: Boa noite.
6: A decisão do governo de acabar com a chamada taxa das blusinhas ainda precisa do aval do Congresso. A medida provisória que elimina o imposto de importação sobre compras internacionais de até 50 dólares deve ser votada até o dia 22 de setembro para continuar em vigor.
7: O texto, que ainda divide opiniões no Congresso, está entre as 32 medidas provisórias que aguardam a análise dos parlamentares. Os detalhes com a repórter Marcela Diniz.
8: Entre os parlamentares, a medida provisória que permite zerar o imposto de importação para compras internacionais de até 50 dólares divide opiniões. Com o argumento de que a MP cria concorrência desleal com a produção nacional, o senador Isalci Lucas, do PL do Distrito Federal, apresentou emenda para restabelecer a isonomia tributária. Para o líder da oposição no Congresso, o fim da taxa das blusinhas prejudica a geração de emprego e renda no Brasil.
9: É como se o Brasil estivesse financiando a produção e a geração de emprego em outros países, enquanto a nossa indústria, o nosso varejo, perde espaço.
8: O senador Fernando Dueire, do PSD de Pernambuco, também defende a manutenção da taxa das blusinhas. Ele apresentou emendas com esse objetivo e para definir prazo mínimo de 90 dias para entrada em vigor de mudanças nas alíquotas do imposto de importação em remessas internacionais. O objetivo, segundo ele, é dar tempo de adaptação aos setores da economia impactados por essas alterações.
10: Promove previsibilidade, segurança jurídica e estabilidade regulatória. Empresas, produtores, comerciantes, plataformas digitais e consumidores precisam de regras claras e tempo razoável para adaptação.
8: A chamada taxa das blusinhas foi criada pelo governo Lula e aprovada pelo Congresso em 2024. Na época, a tributação de 20% nas compras em sites internacionais foi defendida tanto para dar um up na arrecadação quanto para proteger o varejo nacional. O senador Jax Wagner, do PT da Bahia, que defende a medida provisória, diz que o governo reavaliou o cenário.
0: No caso das blusinhas, desde a criação dela, proposta na época pelo Ministério da Fazenda, houve uma controvérsia muito grande dentro do próprio governo. E aí se limitou até esses 50 dólares, na minha opinião, pela avaliação que o governo fez.

0: A arrecadação não foi tão significativa quanto se imaginava e prejuízo, principalmente para as famílias mais humildes do ponto de vista financeiro, ou seja, que não tem tanto poder aquisitivo, foi muito grande.
1: Além do fim da taxa das blusinhas, o Congresso tem em pauta outras 31 medidas provisórias, como a do novo Desenrola Brasil, programa de renegociação de dívidas populares, as que reforçam as ações de proteção aos setores da economia brasileira prejudicados pelo tarifaço imposto pelos Estados Unidos e as MPs editadas pelo governo para regular o mercado de combustíveis afetado por conflitos no Oriente Médio.
2: E o Brasil pode ganhar uma política nacional para fortalecer a indústria de motores.
3: A proposta, que está pronta para a votação final no Senado, prevê incentivos à fabricação no país, à inovação tecnológica, à qualificação de mão de obra e à instalação de fábricas em regiões menos industrializadas. Mais informações com o repórter Márcio Maturana.
4: Com o fim do recesso parlamentar, a Comissão de Infraestrutura pode votar a criação da Política Nacional de Incentivo à Fabricação de Motores. A análise do projeto foi iniciada antes do recesso, mas a energia elétrica caiu no momento em que o resultado ia ser revelado no painel eletrônico. O objetivo da proposta é estimular a inovação tecnológica, qualificar trabalhadores e incentivar a instalação de fábricas em regiões menos industrializadas. O texto foi elogiado pelo relator Laércio Oliveira, do PP de Sergipe.
5: O projeto acerta ao incentivar investimentos em pesquisa, desenvolvimento e inovação voltados a motores mais sustentáveis, especialmente aqueles compatíveis com biocombustíveis, hidrogênio e outras alternativas energéticas nas quais o Brasil possui vantagens comparativas relevantes.
4: Se for aprovado pela Comissão de Infraestrutura, o projeto segue direto para a Câmara dos Deputados.
2: O projeto que estendia o piso salarial aos zootecnistas foi vetado integralmente pela Presidência da República.
3: O governo alega que a proposta descumpre as regras da responsabilidade fiscal. Agora o veto será analisado pelo Congresso Nacional. Repórter Douglas Castilho.
6: O Poder Executivo justificou a decisão apontando que o texto criaria novas despesas obrigatórias para órgãos públicos federais, estaduais e municipais que empregam esses profissionais, sem apresentar os estudos de impacto financeiro exigidos por lei. Além disso, a Constituição Federal prevê que a criação de despesas obrigatórias não pode ser realizada sem a indicação da origem dos recursos para pagar os novos gastos. O autor do projeto, o senador Zequinha Marinho, do Podemos do Pará, falou da importância da iniciativa no momento de sua aprovação pela Comissão de Assuntos Sociais.
7: O zootecnista é responsável pela questão do manejo animal, pela questão da nutrição animal, pela questão ambiental. Então é um profissional extremamente importante para um país como o Brasil, que tem um rebanho aí mais ou menos de 234 milhões de cabeças de gado, sem falar em outras espécies que também não são pequenas.
6: Agora, o Congresso Nacional deverá avaliar a decisão do Executivo em sessão conjunta da Câmara dos Deputados e do Senado. Para um veto do presidente da República ser derrubado, é preciso o voto de, no mínimo, 257 deputados federais e 41 senadores.
2: Faltam pouco mais de 2 meses para as eleições e as mulheres continuam sendo a maioria do eleitorado brasileiro. Segundo o Tribunal Superior Eleitoral, elas representam 52,8% das pessoas aptas a votar nas eleições de outubro.
3: Mas embora sejam maioria nas urnas, as mulheres ainda ocupam poucos espaços nos cargos eletivos. Para mudar esse cenário, o Senado tem debatido e apresentado iniciativas para ampliar a participação feminina na política. Ouça mais na reportagem de Yasmin Rodrigues.
8: De acordo com o TSE, mais de 83 milhões de eleitoras estão aptas a irem às urnas em outubro deste ano, número que representa 52,8% do total de votantes. Apesar dessa predominância, elas ainda ocupam uma parcela reduzida dos cargos eletivos no país. No Senado, por exemplo, das 81 cadeiras, apenas 15 são ocupadas por mulheres. Para mudar essa realidade, nos últimos anos, o Senado tem discutido e aprovado medidas voltadas ao fortalecimento da participação política feminina e ao enfrentamento da violência política de gênero. Apesar das discussões, a senadora Leila Barros, do PDT do Distrito Federal, destaca que a presença das mulheres nos espaços de decisão ainda precisa avançar.
9: Você começa a entender que muitas vezes esse espaço muitas vezes é negado pelo próprio corporativismo do ambiente. Então, assim, nós sabemos que esses desafios, eles

0: de sessões temáticas e da análise de propostas voltadas ao aumento da representação feminina. Entre as iniciativas debatidas estão medidas para ampliar a participação das mulheres nos espaços de liderança do parlamento, fortalecer o financiamento de campanhas e combater a violência política de gênero, considerado um dos principais obstáculos para a permanência das mulheres na vida pública.
1: E a tecnologia também tem ajudado os eleitores. O e-Título, aplicativo gratuito da Justiça Eleitoral, permite consultar o local de votação, emitir certidões, justificar a ausência às urnas e, para quem tem biometria cadastrada, substitui o documento de identificação no momento do voto.
2: Além do e-título, são aceitos para votar nas eleições gerais de 2026 documentos com foto, como carteira de identidade ou identidade social, carteira nacional de habilitação, passaporte, carteira de trabalho, certificado de reservista e carteira de categoria profissional reconhecida por lei. Com edição de Paula Groba e trabalhos técnicos de Eliseu Caires, o Jornal do Senado fica por aqui. Acompanhe agora as notícias da Câmara dos Deputados. Boa noite.
1: Boa noite e até amanhã.
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4: Comissão aprova mudanças na Política Nacional de Mobilidade Urbana.
5: Proposta em discussão amplia a autonomia de paciente em fase terminal.
4: Avança projeto que protege idoso contra crimes de natureza financeira.
5: Boa noite. Comissão aprova medidas para a proteção de idosos contra fraudes financeiras. A repórter Maria Neves explica quais são as novas medidas.
6: A Comissão de Defesa dos Direitos da Pessoa Idosa da Câmara dos Deputados aprovou proposta com medidas para combater a violência financeira contra idosos. O projeto determina expressamente que o Fundo da Pessoa Idosa deverá financiar ações, campanhas e outras iniciativas voltadas à prevenção, combate, responsabilização e reparação de danos decorrentes de práticas lesivas ao patrimônio de maiores de 60 anos. Atualmente, a lei que criou o fundo diz apenas que o Conselho Nacional dos Direitos da Pessoa Idosa deve dar prioridade a projetos que, entre outras medidas, promovam a educação financeira de pessoas idosas. O texto aprovado também prevê penas para quem cometer crimes financeiros contra idosos. Pela proposta, o infrator ficará sujeito à reclusão de 4 a 8 anos e multa. Se quem cometeu a fraude tiver com o idoso relação contratual, familiar ou profissional que envolva confiança, a punição será maior. Sobe para a reclusão de 5 a 10 anos mais multa. Na opinião da relatora, a deputada Flávia Moraes, do PDT de Goiás, prever punição severa é mais uma forma de proteger o idoso que muitas vezes é vítima da própria família.
7: Quando você fala do endividamento geral da população, a gente sabe que essa ocorrência ela vai estourar muitas vezes ali, é na aposentadoria do idoso da família, é ali que vai muitas vezes ser buscado ali o pagamento dessas dívidas da família, né? Então é preciso preservar isso. Trazer aí uma proteção do Estado para que esse nosso idoso possa garantir a sua alimentação, a sua dignidade, seus medicamentos, para que ele não possa passar privações.
6: Ao apresentar o projeto original, o deputado Marcos Tavares, do PDT do Rio de Janeiro, ressaltou que a violência patrimonial e financeira está entre as três formas mais comuns de agressões contra idosos. O Serviço Nacional de Denúncias de Violações de Direitos Humanos, o Disque 100, registrou em 2024 mais de 72 mil fraudes financeiras contra pessoas acima de 60 anos. Pela proposta aprovada, todas as instituições financeiras ficam proibidas de conceder empréstimos a idosos somente por meio virtual. Maiores de 60 anos só poderão contrair financiamento com assinatura de contrato em papel. A deputada Flávia Moraes explica que o Estatuto da Pessoa Idosa prevê que pessoa acima de 60 anos pode comprometer no máximo 30% da renda com dívidas. No entanto, segundo ressalta, as instituições financeiras não respeitam esse limite com a concessão.

0: São de empréstimos e mais empréstimos que deixam o idoso sem recursos sequer para subsistência. O texto determina também que o Fundo Nacional da Pessoa Idosa deve financiar o desenvolvimento de tecnologias assistidas voltadas a pessoas idosas. Na opinião de Flávia Moraes, essa medida é importante porque hoje as plataformas podem identificar as fraudes e alertar as pessoas idosas, que, com conhecimento adequado das tecnologias, são capazes de se defender dos golpes. O projeto será votado pelo plenário, mas antes precisa passar pela análise das comissões de Finanças e Tributação e de Constituição e Justiça. Da Rádio Câmara de Brasília, Maria Neves.
1: Segurança Pública.
2: Baleia Rossi, do MDB de São Paulo, apresentou o projeto que aumenta as penas para crimes contra a paz pública, como incitação ao crime, apologia ao crime e associação criminosa quando forem cometidos pela internet.
3: A proposta também prevê punições mais severas quando os crimes tiverem como alvo mulheres. De acordo com o deputado, o objetivo é adequar a legislação ao ambiente digital e reforçar o combate à violência de gênero.
1: Relações Exteriores.
2: A Comissão de Educação da Câmara aprovou a criação do Dia Nacional da Retratação aos Imigrantes Japoneses, devido à perseguição e discriminação ocorrida no Brasil durante e após a Segunda Guerra Mundial. O repórter Luiz Cláudio Canuto explica o contexto da proposta.
4: A Comissão de Educação da Câmara aprovou o projeto que institui o Dia Nacional da Retratação aos Imigrantes Japoneses. Os deputados seguiram a recomendação do relator, deputado Ismael, do PL de Santa Catarina, e aprovou o projeto do deputado Luiz Nishimori, do PSD do Paraná. O Dia da Retratação deve ser celebrado anualmente em 25 de julho. A proposta também inclui a data no calendário escolar brasileiro para que haja atividades educativas com reflexão sobre a xenofobia e a valorização da cultura japonesa. Segundo Nishimori, além do reconhecimento na promoção de uma educação que valorize a diversidade cultural.
5: Além disso, fortalece a educação ao incluir o tema no calendário escolar, incentivando a reflexão, a memória histórica e a formação de cidadãos mais conscientes e respeitosos com a diversidade. Durante e após a Segunda Guerra Mundial, houve forte perseguição, discriminação e violação dos direitos. A criação da data tem justamente o objetivo de combater preconceitos e estereótipos ainda existentes, reforçando a importância da conscientização.
4: A imigração japonesa no Brasil teve início em 1908, quando famílias chegaram ao país em busca de prosperidade nas lavouras de café em São Paulo e no Paraná. Atualmente, cerca de 2,5 milhões de japoneses e descendentes vivem no Brasil e compõem a maior população de origem japonesa fora do Japão. O projeto que cria o Dia Nacional da Retratação aos Imigrantes Japoneses está na Comissão de Direitos Humanos e precisa passar também pela Comissão de Constituição e Justiça antes de seguir para o Senado Federal. Da Rádio Câmara de Brasília, Luiz Cláudio Canuto.
1: Esporte.
3: Rodrigo Gambale, do Podemos de São Paulo, apresentou o projeto que cria o programa Atleta Nota 10 para ampliar o acesso de estudantes atletas da rede pública ao ensino superior privado. A proposta prevê bolsas de estudo em instituições que aderirem à iniciativa.
2: O texto de Rodrigo Gambale exige bom desempenho acadêmico, frequência escolar e participação em competições para a concessão e manutenção do benefício. A proposta também cria um selo de reconhecimento para as universidades que incentivarem o esporte.
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1: Eleições. Seminário na Câmara defende reserva de cadeiras para consolidar presença feminina na política brasileira. A repórter Noelle Nobre acompanhou o debate.
2: A Secretaria da Mulher da Câmara dos Deputados realizou um seminário para debater os 30 anos da Lei de Cotas de Gênero na política no Brasil, marco da primeira eleição com reserva de gênero em 1996. O consenso entre as participantes foi de que, embora a legislação atual de pelo menos 30% para candidaturas femininas tenha sido um avanço, o país precisa transitar para um modelo de reserva de cadeiras para garantir que as mulheres deixem de ser apenas convidadas nos espaços de poder. A deputada Isa Arruda, do MDB de Pernambuco, do Observatório Nacional da Mulher na Política, destacou que a legislação atual é apenas o começo.
3: As cotas foram os nossos primeiros passos, mas ela não pode ser o nosso teto. Ela precisa ser o nosso piso para continuarmos avançando.
2: Reforçando a visão, a deputada Laura Carneiro, do PSD do Rio de Janeiro, uma das coordenadoras da bancada feminina na Câmara, defendeu que o Brasil siga exemplos como o do México, que adota a paridade como regra.
4: Não queremos estar na foto apenas, queremos estar na mesa de decisão.
2: Laura Carneiro lembrou que a dificuldade de captação de recursos e a ausência de reserva de assentos impedem que os 30% de candidaturas se convertam em 30% de eleitas. Hoje, as mulheres ocupam apenas 18% da Câmara. A deputada Érica Hilton, do PSOL de São Paulo, presidente da Comissão de Defesa dos Direitos da Mulher, classificou a atual política de cotas como insuficiente diante dos desafios. Ela denunciou o uso de mulheres como candidaturas laranja para desvio de recursos e criticou as anistias dadas a partidos que descumprem a lei.
5: Isso é um escárnio, isso é um deboche. O que eles estão dizendo é que não existe legislação que dará conta de tapar o buraco da exclusão.
2: A conclusão das palestrantes é que o fortalecimento da democracia brasileira depende de mecanismos que garantam não apenas o direito de disputar, mas o direito de exercer o poder com segurança e autonomia. Da Rádio Câmara de Brasília, Noelle Nobre.
1: Consumidor.
6: Felipe Francischini, do Podemos do Paraná, defende a uniformização da atuação dos PROCONs em todo o país. De acordo com o deputado, a ideia é determinar diretrizes nacionais para padronizar procedimentos e estabelecer prazos comuns de atendimento.
1: Felipe Francischini argumenta que a medida busca reduzir diferenças entre os órgãos de defesa do consumidor nos estados e municípios. O objetivo, segundo ele, é garantir mais previsibilidade, eficiência e tratamento igualitário para consumidores e fornecedores.
7: Desenvolvimento regional.
6: Comissão aprova projeto que altera a Política Nacional de Mobilidade Urbana.
1: A repórter Júlia Lopes nos conta quais as novas medidas propostas.
8: A Comissão de Desenvolvimento Urbano da Câmara dos Deputados aprovou um projeto de lei que altera a Política Nacional de Mobilidade Urbana. A proposta tem como objetivo incentivar os municípios a elaborarem seus planos de mobilidade. A Política Nacional, criada em 2012, estabelece diretrizes para o planejamento e a gestão do transporte nas cidades brasileiras. Pela lei, municípios com mais de 20 mil habitantes devem elaborar seus planos com prioridade para o transporte público e os meios não motorizados. Segundo o autor do projeto, deputado Rafael Brito, do MDB de Alagoas, apenas 20% das cidades que têm essa obrigação já concluiu o plano de mobilidade, apesar da exigência legal. A proposta prevê medidas como assistência financeira da União para a elaboração dos planos, possibilidade de contrapartida administrativa dos municípios e alinhamento com o Plano Nacional de Redução

0: prevenção de mortes e lesões no trânsito. O texto também determina que o repasse de recursos federais fique condicionado à análise dos planos pela Secretaria Nacional de Mobilidade Urbana e à verificação do cumprimento dos requisitos legais. Para o relator da proposta, deputado Hildo Rocha, do MDB do Maranhão, é fundamental a elaboração de planos de mobilidade para o funcionamento das cidades, mas que essa elaboração pode custar caro para muitos municípios.
1: Grande parte das cidades brasileiras que já deveriam ter seu plano municipal de mobilidade não tem. E isso ocasiona engarrafamento, a falta de um plano de mobilidade, ocasiona muitos acidentes, muito desastre, muitas mortes. E esse plano municipal ele não é barato. É um plano que custa uma certa quantia, em que muitas das vezes o município não tem, porque o município está endividado, o município tem dificuldade e não tem como fazer. O que nós estamos aqui é de que a União priorize o investimento, pagamento desses planos através de recursos federais e leva-se em consideração vários fatores.
0: Além disso, ele também ressaltou que os planos precisam ser atualizados com frequência. As cidades estão em constante mudança e, por isso, o planejamento também deve acompanhar essa evolução. Há casos de municípios grandes com planos de mobilidade defasados há mais de 30 anos. A proposta também autoriza o governo federal a credenciar profissionais e empresas para elaborar os planos de mobilidade urbana desde que cumpram as exigências previstas em lei. O projeto que altera a Política Nacional de Mobilidade Urbana, incluindo novas medidas para auxiliar em planos municipais de mobilidade, segue em análise na Comissão de Constituição e Justiça. Da Rádio Câmara de Brasília, Júlia Lopes.
2: Saúde. Projeto de Luiz Erundina, do PSOL de São Paulo, institui o Dia Nacional de Conscientização sobre o vírus linfotrópico de células T humanas, o HTLV. A proposta prevê campanhas públicas para alertar a população sobre as formas de transmissão, prevenção e a importância do tratamento.
3: O texto de Luiz Erundina também incentiva o combate ao estigma social e a divulgação de centros de atendimento especializado no SUS. A deputada considera que a medida é urgente para enfrentar a desinformação sobre o vírus.
2: Direitos humanos. Projeto que garante mais autonomia a pacientes em fase terminal avança na Câmara. Os detalhes com a repórter Sofia Peçanha.
4: A Comissão de Saúde da Câmara dos Deputados aprovou o projeto que estabelece os direitos de pessoas com doenças graves e em fase final de vida. O texto aprovado cria regras para garantir que esses pacientes possam escolher como querem ser tratados e evitar sofrimento desnecessário com o apoio à família. A proposta garante que pacientes com doenças incuráveis em estágio avançado, com expectativa de vida reduzida, tenham mais autonomia sobre o próprio tratamento. Entre os pontos previstos estão o direito à informação clara sobre a condição de saúde, a participação nas decisões médicas e a possibilidade de recusar procedimentos que apenas prolonguem o sofrimento. O projeto também reforça o acesso aos cuidados paliativos, com foco no alívio da dor, no conforto físico e emocional e no respeito à vontade do paciente, seja no hospital ou em casa. A relatora da proposta na Comissão de Saúde, a deputada Flávia Moraes, destacou que o objetivo é assegurar a dignidade e o princípio da autonomia da vontade.
5: Permite que as pessoas vivam o período final de suas vidas com conforto e autonomia, evitando a obstinação terapêutica e promovendo cuidado integral em ambiente hospitalar ou domiciliar, conforme a vontade do paciente.
4: A medida também trata da segurança jurídica para médicos, pacientes e familiares na tomada de decisões delicadas no fim da vida, como a limitação de tratamentos desproporcionais e uso de sedação paliativa em casos de sofrimento intenso. Segundo a relatora, a proposta pode reduzir conflitos e trazer mais clareza nesses casos.
5: Contribuirá para garantir segurança jurídica aos pacientes, famílias e profissionais de saúde. Reduzirá conflitos éticos e emocionais no final da vida e fortalecerá uma cultura de cuidado centrada na pessoa e no respeito às suas escolhas.
4: O texto deixa claro que a prática da eutanásia, que é o ato de abreviar a vida de alguém para aliviar sofrimento, continua proibida no Brasil. A proposta permite que o paciente recuse tratamentos e garante o uso de cuidados paliativos, mas sem provocar a morte de forma intencional. O projeto que estabelece os direitos das pessoas em estágio de doença avançada será analisado a seguir pela Comissão de Finanças e Tributação. Da Rádio Câmara de Brasília, Sofia Peçanha.
6: Ciência e tecnologia.
3: Mário Frias, do PL de São Paulo, propõe mudanças no Estatuto Digital da Criança e do Adolescente para proibir mecanismos de censura prévia e garantir a liberdade de expressão. O texto também estabelece que conteúdos considerados lícitos só poderão ser removidos por decisão judicial.
2: Para Mário Frias, o projeto preserva a proteção de crianças e adolescentes contra a exploração sexual e pornografia infantil. Ele diz que a proposta também mantém as regras de combate a crimes na internet e busca garantir mais segurança jurídica para usuários e plataformas digitais.
3: Termina agora o Jornal Câmara dos Deputados, produzido pela Rádio Câmara, com trabalhos técnicos de Wellington Teles e apresentação de Val Monteiro e Márcia Aquilissardi. Uma boa noite para você.
2: A Voz do Brasil volta amanhã. Boa noite.
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12: Olá, amigos, boa noite. 8 horas e 2 minutos. Estamos iniciando o noturno desta terça-feira, 28 de julho de 2026. Carinhoso, de Pixinguinha e João de Barro, com Altamiro Carrilho e Chiquinho do Acordeon.

0: Samba Novo de Baden Powell com Alexandre Caldi e Itamar Assieri. Antes, Carinhoso de Pixinguinha e João de Barro, com Altamiro Carrilho e Chiquinho do Acordeon. Rádio MEC 8 e 10.
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0: Jamaica, de Enéas Xavier e João Carlos Washington, com Enéas Xavier.

0: Posto 6. Música e interpretação de Arthur Verocai. Antes, Jamaica, de Enéas Xavier e João Carlos Washington, com Enéas Xavier. Rádio MEC 8:21. Boa noite.
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0: O Voo da Mosca, de Jacó do Bandolim, com Paulo Sérgio Santos e Rafael Rabelo.

0: Modulando, de Rubens Leal Brito com Água de Moringa. Antes, O Voo da Mosca, de Jacó do Bandolim, com Paulo Sérgio Santos e Rafael Rabelo. Rádio MEC 8:27.
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0: Bar TV. Música e interpretação de Jovino Santos Neto.

Bebê, de Hermeto Pascoal, com Marcos Ariel e Tigres da Lapa. Antes, Bar TV, música e interpretação de Jovino Santos Neto. Rádio MEC 8:38, boa noite.

0: Anki com Ginga e Paulo Sérgio Santos. Antes, Rica 1, música e interpretação de Moacir Santos. Rádio MEC 8:44.
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0: Calma, música e interpretação de Luiz e Uley.

0: Sambaba, de Rogério Costa, com a banda Aquilo Deu Nisso. Antes, Calma, música e interpretação de Luiz e Uley. E assim encerramos o Noturno desta terça-feira, que está de volta amanhã, a partir das 8 da noite. Continue conosco, vem aí o Jazz Livre ao vivo. Até já!
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1: Olá, amigos, eu sou Sidney Ferreira e o Jazz Livre está começando aqui pela sua Rádio MEC. O Jazz Livre é sua faixa diária, de segunda a sexta, com o melhor do jazz e do instrumental contemporâneo. Thelonious Monk foi um dos gênios mais originais da história do jazz. Com seu estilo angular, harmonia única e humor musical, ele revolucionou o piano e a composição. Off Minor é um ótimo exemplo de sua linguagem inconfundível. 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